0: criar para derrotar o pacote laboral, porque as condições que estão lá previstas são terríveis para os trabalhadores. Aumenta a precariedade, baixa os salários.
1: Estou preocupada, principalmente com a precariedade e a pensar nos mais jovens também, porque nós trabalhamos, apesar de dizerem que só está a trabalhar quem quer hoje, mas nós estamos a lutar para todos.
2: Quer dizer, no lugar de andarmos para a frente, vamos andar para trás, o banco de horas, a questão de ir buscar gente de fora para substituir o pessoal de dentro, a questão de poder ser substituído e não ser reintegrado, mesmo que o patrão, o Estado de Direito, vá permitir que mesmo que alguém tenha direito em tribunal, o patrão pode decidir se é reintegrado ou não. Por isso não faltam razões para ficarmos em casa hoje. E lutar.
3: Uma luta onde os mais novos não foram também esquecidos.
4: É um ataque, é uma traição aos portugueses, mais do que aos trabalhadores, aos portugueses, porque isto não afeta só os trabalhadores, afeta também a mãe que tem que ficar em casa por causa do filho, e isto vai afetar também essas crianças. Portanto, eu estou aqui por mim, mas também pela minha filha, porque sei que no futuro, e se isto se mantiver, é ela que vai também sofrer com essas condições.
5: E esta greve não é só por mim, é pelos meus alunos, pelos pais dos meus alunos, pelo futuro deles e principalmente pelo meu filho e pelos filhos de todos e essencialmente até por aqueles que ainda não nasceram.
3: Razões de quem aderiu à greve nos Açores contra o pacote laboral e ao retrocesso nos direitos conquistados com anos de luta.
6: No continente e nas ilhas foram muitas as escolas encerradas hoje devido à greve geral. Para hoje estavam marcadas provas moda, as provas nacionais de monitorização da aprendizagem destinadas a avaliar os conhecimentos dos alunos do 4º e 6º anos nas disciplinas de português, matemática e áreas complementares, provas que não contam para a nota final. Para os alunos que não as puderam realizar, o Ministro da Educação prometeu anunciar nova data esta tarde.
7: Os alunos que não puderam fazer a prova moda, obviamente terão uma oportunidade de o fazer e nós comunicaremos durante o dia de hoje às escolas a data e as condições em que a prova vai ser feita. Está tudo acautelado, sabíamos que havia a possibilidade de termos alunos afetados pela greve que não poderiam realizar o exame.
8: Mas ideia, quantas escolas é que foram prejudicadas?
7: Não, ainda não vou dizer isso. Estamos a consolidar os números, já temos alguns números, mas ao final do dia faremos o balanço.
9: E o 6º ano, haverá também uma nova data para exame?
7: Sim, sim, sim. Ou seja, anunciaremos hoje, durante a parte da tarde, aos diretores, qual será a data para a realização do exame. Felizmente, houve muitas escolas que fizeram o exame, não temos os dados ainda consolidados.
6: Fernando Alexandre, Ministro da Educação, em declarações aos jornalistas esta manhã em Coimbra. Será marcada a nova data para os alunos que hoje não puderam fazer as provas nacionais moda. Um dos principais setores afetados por esta greve na região é o transporte aéreo. Há vários voos cancelados. No aeroporto de Ponta Delgada está a jornalista Linda Luz. Boa tarde, Linda. Agora em direto vamos a um ponto da situação a esta hora.
10: Sais Furtado, boa tarde. O aeroporto de Ponta Delgada tem muita gente, é verdade. Gente à espera de saber se o voo vai sair, gente à espera para receber informações sobre voos cancelados e reagendados, mas não é nada que se compare às imagens do último fim de semana. As filas para o check-in estão vazias, na segurança passa muito, muito pouca gente. A maior fila é para o balcão de atendimento da SATA, balcão que até se estende para outra janela. A companhia aérea está com presença reforçada aqui no aeroporto de Ponta Delgada. Foi exatamente nesta fila que encontrei Blanca e Inês. Tinham voo para Barcelona com a Azores Airlines. É a quarta vez, dizem, que estão na fila e no aeroporto estão desde as 7:30 da manhã.
11: Que tenemos que esperar a recibir un mail que aún no hemos recibido.
12: Pero estáis en la línea.
13: Es la cuarta vez que estamos. La cuarta vez desde las 6:30 de la mañana. Esperando que nos den información. Y siempre nos dicen, si no tenéis el email, no podemos hacer nada. No reubicamos el vuelo.
11: Simplemente queremos que nos digan cuándo saldremos de aquí. Porque así nos podemos organizar en volver a reservar otro hotel.
13: Otro coche
11: y demás, porque si no lo sabemos no nos podemos organizar.
10: Outro tratamento teve Adrián, que voa com a Iberia. O destino final era Madrid.
14: 2 horas y media, sí, esperando desde que llegamos.
12: ¿Y qué te dicen de tu compañía?
14: El vuelo se ha cancelado y no me ofrecen otro vuelo hasta el día 8.
12: ¿Iberia para Madrid?
14: Iberia volaba a Madrid, sí.
12: ¿Y ahora quién te va a pagar las despesas que vas a tener?
14: Mi compañía se ofrece a pagarlo, pero todavía no estamos seguros.
12: ¿Y te han dicho por qué no hay vuelo?
14: Sí, me han informado que es por una huelga, sí, una huelga general en Portugal, sí.
10: Também há passageiros com destinos interilhas. Margarida aguarda por ir para o Pico. A viagem está agora marcada para amanhã. A passageira conta as informações que recebeu por parte da SATA.
15: Eu vim do Canadá e quero ir para o Pico.
10: Mas
15: houve strike. Não há nada para ninguém.
10: E o que é que lhe dizem? Já lhe deram alguma informação?
15: Olha, deram-me um cartão para ir comprar comida. Hotéis não pagam, a SATA não paga hotéis para ninguém dormir. E enfim, anda.
10: E agora a senhora está aqui no aeroporto sentada à espera?
15: Estou sentada com uma noite perdida.
10: Sais, até agora nenhum voo interilhas foi realizado em nenhum dos aeroportos da região. A SATA não consegue cumprir os serviços mínimos que tinha para hoje, também por causa da greve que estão a fazer os trabalhadores do IPMA.
6: Jornalista Linda Luz, em direto do aeroporto de Ponta Delgada, aqui com o retrato da situação no aeroporto neste dia afetado pela greve nacional. O Governo Nacional acaba de autorizar a abertura de um concurso público para a concessão do Serviço Público de Transporte Aéreo Regular Interilhas. Tem um preço base de quase 250 milhões de euros e com um prazo de execução de 5 anos. A decisão foi tomada em Conselho do Governo, realizado na segunda-feira, e está hoje publicada em Jornal Oficial. Segundo a resolução, o atual contrato do Serviço Público, assinado entre a região e a SATA Açores, termina a 31 de outubro deste ano. O nevoeiro nos dois últimos fins de semana na Ilha de São Miguel pôs a nu as fragilidades da pista do aeroporto de Ponta Delgada. A aquisição de um sistema ILS de aterragem por instrumentos da categoria 3 é, por isso, urgente. Isso mesmo defende Walter Couto, presidente da Câmara do Comércio e Indústria de Ponta Delgada.
16: É imperativo que a ANA, Aeroportos de Portugal, possa promover com algum caráter de prioridade todos os investimentos que são efetivamente necessários nas infraestruturas de pista, nomeadamente sistemas de iluminação e os restantes requisitos técnicos, e que a própria NAF Portugal também possa promover, com caráter de urgência, o investimento necessário no equipamento de navegação que possa permitir a certificação do sistema ILS da pista 30 do Aeroporto de São Paulo II para a categoria 3. Permite operações de aterragem em condições de visibilidade extremamente reduzida, muito próximas de zero.
6: Um investimento necessário, diz Walter Couto, e comprovado pelos fortes prejuízos dos últimos dois fins de semana em vários setores.
16: Estamos a falar de passageiros, de empresas, de unidades hoteleiras, de operadores turísticos, estamos a falar de rent-a-cars, exportadores, transportadoras, agentes de viagens e as próprias companhias aéreas. E também sabemos que esses impactos acrescem o dano difícil de quantificar, mas que é muito relevante, que tem a ver com a deterioração da imagem e da nossa reputação, da reputação do destino Açores, junto dos mercados emissores internacionais.
6: Prejuízos para a economia açoriana evitáveis no futuro com a aquisição pela ANA Vinci Aeroportos do sistema ILS categoria 3, já usado nas Canárias e Islândia. Isso mesmo defende a Câmara do Comércio e Indústria de Ponta Delgada. Ora, e na terceira, a Câmara do Comércio e Indústria de Angra está preocupada com a forma como têm decorrido ações inspetivas a diversos restaurantes nas Ilhas Terceira e São Jorge. Os empresários relatam que têm sido abordados de forma desadequada e desproporcional nas ações realizadas pela Inspeção de Atividades Económicas e pela GNR. Ouvido pela Antena 1 Açores, Marcos Couto, presidente da Câmara do Comércio, apela a um maior equilíbrio e respeito.
17: Entendemos que elas devem ser feitas com equilíbrio. E é esse equilíbrio que nos parece claramente que não está a acontecer, aquilo que nos é transmitido. E aquela que é a nossa posição é um apelo ao equilíbrio nas ações inspetivas. Numa altura em que a atividade económica é complicada nos Açores, e em que, obviamente, todos temos de cumprir as nossas obrigações, a começar, obviamente, pelos empresários, e isso é essencial. Portanto, isto não é nenhum branqueamento da atividade empresarial, de forma alguma, é um apelo exclusivo ao equilíbrio que deve existir nessas ações, nomeadamente a nível de horários. É extremamente desagradável que se entre num estabelecimento comercial em plena hora de refeições, passando a ideia de que o empresário é algum criminoso ou que está ali a cometer alguma ilegalidade. As ações respectivas podem e devem ser feitas em qualquer hora e dia da semana, cumprindo, obviamente, aquilo que nos parece ser esse equilíbrio.
6: O apelo da Câmara do Comércio e Indústria de Angra do Heroísmo a um maior equilíbrio nas ações inspectivas da IRAI e da GNR. A Associação Empresarial refere mesmo que, em resultado destas atividades inspectivas, já fechou um restaurante em São Jorge, não por algo ilegal, mas por cansaço e sentimento de injustiça face à postura dos agentes e frequência das inspeções. O Governo Regional acaba de autorizar o lançamento do concurso público para ampliação e requalificação da Escola Secundária Antero do Cantal, em Ponta Delgada. Será em regime de concessão-construção, no investimento global de 8 milhões de euros. A intervenção consiste na construção de um novo edifício, com novas salas de aula, que irão colmatar a atual escassez de espaços letivos, e assim permitir que se retirem funções letivas do antigo Palácio da Fonte Bela, imóvel classificado, que tem vindo a sofrer um significativo desgaste devido à intensa utilização pela comunidade escolar. Posteriormente, numa segunda fase, será programada a intervenção neste edifício histórico.
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20: Oito horas, 14 minutos, uma vez mais, muito boa noite e obrigado por estar connosco desse lado e iniciar também esta última hora do espaço hoje. Quanto ao tempo para esta noite, o céu limpo, mínima 54 graus. Para amanhã, prevê-se um dia muito soleiro, máximas nos 80, e para amanhã à noite o céu vai estar limpo, mínima 59.
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20: A umidade relativa do ar neste momento registra 59%, quanto às marés para esta noite ainda, a maré alta neste caso, irá estar connosco às 10 horas 51 minutos desta noite, temperaturas fora de estúdios, Aiena 62 graus, 75 em Lowell, 73 em Boston, na cidade de Newark, New Jersey 77, 66 em Fall River, 70 em Providence, 75 em Hartford, Connecticut, Orlando com 76, 68 graus em Providence e também em Tanto, 73 em New Bedford e Quebec, no Canadá, quentinha com 77.
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E nós olhamos o relógio neste momento, 8 horas e 23 minutos. Obrigado por estar aí desse lado connosco. Esta é a última hora também do Espaço de Hoje. E tínhamos iniciado musicalmente com Santi Byrne, no tema Coração é de Vocês. E a Mimi Cat, aliás, uma canção novinha desta artista portuguesa com o tema A Minha Gente. Ficamos agora com o Zé Filipe e o tema Saudade de Você. O nosso bem estar na estrada, muito boa viagem, em casa, no trabalho. 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

Em ponto, 8 horas 30 minutos, uma vez mais, muito boa noite. Hoje é quarta-feira, dia 3 de junho, 154º dia do ano, Dia Mundial da Bicicleta e Dia Mundial da Corrida, e faltam 211 dias para o final deste ano, 2026. Gêmeos é o signo dos nascidos desta data, destacando-se o arqueólogo inglês William F. Petrie, 1853, o ator norte-americano Tony Curtis, que nasceu em 1925, o ator britânico Maurice Evans, 1901, o pintor francês muito famoso Raoul Duffy, 1877, também o realizador francês Alain Resnais, 1922, e o escritor norte-americano Larry McCarthy, 1936, a atriz Lelaine e também a atriz Liz McGuire, que nasceram ambas em 1971. Fica a saber que em 1985 morreu o dirigente histórico do PS, Joaquim Catanho de Menezes. Para já, um alô muito especial para alguns ouvintes que nos mandaram mensagens através do Facebook. Um alô para o Jolene, na cidade de Taunton. Maria Mel, em Tampa, na Flórida, ouvir a rádio. Luísa Menezes Pedro, 93 Norte. Boa viagem, Luísa. Maria Lopes Severino, em Kissimmee, Flórida. Um abraço até a Flórida. Cristina Varjão, em Rhode Island. E também António e Fátima Costa, na cidade de Falwefa. Vamos ouvir uma voz local do José Augusto Garcia, que nos traz o tema Criança do Mundo, para ouvir, porque além da melodia, tem um poema muito, muito, muito bem conseguido.

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alguns minutos com esta dupla excelente do Brasil, Renan e Rai, o tema Tudo Me Lembra Você. Vamos ouvir agora um dos últimos temas do último trabalho do Esquenta do Bilo, outra banda excelente portuguesa, num dueto com Guadi Galego, para virmos no silêncio do teu olhar. Boa noite, está na estrada, muito boa viagem.

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Obrigado por estar aí desse lado connosco desde as 6 horas da tarde. Nós também estamos a caminhar, apenas 10 minutos, musicalmente falando até às 9. Estivemos com o romântico dos românticos, Raul Iglesias, o quebra-corações, não é? E o tema, hey. Agora, para vir um tema bonito também, um tema suave, com música suave na noite, sons românticos, easy listening para Manuel Campos, que será de mim.

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0: E nós terminamos aqui a emissão de hoje do seu Paralelo 1821, quarta-feira, 3 de junho. Aqui deste lado esteve Dionísio Garcia e obrigado por também estar connosco desse lado aí. Seja muito feliz, faça alguém feliz e tenha uma boa noite, relaxe. O encontro está marcado para amanhã fazermos tudo novamente no horário das 10. Boa noite e até amanhã.
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4: A Comissão de Finanças do Estado de Rhode Island aprovou a proposta do Orçamento do Estado para o ano fiscal de 2027. O valor total subiu para os 15,2 bilhões de dólares, graças a um bónus de cerca de 228 milhões em receitas que o Estado arrecadou a mais do que o esperado. Da proposta fazem parte o imposto para os mais ricos. O imposto para quem ganha mais de US$1 milhão por ano vai mesmo avançar no estado de Rhode Island. Em vez de subir de uma só vez, a subida de 6 para 9% vai ser feita de forma faseada ao longo de 3 anos. Vai ser criado um novo gabinete independente com 12 funcionários e um orçamento de 2 milhões. Este organismo terá como missão fiscalizar e controlar a quase totalidade do dinheiro que o governo de Rhode Island gasta para evitar desperdícios. O orçamento aumenta em 116 milhões as verbas para os cuidadores ao domicílio e prestadores de serviços de saúde mental. Os hospitais de Rhode Island também recebem uma ajuda extra de 26 milhões para cobrir os custos com pacientes que não têm seguro de saúde. Desta proposta está também a ajuda às famílias e escolas. O plano cria um desconto fixo no imposto para famílias com filhos. O valor médio será de US$330 por criança. Além disso, as escolas vão receber mais dinheiro para os transportes e para apoiar os alunos com menos recursos. A empresa pública de transportes de Rhode Island vai receber um reforço de 7 milhões para evitar cortes nos serviços. Em contrapartida, o Departamento de Transportes vai sofrer uma auditoria devido a falhas recentes em pontes e acessos rodoviários. A proposta de orçamento vai agora ser discutida e votada na próxima sexta-feira, dia 5. Todo o processo tem de estar aprovado e assinado antes do dia 1 de julho de 2026. A pouco mais de uma semana para o Boston Stadium receber o primeiro jogo do Mundial de Futebol, no dia 13 de junho, as autoridades estaduais e responsáveis da Autoridade de Transportes do Estado de Massachusetts inauguraram ontem a conclusão das obras de renovação da estação de comboios de Foxborough, um projeto orçado em US$33 milhões. As melhorias incluem novas plataformas elevadas, maior capacidade para passageiros e novas coberturas. O objetivo é dar resposta ao grande fluxo de viajantes esperado entre a South Station em Boston e o Gillette Stadium, que se vai chamar Boston Stadium durante a competição. A inauguração coincidiu com o acordo alcançado entre o Estado e as autoridades de Boston para encerrar uma parte da Summer Street junto à South Station por motivos de segurança e controlo de multidões durante o torneio. A governadora Maura Healey destacou que este projeto agora inaugurado custou menos do que os 35 milhões que estavam orçados e foi a construção de uma estação de comboios mais rápida da história, segundo a governadora. Apesar do sucesso, o projeto enfrentou críticas. Em dezembro, a Procuradoria-Geral do Estado afirmou que a empresa de transportes violou as leis de contratação pública ao não realizar um concurso separado para esta obra. Contudo, a Justiça não travou os trabalhos por considerar que a renovação para o Mundial seria de interesse público. O Boston Stadium, em Foxborough, vai receber 7 jogos do Mundial entre junho e julho. A região de Boston espera receber cerca de 2 milhões de visitantes este verão, motivados pelo torneio e pelas celebrações dos 250 anos dos Estados Unidos. Quanto à renovação desta estação de comboios em Foxborough, o benefício será permanente para a comunidade, facilitando o acesso a outros eventos futuros, como outros jogos e concertos. Segundo a MBTA, vão circular nos dias de jogo 14 comboios para o estádio. Com esta nova estação, as autoridades estimam conseguir transportar cerca de 20 mil passageiros por dia para Foxborough. O horário dos transportes será também alargado. Nos dias úteis, as linhas de metro e outras rotas de autocarro vão funcionar até às 2 da manhã. No dia do primeiro jogo, 13 de junho, o serviço estende-se até às 4 horas da manhã. Até o momento, já foram vendidos cerca de 43% dos bilhetes de comboio para os primeiros 5 jogos. Os bilhetes custam $80 para a viagem de ida e volta e estão disponíveis na aplicação mTicket. Para incentivar o uso de transportes públicos, o estado de Massachusetts está a oferecer viagens gratuitas de comboio às sextas-feiras e um desconto de 50% nos passes mensais até ao mês de agosto. Entretanto, as viagens para os Jogos do Mundial serão sempre pagas. As filas de trânsito na ponte Sagamore e também na ponte Bourne são um cenário habitual para quem viaja para o Cape Cod. Agora, legisladores estaduais e defensores dos transportes estão a impulsionar uma proposta que promete reduzir o congestionamento. A ideia passa por criar um serviço de comboios suburbanos entre Middleborough e Bourne. Segundo a Câmara de Comércio do Cape Cod, 5 milhões de pessoas atravessam as pontes da região todos os anos. Os apoiantes desta proposta afirmam que a dependência dos automóveis tem agravado o trânsito nas estradas locais. O senador estadual, Dylan Fernandes, lembra que as viagens de carro continuam a ser o principal meio de transporte na região. Através desta proposta, os passageiros fariam a viagem de comboio a partir de Middleborough, na linha de Fall River e New Bedford, até Bourne. A partir daí, os utentes fariam a transferência para autocarros em direção ao Cape Cod. A região já conta com um serviço ferroviário limitado. Este comboio circula de forma sazonal entre South Station em Boston e Hyannis, mas apenas aos fins de semana. Um estudo de 2021 da Comissão de Cape Cod e do Departamento de Transportes do Estado de Massachusetts calculou que cerca de 1.700 passageiros por dia poderiam usar este serviço. A viagem de comboio entre Boston e Bourne duraria 93 minutos. O mesmo estudo estimou que o custo do projeto será de $67 milhões. Grande parte das infraestruturas necessárias já se encontra no local, embora os valores possam ser mais altos em 2026. Atualmente não há planos oficiais para avançar com a extensão desta linha de comboio. Ainda assim, os defensores da medida esperam que a proposta ganhe força para estabelecer uma ligação ferroviária entre o Cape Cod e a área de Boston.
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6: Fica agora com a previsão do estado do tempo para os próximos dias na nossa região. Na previsão de amanhã, quinta-feira, espera-se um dia com o céu principalmente soalheiro. A noite vai continuar com o céu limpo. O vento vai soprar de sudoeste entre 10 a 15 milhas por hora, mantendo-se de oeste-sudoeste com a mesma intensidade durante a noite. Para a área de New Bedford, a temperatura máxima será de 80 graus e a mínima de 57 graus. Olhando para sexta-feira, o céu vai estar entre o parcialmente e o muito nublado. A noite trará o aparecimento de algumas nuvens. O vento sopra de oeste entre 10 a 15 milhas por hora, tornando-se vento fraco de sudoeste entre 5 a 10 milhas por hora no período da noite. Para a área de New Bedford, a temperatura máxima será de 87 graus e a mínima de 60 graus. 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É com muito gosto que continuamos consigo.
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0: Fica agora com a previsão do estado do tempo para os próximos dias na nossa região. Na previsão de amanhã, quinta-feira, espera-se um dia com o céu principalmente soalheiro. A noite vai continuar com o céu limpo. O vento vai soprar de sudoeste entre 10 a 15 milhas por hora, mantendo-se de oeste-sudoeste com a mesma intensidade durante a noite. Para a área de New Bedford, a temperatura máxima será de 80 graus e a mínima de 57 graus. Olhando para sexta-feira, o céu vai estar entre o parcialmente e o muito nublado. A noite trará o aparecimento de algumas nuvens. O vento sopra de oeste entre 10 a 15 milhas por hora, tornando-se vento fraco de sudoeste entre 5 a 10 milhas por hora no período da noite. Para a área de New Bedford, a temperatura máxima será de 87 graus e a mínima de 60 graus. Obrigado por continuar connosco. É com muito gosto que continuamos consigo.
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2: Fica agora com a previsão do estado do tempo para os próximos dias na nossa região. Na previsão de amanhã, quinta-feira, espera-se um dia com céu principalmente soalheiro. A noite vai continuar com céu limpo. O vento vai soprar de sudoeste entre 10 a 15 milhas por hora, mantendo-se de oeste-sudoeste com a mesma intensidade durante a noite. Para a área de New Bedford, a temperatura máxima será de 80 graus e a mínima de 57 graus. Olhando para sexta-feira, o céu vai estar entre o parcialmente e o muito nublado. A noite trará o aparecimento de algumas nuvens. O vento sopra de oeste entre 10 a 15 milhas por hora, tornando-se vento fraco de sudoeste entre 5 a 10 milhas por hora no período da noite. Para a área de New Bedford, a temperatura máxima será de 87 graus e a mínima de 60 graus. 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
2: Fica agora com a previsão do estado do tempo para os próximos dias na nossa região. Na previsão de hoje, quinta-feira, espera-se um dia com céu principalmente soalheiro. A noite vai continuar com céu limpo. O vento vai soprar de sudoeste entre 10 a 15 milhas por hora, mantendo-se de oeste-sudoeste com a mesma intensidade durante a noite. Para a área de New Bedford, a temperatura máxima será de 80 graus e a mínima de 57 graus. Olhando para sexta-feira, o céu vai estar entre o parcialmente e o muito nublado. A noite trará o aparecimento de algumas nuvens. O vento sopra de oeste entre 10 a 15 milhas por hora, tornando-se vento fraco de sudoeste entre 5 a 10 milhas por hora no período da noite. Para a área de New Bedford, a temperatura máxima será de 87 graus e a mínima de 60 graus. Obrigado por continuar connosco. É com muito gosto que continuamos consigo.
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1: Fica agora com a previsão do estado do tempo para os próximos dias na nossa região. Na previsão de hoje, quinta-feira, espera-se um dia com céu principalmente soalheiro. A noite vai continuar com céu limpo. O vento vai soprar de sudoeste entre 10 a 15 milhas por hora, mantendo-se de oeste-sudoeste com a mesma intensidade durante a noite. Para a área de New Bedford, a temperatura máxima será de 80 graus e a mínima de 57 graus. Olhando para sexta-feira, o céu vai estar entre o parcialmente e o muito nublado. A noite trará o aparecimento de algumas nuvens. O vento sopra de oeste entre 10 a 15 milhas por hora, tornando-se vento fraco de sudoeste entre 5 a 10 milhas por hora no período da noite. Para a área de New Bedford, a temperatura máxima será de 87 graus e a mínima de 60 graus. 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É com muito gosto que continuamos consigo.
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1: Fica agora com a previsão do estado do tempo para os próximos dias na nossa região. Na previsão de hoje, quinta-feira, espera-se um dia com o céu principalmente soalheiro. A noite vai continuar com o céu limpo. O vento vai soprar de sudoeste entre 10 a 15 milhas por hora, mantendo-se de oeste-sudoeste com a mesma intensidade durante a noite. Para a área de New Bedford, a temperatura máxima será de 80 graus e a mínima de 57 graus. Olhando para sexta-feira, o céu vai estar entre o parcialmente e o muito nublado. A noite trará o aparecimento de algumas nuvens. O vento sopra de oeste entre 10 a 15 milhas por hora, tornando-se vento fraco de sudoeste entre 5 a 10 milhas por hora no período da noite. Para a área de New Bedford, a temperatura máxima será de 87 graus e a mínima de 60 graus. Obrigado por continuar connosco. É com muito gosto que continuamos consigo.
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1: Fica agora com a previsão do estado do tempo para os próximos dias na nossa região. Na previsão de hoje, quinta-feira, espera-se um dia com céu principalmente soalheiro. A noite vai continuar com céu limpo. O vento vai soprar de sudoeste entre 10 a 15 milhas por hora, mantendo-se de oeste-sudoeste com a mesma intensidade durante a noite. Para a área de New Bedford, a temperatura máxima será de 80 graus e a mínima de 57 graus. Olhando para sexta-feira, o céu vai estar entre o parcialmente e o muito nublado. A noite trará o aparecimento de algumas nuvens. O vento sopra de oeste entre 10 a 15 milhas por hora, tornando-se vento fraco de sudoeste entre 5 a 10 milhas por hora no período da noite. Para a área de New Bedford, a temperatura máxima será de 87 graus e a mínima de 60 graus. 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É com muito gosto que continuamos consigo.
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Muito obrigado, muito boa noite a todos. É com muito prazer que estamos aqui esta noite a comemorarmos 25 anos de carreira, ainda agora há pouco. Estávamos ali ao lado a ver as imagens, realmente o tempo passa. Vamos agora fazer uma pequena passagem musical por aquilo que foi o nosso primeiro CD, o nosso segundo CD, e relembrar aqueles momentos que vocês já viveram com aquelas imagens que nós também vivemos. Mas antes de mais, queríamos agradecer aqui do fundo do nosso coração este carinho vosso por se terem deslocado para estarem aqui esta noite connosco e festejarem connosco estes nossos 25 anos de carreira. Muito obrigado. Obrigado.

Obrigado! Depois de 11 anos de silêncio discográfico, daí que surge o álbum Depois do Silêncio. E este tema que vamos tocar foi um desafio do nosso primo Valdir Araújo, da rádio da RDP África. Já agora, Valdir, podias subir aqui ao palco para as pessoas saberem quem é o Valdir Araújo?

0: Obrigado!
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2: Fica agora com a previsão do estado do tempo para os próximos dias na nossa região. Na previsão de hoje, quinta-feira, espera-se um dia com céu principalmente soalheiro. A noite vai continuar com céu limpo. O vento vai soprar de sudoeste entre 10 a 15 milhas por hora, mantendo-se de oeste-sudoeste com a mesma intensidade durante a noite. Para a área de New Bedford, a temperatura máxima será de 80 graus e a mínima de 57 graus. Olhando para sexta-feira, o céu vai estar entre o parcialmente e o muito nublado. A noite trará o aparecimento de algumas nuvens. O vento sopra de oeste entre 10 a 15 milhas por hora, tornando-se vento fraco de sudoeste entre 5 a 10 milhas por hora no período da noite. Para a área de New Bedford, a temperatura máxima será de 87 graus e a mínima de 60 graus. Obrigado por continuar connosco. É com muito gosto que continuamos consigo.
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1: Fica agora com a previsão do estado do tempo para os próximos dias na nossa região. Na previsão de hoje, quinta-feira, espera-se um dia com o céu principalmente soalheiro. A noite vai continuar com o céu limpo. O vento vai soprar de sudoeste entre 10 a 15 milhas por hora, mantendo-se de oeste-sudoeste com a mesma intensidade durante a noite. Para a área de New Bedford, a temperatura máxima será de 80 graus e a mínima de 57 graus. Olhando para sexta-feira, o céu vai estar entre o parcialmente e o muito nublado. A noite trará o aparecimento de algumas nuvens. O vento sopra de oeste entre 10 a 15 milhas por hora, tornando-se vento fraco de sudoeste entre 5 a 10 milhas por hora no período da noite. Para a área de New Bedford, a temperatura máxima será de 87 graus e a mínima de 60 graus. Obrigado por continuar connosco. É com muito gosto que continuamos consigo.
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0: Muito bom dia, sou o Nuno Martins e até às 6 da manhã há boa disposição, música e companhia aqui na sua rádio.
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1: Bom dia, manhã desta quinta-feira, 4 de junho, são 6 horas. Agora vamos ter notícias desde Lisboa com a Antena 1.
2: Esta hora o que dizem as notícias, Rita Soares.
3: Portugal vai ter o apoio de 25 agentes da Frontex na gestão do controle de fronteiras. O anúncio partiu do Comissário Europeu dos Assuntos Internos à entrada esta manhã para uma reunião do Conselho de Justiça e Assuntos Internos da União Europeia. A greve geral foi ontem, mas hoje há efeitos da paralisação que ainda podem ser sentidos. Neste jornal, vamos até à Estação do Oriente, em Lisboa, perceber se há constrangimentos na circulação de comboios.
2: As temperaturas a esta hora, 18 graus no Porto e em Coimbra, estão 19 em Lisboa, 23 em Faro, nas Ilhas, estão 21 graus no Funchal e 19 em Ponta Delgada. Notícias, edição de Rita Soares.
3: A Comissão Europeia destacou 25 agentes da Frontex para apoiar Portugal na gestão das fronteiras. A Frontex é o órgão da União responsável por gerir as fronteiras externas do espaço Schengen. Bruxelas disponibiliza também 8 milhões de euros em infraestruturas com o mesmo objetivo. São medidas para fazer face às dificuldades verificadas depois de ter começado a funcionar o novo sistema de entradas e saídas da União Europeia. A informação foi transmitida pelo Comissário Europeu dos Assuntos Internos, Magnus Brunner, à entrada para a reunião do Conselho de Justiça e Assuntos Internos que decorre hoje no Luxemburgo. O comissário afirmou que Portugal está a fazer tudo para que o sistema funcione, com o reforço dos profissionais e com melhorias nos sistemas informáticos. No final da semana passada, Portugal acionou junto das instituições europeias um mecanismo legal que permite suspender até 6 horas a recolha de dados biométricos nos aeroportos em situações de grande demora no controlo fronteiriço. Situações que se têm verificado nos últimos meses com longas filas nos aeroportos de Lisboa, Porto e Faro. Situações que o Ministro da Administração Interna espera resolver. Luís Neves, que está também no Luxemburgo para esta reunião, quer um verão sem problemas nas fronteiras dos aeroportos em Portugal.
4: Temos mais gates e temos mais boxes. Temos um plano de contingências, colocámos mais elementos da Polícia de Segurança Pública que vieram fora de Lisboa para forçar, sobretudo, Lisboa. E o Porto também vai ser. Precisamente daqui a um mês, no dia 3 de julho, vão terminar o curso para poder trabalhar nas fronteiras 360 elementos da Polícia de Segurança Pública específica para trabalhar nas fronteiras que serão colocados. Portanto, isso dá-nos grandes garantias. Mais boxes, mais e-gates, mais pessoas, mais formação, mais espaço físico. Tudo isto vai ao encontro daquilo que é o desejo do Governo para podermos contribuir com a nossa parte naquilo que é a nossa obrigação comunitária. Por isso nós estamos otimistas. Haverá sempre problemas tecnológicos que ainda estão a ser afinados.
3: Declarações otimistas do Ministro da Administração Interna no arranque do Conselho de Justiça e Assuntos Internos no Luxemburgo. Luís Neves admite que haverá sempre esses problemas tecnológicos que ainda estão a ser afinados, mas atribui também as filas que se têm verificado às obras de reconfiguração dos aeroportos para adotar o novo sistema de controlo de fronteiras. Há progressos, mas também há falhas com vários anos que continuam por resolver, é o que conclui o Conselho da Europa num relatório divulgado esta manhã sobre o tráfico de seres humanos em Portugal. O documento alerta, por exemplo, Diana Craveiro, para a urgência de apoiar mais as vítimas do ponto de vista jurídico.
5: O relatório analisa o trabalho que foi feito entre 2022 e 2026. O grupo de peritos do Conselho da Europa reconhece que Portugal tomou várias medidas para combater o tráfico de seres humanos, mas não é suficiente. É preciso haver mais prevenção, mais mecanismos de inspeção do trabalho e também mais ações de inspeção em setores de alto risco. Os peritos pedem que as empresas subcontratantes que estão envolvidas no tráfico de pessoas para trabalhar em especial na agricultura, sejam efetivamente investigadas e processadas. O documento indica que o número de investigações aumentou, mas a resposta da justiça ao tráfico de seres humanos tem de ser reforçada. As crianças são também cada vez mais afetadas com tráfico de rapazes migrantes no desporto e com casamentos infantis forçados. Por isso, os peritos recomendam formação de professores sobre tráfico de seres humanos e sugerem também reforço na prevenção do tráfico no setor desportivo e sensibilização para os riscos dos casamentos infantis. O documento alerta que, embora Portugal tenha adotado medidas para melhorar o acesso à indemnização para vítimas de tráfico, na prática, muito poucas têm indemnização.
3: No período entre 2021 e 2024, de acordo com as autoridades portuguesas citadas neste relatório do Conselho da Europa, o país registou quase 700 alegadas vítimas de tráfico, com 250 casos confirmados, outros estão ainda em investigação. Na maioria, as vítimas são homens estrangeiros e são vítimas de exploração laboral na agricultura. A greve geral convocada pela CGTP contra o pacote laboral do governo de Luís Montenegro foi ontem, é certo, mas como já é habitual, há efeitos da paralisação que escorregam para o dia seguinte. Costuma acontecer, por exemplo, no setor dos transportes. A CP já tinha alertado para a possibilidade de haver constrangimentos na circulação de comboios. É o que está a verificar-se aí na Estação do Oriente, em Lisboa. Gonçalo Costa Martins, agora em direto.
6: Está sim, está confirmado. Há, de facto, algumas perturbações que se prolongam para o dia de hoje. André Figueiredo foi um dos casos afetados por estas supressões. Ele está de férias e planeava ir de bicicleta até à Covilhã, salvo seja, a bicicleta é ao lado dele, mas ele ia de comboio. Tinha pensado apanhar vários comboios numas férias que se estendiam até ao fim de semana. Ia de bicicleta, casaco amarelo, refletor e também capacete, mas dava para sentir o desânimo de André na fila para pedir o reembolso, isto porque não vai seguir viagem.
7: Queria fazer a Serra Estrela, Piódon, que era um viagem que eu queria fazer há muito tempo.
6: Esta manhã foi surpreendido com...
7: Se permite, só tive agora na internet é que vi intercidades que foi suprimido no Infraestruturas de Portugal. E pronto, agora vou ter que regressar para casa e vai ficar adiada a minha viagem. Né?
6: E agora está aqui nesta fila para tentar o reembolso, o que é que vai procurar fazer?
7: Eu vou tentar pedir o reembolso da viagem.
6: Vai tentar pedir o reembolso, mas depois não vai para a Serra, vai para a margem sul do Rio Tejo, vai seguir viagem para casa no comboio da CP, num outro comboio urbano da CP e na Fertagus, mas de facto, Rita, há aqui alguns constrangimentos que se estão a estender para o dia de hoje, por exemplo, na linha do Norte, na linha do Minho, há serviços regionais e também Alfa Pendular e Intercidades, como ouvimos, são, portanto, os comboios de longo curso que a CP prevê que continuem a ser afetados nesta quinta-feira.
3: Reportagem em direto do jornalista Gonçalo Costa Martins, a partir da Estação do Oriente em Lisboa, a verificar o repórter da Antena 1 estas dificuldades, sobretudo na circulação de comboios de longo curso, são ainda efeitos da greve geral de ontem, convocada pela CGTP. A CP já tinha avisado para a possibilidade de haver dificuldades na circulação de comboios ainda no dia anteriores à greve, terça-feira, portanto, e ao longo do dia de hoje. O princípio é bom, mas precisa de ser trabalhado. É desta forma que Manuel Lemos, o presidente da União das Misericórdias Portuguesas, se refere à prestação social única e à ideia do governo de, em alguns casos, fazer depender esse apoio de trabalho social. Ouvido pela Antena 1, Manuel Lemos pede calma e pede também diálogo.
8: O princípio é virtuoso. O princípio. Agora não estraguemos na prática o princípio, porque infelizmente muitas vezes o Estado português, olha, se não conversar isto com os sindicatos, se não conversar isto com as instituições, é óbvio que uma pessoa que é doente e não pode trabalhar, ninguém vai pedir que faça trabalho social. É óbvio que uma pessoa que tenha um problema qualquer de motricidade não lhe vão pedir esse trabalho social. Eu acho que é preciso. E vermos que trabalho social é esse. Portanto, tudo isso exige da nossa parte muita ponderação. Não tenhamos pressa de implementar isso. Nós temos um dever inalienável, a encíclica diz isso muito bem, de proteger os mais desfavorecidos e os mais pobres. E essa é a nossa missão.
9: Aqui, se calhar, a questão tem a ver com a obrigatoriedade, não é?
8: Por isso é que eu alertei para a necessidade de olhar para isto, como você disse muito bem, de ser trabalhado.
3: Declarações de Manuel Lemos, entrevistado pela jornalista Marta Pacheco, no dia em que começa o 15º Congresso Nacional das Misericórdias, que durante 3 dias, em Braga, vai juntar convidados de vários países e debater temas como o envelhecimento e a saúde dos mais velhos, também o património, a sustentabilidade e o futuro do setor social, o contexto atual de conflitos internacionais e o impacto que esses conflitos têm na sociedade também vai ser abordado, até porque, Marta, a missão das Misericórdias está, nesta altura, ainda mais dificultada.
5: As Misericórdias têm conseguido fazer tudo o que faziam até aqui, mas agora fazem-no com mais dificuldades, a começar pela falta de recursos humanos.
8: Não só recursos humanos básicos, porque em algumas zonas do país as novas orientações da imigração estão a causar alguns problemas de recursos humanos, mas em algumas áreas técnicas também, por exemplo, o caso dos enfermeiros.
5: E o contexto atual, explica Manuel Lemos, o presidente da União das Misericórdias Portuguesas, trouxe custos adicionais, por exemplo, para as deslocações.
8: Nós fazemos muitos apoios domiciliário, embora estejamos a mudar a nossa frota para elétricos, ainda estamos a meio desse processo. Portanto, de alguma maneira, os preços estão a subir, os custos a subir, e nós vivemos muito à pele. E os acordos com o Estado, embora nestes últimos anos tenham manifestado uma maior preocupação com o custo real das respostas sociais, nunca estão preparados para estes custos anormais, não é? É algo que nos preocupa.
5: O assunto deverá ser abordado no 15º Congresso Nacional das Misericórdias, que vai incluir conversas, por exemplo, sobre sustentabilidade, acessibilidade, património, inovação e envelhecimento. Há mais de 10 anos, Manuel Lemos usou a expressão de tsunami social a propósito do envelhecimento. Hoje, com mais idosos e idosos mais frágeis, acusa o Estado de não se ter preparado.
8: E o Estado não é só os governos, é também a Assembleia da República, os órgãos da administração pública, não se prepararam para isto, apesar dos avisos.
5: O Congresso vai ainda dar destaque à saúde e ao papel que o setor social tem aí e juntar representantes das Santas Casas de diferentes pontos do país e até do estrangeiro, por exemplo, China, Brasil e São Tomé e Príncipe.
3: Começa esta tarde em Braga e conta na sessão de abertura com o Presidente da República, António José Seguro. O Primeiro-Ministro entregou 2 novos recursos no Tribunal Constitucional contra as decisões da entidade para a transparência. São recursos apresentados depois do acordo em que os juízes já tinham decidido um primeiro litígio sobre a empresa Spinum Viva. De acordo com a edição de hoje do Correio da Manhã, estes novos recursos pretendem travar o acesso público à informação sobre a atividade e as contas da empresa. Dados que a entidade para a transparência ordenou que fossem detalhados na declaração de rendimentos e interesses de Luís Montenegro. O Tribunal confirmou ao Correio da Manhã que estes processos foram apresentados em agosto do ano passado e em maio deste ano. Ainda de acordo com o jornal, o gabinete do Primeiro-Ministro foi questionado sobre os fundamentos e objetivos dos 2 novos recursos, mas até ao facho do Correio da Manhã não houve resposta por parte de São Bento. Saída a informação da morte de Marjane Satrapi, realizadora, ilustradora, cartunista, autora iraniana radicada em França, fez da sua memória, da memória familiar e da história humana do seu país, o centro de toda uma obra. Tinha 56 anos, autora do aclamado livro Persepolis, uma novela gráfica sobre o Irão, onde conta a história pessoal, assim como as prisões e execuções que aconteceram depois da revolução do Ayatollah Khamenei em 79, premiada com o Prémio Princesa das Astúrias de Comunicação e Humanidades em 2024, diz a família num comunicado que Marjane Satrapi morreu de desgosto pouco mais de um ano após a morte de Matias Ripa, marido e amor de uma vida.

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3: E agora vamos ficar com a previsão do estado do tempo. Espero um dia com céu praticamente limpo. O vento de sudoeste até 15 milhas por hora. Para a área de New Bedford, a temperatura máxima hoje será de 80 graus, a mínima de 57 graus.
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3: No gráfico das marés para hoje, a primeira maré baixa foi às 4h45 da manhã, a próxima baixa mar às 4h30 da tarde, a primeira maré alta ou preia mar às 11h20 da manhã e a seguinte às 11h30 da noite. O nascer do sol hoje foi às 5h10, o pôr do sol será às 8h14. Bom dia!
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1: Mais um programa Bom Dia, edição de 4 de junho, quinta-feira, como sempre, muita música, notícias, curiosidades. Até às 10 da manhã, mas agora a voz é de Tony Borges.

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estivemos com o grupo Entre Aspas, a homenagem a Madalena Iglesias. E agora ficamos também com os sons vocais Band Faith e Saudades de Portugal.

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1: 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Um de você preferir, vamos estar lá. 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

Ouvimos Chuva de Amor neste programa Bom Dia, primeira hora de quinta-feira. Já agora fica a saber que hoje é Dia Internacional das Crianças Vítimas de Agressão. E já agora fica também a saber que é Dia Mundial da Corrida. Assinala-se também esta semana então o Dia Mundial da Corrida. Milhares de entusiastas calçam as sapatilhas para correr algumas milhas, promovendo a saúde e o bem-estar comunitário. Agora ficamos com Dinis Brito.

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estivemos com o Rio do Esquecimento e o grupo Dama, quando estamos cada vez mais próximos das 7 da manhã. Hoje é quinta-feira. Bom dia! Agora com Bandidos do Cante. Voltar a

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1: Muito bom dia, são 7 horas, manhã de quinta-feira, 4 de junho. Vamos agora ficar com as notícias da Antena 1 desde Lisboa.
2: Frederico Moreno na atualidade a esta hora.
3: 43% dos comboios da CP foram suprimidos até às 8 da manhã de hoje. São dados da própria empresa que confirmam que ainda se fazem sentir os efeitos da greve geral de ontem. Para apoiar Portugal na gestão das fronteiras, a Comissão Europeia vai enviar 25 agentes da Frontex para os aeroportos nacionais. O ministro da Administração Interna, Luís Neves, rejeita um cenário de caos durante o verão no controle de passageiros. O Conselho da Europa defende mais apoio jurídico para as vítimas de tráfico humano em Portugal. Em 4 anos foram sinalizadas quase 700 pessoas vítimas destes crimes no país.
2: Agora estão 18 graus no Porto, 19 em Coimbra, 20 em Lisboa, 24 em Faro, nas Ilhas, 19 graus em Ponta Delgada, 22 no Funchal. As notícias, edição de Frederico Moreno.
3: Foram canceladas quase metade das ligações ferroviárias da CP previstas para esta manhã. São ainda os impactos da greve geral de ontem. Vamos em direto para a Estação do Oriente em Lisboa, onde está o repórter Gonçalo Costa Martins. A CP adianta que até às 8 da manhã os comboios urbanos estavam a ser os mais afetados, Gonçalo, por estas supressões. Aí no Oriente, a situação já está a ficar normalizada ou nem por isso?
4: Diria que sim, que está a ficar normalizada, mas há ainda algumas supressões. Por exemplo, dois intercidades que vão até Santa Apolónia entre as 11 e o meio-dia não vão acontecer. Os urbanos de Lisboa é que não têm, para já, agora aqui nenhuma informação de viagens canceladas no Oriente. Por aqui passam as linhas de Sintra e da Azambuja. Sem esquecer que hoje é feriado e que há menos comboios, a CP diz à Antena 1 que 45% das ligações dos urbanos de Lisboa foram suprimidos. São 26 comboios num total de 58 entre a meia-noite e as 8 da manhã. Se falarmos apenas dos comboios de longo curso, Alfa Pendular, Intercidades, Regionais, são 43% de supressões, a mesma percentagem a nível nacional, com todos incluídos, como disseste no início, Frederico. Segundo me explicou uma fonte na empresa, há supressões nas primeiras horas de um dia que estão ligadas a turnos de véspera. Ontem que foi greve geral, o que explica então, em parte, estas supressões. Ainda assim, depois, uma outra fonte oficial da CP, diz que agora a tendência é para a situação melhorar. O que é agora mais perceptível, Frederico, aqui na estação, são os atrasos que são anunciados nos altifalantes.
3: A reportagem direto de Gonçalo Costa Martins na Estação do Oriente, com os efeitos da greve ainda visíveis esta quinta-feira, no dia seguinte à greve geral convocada pela CGTP. Ontem a Central Sindical e o Governo fizeram leituras distintas ao impacto deste protesto contra as alterações à Lei do Trabalho, proposta do Executivo que é contestada também pela UGT e que vai ser debatida no Parlamento no dia 18 de junho. O comentador de política Ricardo Jorge Pinto assinala à coincidência da data que coincide com o arranque do Mundial de Futebol para a Seleção Nacional.
5: Também é um outro clássico, é puxar esses temas que são mais polémicos para um momento em que o país está virado para o outro lado e, portanto, acaba por desvalorizar estes temas. O Governo tem, e com toda a legitimidade e razão, receio de que, na generalidade, esta proposta venha a ser rejeitada. O que não significa que esta questão fique morta, porque me parece que a estratégia seguinte do Governo é tentar baixar esta matéria à especialidade, fazer alterações substanciais e servir-se deste tema como moeda de troca para outras questões que vão ocupar esta segunda parte da legislatura.
3: Análise de Ricardo Jorge Pinto, comentador de política da RTP. É uma ajuda de Bruxelas. A Comissão Europeia vai enviar 25 agentes da Frontex para apoiar Portugal na gestão das fronteiras. Anúncio feito esta manhã pelo Comissário Europeu dos Assuntos Internos, depois dos problemas verificados nos aeroportos com o novo sistema de controle de passageiros. Magnus Brunner revelou hoje que Portugal vai contar com o apoio de elementos da Agência Europeia da Guarda de Fronteiras e Costeira.
6: More people, more staff pushing the IT systems and we are there to support. We have Frontex.
7: Mais funcionários, mais equipas, sistemas informáticos mais preparados. Nós estamos aqui para apoiar com agentes e peritos da Frontex em Portugal. Esta cooperação vai levar-nos ao objetivo comum, um objetivo de Portugal e da Comissão Europeia. É muito importante que o novo sistema funcione. É uma questão de segurança para Portugal, claro, mas todos os Estados-membros. É por isso que temos de unir esforços. Já vimos algum progresso também em Portugal, o que é uma boa notícia.
3: Declarações do Comissário Europeu hoje no Luxemburgo, no arranque do Conselho de Justiça e Assuntos Internos, um encontro no qual participa o Ministro Português da Administração Interna. Apesar de nos últimos meses se terem verificado longas filas de espera nos aeroportos de Lisboa, Porto e Faro, Luís Neves acredita que Portugal não vai ter um verão complicado na gestão das entradas e saídas de passageiros.
8: Temos mais gates e temos mais boxes. Temos um plano de contingências, colocámos mais elementos da Polícia de Segurança Pública que vieram fora de Lisboa para reforçar, sobretudo, Lisboa. E o Porto também vai ser. Precisamente daqui a um mês, no dia 3 de julho, vão terminar o curso para poder trabalhar nas fronteiras 360 elementos da Polícia de Segurança Pública específica para trabalhar nas fronteiras que serão colocados. Portanto, isso dá-nos grandes garantias. Mais boxes, mais e-gates, mais pessoas, mais formação, mais espaço físico. Tudo isto vai ao encontro daquilo que é o desejo do Governo para podermos contribuir com a nossa parte naquilo que é a nossa obrigação comunitária. Por isso nós estamos otimistas. Haverá sempre problemas tecnológicos que ainda estão a ser afinados.
3: Luís Neves no arranque do Conselho de Justiça e Assuntos Internos no Luxemburgo. As vítimas de tráfico humano em Portugal são sobretudo migrantes que trabalham no setor da agricultura. É a conclusão de um relatório divulgado hoje pelo Conselho da Europa. O grupo de especialistas contra tráfico de seres humanos identifica centenas de crimes desta natureza cometidos em território português. O relatório também aponta para a necessidade, Diana Carveiro, de ser reforçado o apoio jurídico às vítimas.
9: O relatório analisa o trabalho que foi feito entre 2022 e 2026. O grupo de peritos do Conselho da Europa reconhece que Portugal tomou várias medidas para combater o tráfico de seres humanos, mas não é suficiente. É preciso haver mais prevenção, mais mecanismos de inspeção do trabalho e também mais ações de inspeção em setores de alto risco. Os peritos pedem que as empresas subcontratantes que estão envolvidas no tráfico de pessoas para trabalhar, em especial na agricultura, sejam efetivamente investigadas e processadas. O documento indica que o número de investigações aumentou, mas a resposta da justiça ao tráfico de seres humanos tem de ser reforçada. As crianças são também cada vez mais afetadas com tráfico de rapazes migrantes no desporto e com casamentos infantis forçados. Por isso, os peritos recomendam formação de professores sobre tráfico de seres humanos e sugerem também reforço na prevenção do tráfico no setor desportivo e sensibilização para os riscos dos casamentos infantis. O documento alerta que, embora Portugal tenha adotado medidas para melhorar o acesso à indemnização para vítimas de tráfico, na prática, muito poucas têm indemnização.
3: O relatório do Conselho da Europa sobre o tráfico de seres humanos em Portugal. Morreu Marjan Satrapi, realizadora iraniana, radicada em França. Satrapi fez da memória da história humana no Irão o centro da sua obra. A também ilustradora e cartunista tinha 56 anos. É autora do aclamado livro Persepolis, uma novela gráfica sobre o Irão. Ela recebeu o prémio Princesa das Astúrias de Comunicação e Humanidades em 2024. A família refere em comunicado que Marjan Satrapi morreu de desgosto pouco mais de um ano após a morte do marido.

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1: 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Olhamos agora para a previsão do estado do tempo. Hoje o céu vai estar limpo ou com poucas nuvens, vento a superar até 20 milhas por hora. Quanto ao dia de amanhã, poucas nuvens, num dia que será muito quente, o vento vai superar até 10 milhas por hora. Quanto às temperaturas, máxima hoje 78 para New Bedford e Fall River, 87 para Taunton, Providence, Peabody e Worcester, 89 para Boston, Hartford e Newark, 74 para Gloucester, 85 de máxima hoje para Orlando.
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1: O dólar americano vale hoje na zona euro 86 cêntimos. No Brasil, 5 reais. Em Cabo Verde, 94 escudos.
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1: No gráfico das marés para hoje, a primeira maré baixa foi às 4h45 da manhã. A próxima baixa mar às 4h30 da tarde, a primeira maré alta ou preia mar às 11h20 da manhã e a seguinte às 11h30 da noite. O nascer do sol hoje foi às 5h10, o pôr do sol será às 8h14. Bom dia!
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1: Obrigado por estar desse lado, segunda hora do programa desta quinta-feira, 4 de junho, agora para ouvirmos Francisco BC.

0: Olhamos agora para o trânsito de New Bedford a Boston, 1 hora e 55 minutos. Já a partir de Providence até Boston, pelo menos 2 horas. De Worcester a Boston, 1 hora e 40. De Lowell a Boston, 1 hora e 25 minutos. De Peabody a Boston, pelo menos 1 hora e 15. De New Bedford a Providence, 40 minutos. De New Bedford a Hyannis, 1 hora e 5 minutos. Bom dia e boa viagem.
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boa disposição de Rosinha e Bárbara Tinoco, deixou-me a mala no comboio. Já agora fica a saber que faz anos hoje, dia precisamente 4 de junho de 1942, o início da Batalha de Midway no Pacífico. A Marinha dos Estados Unidos lança um ataque contra a frota japonesa. Estamos naturalmente a falar no decorrer da Segunda Guerra Mundial. Foi a primeira grande vitória americana na Segunda Guerra Mundial, alterando o rumo do conflito. 1942, dia 4 de junho, faz anos hoje. Agora ficamos com o grupo Descendentes.

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1: Agora vamos à informação desportiva nesta manhã, num trabalho da Antena 1, Rádio Pública Portuguesa. Em destaque, o anúncio de Florentino Pérez. Jornalista Mário Silva da Costa.
2: O presidente do Real Madrid confirmou que vai contratar José Mourinho caso vença as eleições no próximo domingo. Num vídeo divulgado nas redes sociais, Florentino Pérez mostrou o ainda treinador do Benfica vestido com a camisola do clube merengue a dar o sim ao Real Madrid. Entretanto, a imprensa desportiva avança que o Real já notificou o Benfica a informar que na próxima semana vai efetuar o pagamento da cláusula de rescisão de Mourinho no valor de 15 milhões de euros. Depois desta publicação, também o próprio treinador contactou o Benfica para garantir que não vestiu a camisola do Real Madrid. Assegura Mourinho que o vídeo foi feito com inteligência artificial. Também o adversário do Florentino Pérez nas eleições do Real Madrid, agendadas para domingo, anunciou um trunfo eleitoral. Henrique Riquelme prometeu contratar Erling Haaland e Rodri, caso seja eleito presidente do clube merengue. No entanto, o pai e a empresária do ponta-de-lança norueguês já desmentiram esta informação. Ainda relativamente ao Benfica, nota para Sidney Lopes Cabral, que já está na Turquia para assinar pelo Trabzonspor. O clube turco vai pagar 10 milhões de euros ao Benfica pelo jogador cabo-verdiano, num negócio que envolve ainda mais 2 milhões pelo cumprimento de objetivos. Luís Soares tem um acordo com um candidato à presidência do Fenerbahçe, Hakan Safi. Anunciou ontem o entendimento com o ponta-de-lança do Sporting. O empresário diz mesmo que falou todos os dias com Soares e que já acordou com o colombiano os bónus do contrato. A imprensa desportiva refere que o Sporting ainda não recebeu nenhuma oferta por Luís Soares. As eleições do Fenerbahçe realizam-se este fim de semana. A seleção continua a preparar o Campeonato do Mundo. Esta tarde há treino na cidade do futebol, às 6 da tarde. Ontem, Nelson Smith foi o porta-voz da equipa das esquinas. O lateral-direito afirma que estar no Mundial é alcançar um sonho.
3: Com 18 anos, se calhar ia jogar no Sintra, se calhar o meu maior sonho era ser jogador profissional de futebol. Isso aconteceu, depois tive a sorte de representar o clube que eu apoio. Tive a oportunidade de jogar por grandes clubes e representar a seleção, acho que para todos os jogadores de futebol é a cereja no topo do bolo. E representar Portugal numa competição final do Mundial é, acho que é um sonho tornado realidade. Lembro-me do último Mundial, que foi no Qatar, que foi o único Mundial em dezembro, se não me engano, e perdi a carruagem, por isso estou muito feliz de cá estar.
2: Nelson Semedo disse ainda que vê com bons olhos a competitividade na equipa portuguesa. A seleção de sub-21 venceu a Irlanda do Norte

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1: Os que ganharam o primeiro jogo, se vencerem esta noite, passam à final. Sporting de Braga, meias finais do campeonato de futsal, jogo às 8 da noite. Ainda na atualidade verde e branca, o Sporting está na final do Campeonato Nacional de Hóquei em Patins. Os Leões ganharam em casa do Futebol Clube do Porto no jogo 3 das meias finais. 4-1 foi o resultado. 3 vitórias em 3 jogos colocam o Sporting na final, com um registo bastante elogiado pelo treinador Edu Bosch.
2: Primeiro vamos a celebrar hoje a passagem. Já digo, foi uma tarefa muito difícil. O Futebol Clube do Porto é uma grandíssima equipa com grandíssimas individualidades. E a ver, se é difícil ganhar uma vez aqui no Dragão, ganhar 2 consecutivas é impressionante.
1: Hoje pode ser o Benfica a carimbar o acesso à final. As Águias recebem o Hóquei de Barcelos no Pavilhão da Luz, depois de terem vencido os 2 primeiros encontros. Benfica-Hóquei de Barcelos, partida agendada para as 3 da tarde.
3: Esta foi a informação desportiva nesta quinta-feira. Em síntese, um trabalho, como sempre, da Rádio Pública Portuguesa, Antena 1. Não se esqueça que haverá Jornal de Desporto alargado ao meio-dia, depois das notícias da nossa região. Bom dia.
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Olhe Nós com April Ivy, também Georgia. Cada vez mais próximos das 8 da manhã. Hoje é quinta-feira, 4 de junho. Bom dia com a sua rádio. Já lhe disse que hoje é Dia Internacional das Crianças, vítimas de agressão. É Dia Mundial da Corrida, porque milhares de pessoas aproveitam este dia para calçar as sapatilhas e percorrer, ou neste caso, correr algumas milhas, promovendo a saúde e o bem-estar comunitário. Já lhe falei também na batalha decisiva, que foi uma das primeiras grandes vitórias americanas na Segunda Guerra Mundial, 4 de junho de 1942, no Pacífico, a Batalha de Midway. Não sei se já ouviu falar, faz anos hoje. E agora vou dizer-lhe também que foi neste dia, em 1919, o Congresso dos Estados Unidos aprova a 19ª Emenda à Constituição, que garante o direito de voto às mulheres. Foi uma vitória histórica para a igualdade que mudou o destino político também dos Estados Unidos. Dia 4 de junho de 1919. Mas agora vamos ouvir Sandrino e Disposto a Tudo. Bom dia.

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1: Bom dia, hoje é quinta-feira, dia 4, são 8 horas. Agora vamos ter as notícias dos Açores.
2: Corpo de homem de nacionalidade americana encontrado na Marina da Horta. Lavradores do Pico, que recusaram contrato com a Cooperativa dos Mistérios, já começaram a depositar o leite na nova fábrica do grupo RTM. Equipa de sub-23 do Santa Clara perde final da Taça Revelação. Desconhecem-se as causas que estão na origem da ocorrência. O corpo de um homem de nacionalidade americana, com 44 anos, foi encontrado na Marina da Horta, na Ilha de Faial. Segundo um comunicado da Autoridade Marítima Nacional, o corpo foi encontrado na manhã de ontem, na sequência de um alerta. Foi um popular que se encontrava na zona que alertou para um corpo em decúbito ventral. Para o local foram ativados tripulantes da Estação Salva-Vidas da Horta, elementos da Polícia Marítima, dos bombeiros, bem como da GNR e da Portos dos Açores. À chegada ao local, os tripulantes da Estação Salva-Vidas da Horta retiraram o corpo da água, tendo o auto de verificação do óbito sido efetuado pelo delegado de saúde. O corpo foi transportado para uma unidade hospitalar pelos bombeiros. O Gabinete de Psicologia da Polícia Marítima foi ativado e encontra-se a prestar apoio à família da vítima. Os lavradores do Pico, que recusaram o contrato com a Cooperativa dos Mistérios, já começaram a depositar o leite na nova fábrica do grupo RTM. A entrada em funcionamento da unidade, a RTM, coloca um ponto final no impasse das últimas semanas. David Borges.
3: A elaboração está ainda numa fase de testes, mas os três agricultores já começaram a depositar o leite na nova fábrica do grupo RTM. A pequena unidade fabril aguarda a atribuição do número de controlo veterinário para o início formal da atividade. Prevendo-se que o processo fique concluído nos próximos dias. Assim que for emitido o respectivo número de controlo veterinário, a fábrica estará apta a receber diariamente a produção dos agricultores, estimada entre 4 a 6 mil litros. A entrada em funcionamento da unidade da RTM coloca um ponto final no impasse que nas últimas semanas estava a causar elevados prejuízos aos produtores de leite. Desde 16 de maio que o grupo de produtores encontrava-se impedido de entregar a produção na fábrica da Cooperativa dos Mistérios, após ter recusado por duas vezes assinar o contrato apresentado por aquela cooperativa, justificando essa decisão com a existência de cláusulas e exigências consideradas excessivas e desajustadas à realidade da produção leiteira. Sem alternativa para escoar a produção, os agricultores viram-se obrigados nas últimas semanas a despejar leite no chão e a distribuí-lo gratuitamente à população da Ilha do Pico.
2: Em Rabo do Peixe foi detido um homem com 1.200 doses de heroína. O Comando Regional da PSP procedeu a um mandado de busca domiciliária emanado pela respectiva autoridade judiciária na vila de Rabo do Peixe, no concelho da Ribeira Grande. No decorrer da operação policial foi detido um homem de 31 anos, fortemente indiciado pela prática do crime de tráfico de estupefacientes. Foram apreendidas 1.203 doses individuais de heroína. Após primeiro interrogatório judicial, foram aplicadas ao arguido as medidas de coação de apresentações todos os dias úteis na esquadra e a obrigação de não permanecer nem se deslocar a locais conotados com o consumo e tráfico de estupefacientes em toda a ilha de São Miguel. A solenidade do Corpo de Deus é feriado hoje em todo o país. Na Vila da Povoação, o dia vivido de forma mais intensa é a principal festividade religiosa do concelho. O grande chamariz são os tapetes de flores que todos os anos decoram as ruas da vila na procissão deste dia. Linda Luz.
4: Tapetes de flores que cobrem toda a rua de ponta a ponta. Para além dos tradicionais padrões, há imagens alusivas à festividade que hoje se celebra.
5: A verdadeira beleza dos tapetes que se apresenta aqui na nossa festa do Corpo de Deus não se vê no tapete que está no chão. Vê-se em todo o processo que se realiza, todo o envolvimento dos povoçantes, toda a dedicação que existe até obter aquele produto final. A coisa mais bela que se pode ver é precisamente o envolvimento da população.
4: Para o vice-presidente da autarquia da Povoação, é este o principal cartaz do concelho.
5: Costumamos dizer que o concelho da Povoação é o concelho mais lindo dos Açores. E eu acho que esta festa do Corpo de Deus é o espelho deste desígnio.
4: A procissão do Santíssimo Corpo e Sangue de Cristo acontece esta tarde às 6, acompanhada pelas bandas filarmónicas do concelho. Percorre as principais artérias da vila, mas para além de religiosa, a festa também é profana. Sérgio Pacheco resume o programa para o fim de semana.
5: Vamos ter aqui dois artistas que vêm do continente, o Célio Portoi, que acho que é conhecido de toda a gente, o Jorge Guerreiro também vem cá atuar na sexta-feira, e pronto, e depois temos aquilo que são os nossos grupos locais. Vamos ter os Imperadores, vamos ter a Marisa e o Paulo Jorge, pronto, também queremos mostrar aquilo que é a nossa prata da casa.
4: Já hoje, a animar o Arraial no Jardim Municipal, as Filarmónicas de Água Retorta e Faial da Terra.
2: Festas do Corpo de Deus na povoação. A matriz de Nossa Senhora Mãe de Deus está em festa. Festival Utopia chega aos Açores, integrado na programação de Ponta Delgada, capital portuguesa da cultura. O evento literário decorre de hoje até domingo. Inclui debates, leituras e encontros com escritores, com destaque para a cultura e literatura açoriana. Sandra Pimenta.
6: Nasceu na cidade de Braga, mas este ano, à boleia da capital europeia da cultura, o Festival Utopia chega a Ponta Delgada. Afirmar os Açores como um centro de criação literária em língua portuguesa é o grande objetivo.
7: Celebrar a literatura no sentido histórico do termo, convocar pessoas de diferentes ilhas, diferentes tempos e vocações, outros olhares, portugueses, estrangeiros, querer cruzar artes e procurar um ambiente de celebração e de festa à volta desta ideia de escrever nos Açores, a ideia de literatura insular, e de que forma é que os Açores também podem ser anfitriões de todos os tipos de literaturas.
6: Festival Utopia Açores, onde o mais difícil vai ser conseguir escolher entre as muitas iniciativas já programadas, diz Nuno Costa Santos, da organização.
7: Queria destacar o lançamento de nova versão da antologia de humor na literatura açoriana com Vítor Rui Dores e Nuno Artur Silva. Natália Correia vai ser abordada como merece, ao nível de outros grandes pensadores portugueses, europeus e universais. Teremos um bom passeio com a Madalena Sambento pela cidade de Ponta Delgada, chamando a atenção para o facto de Ponta Delgada ter vários sinais históricos de literatura e de cultura em geral. Teremos também uma boa conversa sobre a relação entre António Tabucchi e os Açores, com Roberto Francavila, um professor de estudos portugueses e brasileiros da Universidade de Génova.
6: Festival Utopia, dedicado à celebração da literatura regional e que reúne em vários locais da cidade de Ponta Delgada, entre os dias 4 e 7 de junho, escritores, artistas e leitores dos Açores.
2: Equipa de sub-23 do Santa Clara perde final da Taça Revelação. O emblema açoriano voltou a perder por 2-1 com o Gil Vicente. O técnico Nelson Antunes considera que o Santa Clara foi prejudicado pela arbitragem. Henrique Linhares.
8: Desilusão no final do encontro para a formação encarnada. No jogo da segunda mão, no estádio de São Miguel, o Gil Vicente repetiu a vitória por 2-1 da primeira mão. Caba fez os dois golos da turma de Barcelos, enquanto Isaac marcou para o Santa Clara. Nelson Antunes, treinador dos açorianos, elogia os jogadores, mas critica o desempenho do árbitro.
9: Sinto que o meu grupo foi prejudicado, muito prejudicado. Não vou dizer que foi propositado, mas constantemente tem erros atrás de erros, alguns deles dentro da área, os meus jogadores a criarem situações para rematar e depois serem condicionados pelos adversários em falta e não haver aqui um critério que nos pudesse outra vez levar para o jogo, condicionou bastante. Eu quero valorizar muito os meus jogadores porque foram outra vez uns guerreiros.
8: Já Luís Ricardo, técnico do Gil Vicente, considera que a sua equipa foi superior.
10: Acho que fomos um vencedor inteiramente justo. Queria obviamente deixar aqui uma palavra para o Santa Clara, que se bateram como bravos até ao último minuto, nunca desistiram. Mas eu acho que no conteúdo geral, nas duas eliminatórias, acabámos por ser mais vezes superiores e penso que é com toda a justiça que conquistamos esta taça.
8: 4-2 no conjunto das duas mãos, a final da Taça Revelação marcou o ponto final na época dos sub-23.
2: É o fim de um sonho. A equipa de sub-23 de Santa Clara perdeu a final da Taça Revelação.

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1: 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Olhamos agora para a previsão do estado do tempo. Hoje o céu vai estar limpo ou com poucas nuvens, vento a superar até 20 milhas por hora. Quanto ao dia de amanhã, poucas nuvens, num dia que será muito quente, o vento vai superar até 10 milhas por hora. Quanto às temperaturas, máxima hoje 78 para New Bedford e Fall River, 87 para Taunton, Providence, Peabody e Worcester, 89 para Boston, Hartford e Newark, 74 para Gloucester, 85 de máxima hoje para Orlando.
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1: O dólar americano vale hoje na zona euro 86 cêntimos. No Brasil, 5 reais. Em Cabo Verde, 94 escudos.
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1: No gráfico das marés para hoje, a primeira maré baixa foi às 4h45 da manhã. A próxima baixa mar às 4h30 da tarde. A primeira maré alta ou preia mar às 11h20 da manhã e a seguinte às 11h30 da noite. O nascer do sol hoje foi às 5h10. O pôr do sol será às 8h14. Bom dia.
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1: Nós estamos nesta que é a terceira hora do programa. Hoje é quinta-feira, agora com Sara Correia. Bom dia.

0: Olhamos agora para o trânsito nesta manhã. Se olharmos para o percurso entre New Bedford e Providence, está pior do que há uma hora. Aliás, como é habitual, mais ou menos por esta altura, o trânsito está mais lento. 50 minutos para fazer o trajeto New Bedford-Providence. Se olharmos de New Bedford para Boston, melhorou mais ou menos 10 a 15 minutos do que às 7 da manhã. É o tempo necessário para fazer a viagem, cerca de 1 hora e 45. Já de Providence até Boston, 1 hora e 40. De Worcester a Boston, 1 hora e meia. De Lowell até Boston, 1 hora e 20. De Peabody a Boston, a situação não está muito fácil, não senhor. 1 hora e 15 minutos, pelo menos. Todas as estradas de acesso a partir de Peabody até Boston estão bastante congestionadas, quer seja a Estrada 1, a Autoestrada 95, a Estrada 28, a Autoestrada 93, enfim, está tudo bastante complicado naquela área nesta manhã. Bom dia e boa viagem.
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0: Obrigado pela preferência, Ricardo Saavedra, para escutarmos nesta manhã do dia 4 de junho. Se vai na estrada, conduza sempre com muita precaução e muito obrigado por preferir levar-nos também consigo nesta manhã.
1: Quero

0: Muito bom dia, agora 26 minutos depois das 8.
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Ouvimos Nelson Richie. Fica a saber que no dia 4 de junho de 1912, o primeiro salário mínimo, é verdade, o estado de Massachusetts fazia história ao tornar-se o primeiro estado da América a aprovar uma lei de salário mínimo, protegendo então os trabalhadores da altura que trabalhavam nas fábricas têxteis da nossa região. Dia 4 de junho de 1912 é criado o primeiro salário mínimo da história dos Estados Unidos e foi no estado de Massachusetts.

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A caminho das 9 da manhã, como sempre, à hora certa, as notícias da nossa região. Teremos também as habituais rubricas. Mas agora fica a saber que o e-mail mais antigo e que ainda está acessível nunca foi apagado. Foi enviado no ano de 1971. É também bastante curioso. São os primórdios da internet que também fizeram história. Ou neste caso, o envio desse e-mail fez história. Ouvimos agora Nena, os croquetes acabam. Bom dia.

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Clementina com Chiaro e também Luís Fialho. Vamos caminhando para as 9 da manhã, daqui a pouco as notícias da nossa região. Já agora fica a saber que o maior órgão do corpo humano é nem mais nem menos do que a pele. É verdade, a pele também é um órgão. Pode cobrir mais de 20 pés quadrados em adultos. É também curioso, bastante interessante. Agora, Diogo Machado para ouvirmos. Bom dia. Já passou.

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3: A Procuradora-Geral de Massachusetts, Andrea Campbell, avançou com um processo judicial contra a gigante dos seguros, United Healthcare. A empresa é acusada de fraude sistemática contra o Programa Estadual de Apoio à Saúde, o MassHealth, num valor que ronda os 100 milhões. Segundo a acusação, a seguradora terá manipulado as avaliações médicas de cidadãos mais idosos entre 2015 e 2025. O objetivo seria colocar os pacientes em níveis de gravidade superiores para receber reembolsos mais altos por parte do Estado de Massachusetts. A Procuradoria alega que a empresa colocou lucro à frente do controlo de qualidade, sobrecarregando os enfermeiros e recorrendo a diagnósticos copiados que não refletiam o real estado de saúde dos utentes. A United Healthcare já reagiu e negou todas as acusações, afirmando que o processo não tem fundamento e que o MassHealth serve precisamente para apoiar idosos com necessidades médicas complexas. Esta polémica surge numa altura em que o orçamento do governo da governadora Maura Healey prevê gastar 22,7 bilhões de dólares com o MassHealth para o ano fiscal de 2027. Refletindo um aumento acentuado nos custos dos cuidados de saúde a longo prazo para a população mais idosa. Uma funcionária da Amazon é acusada de roubar centenas de artigos, incluindo equipamentos eletrónicos caros, de um dos armazéns da empresa em Bridgewater, Massachusetts. A polícia informou que a suspeita, de 34 anos, foi detida na semana passada. As autoridades esclareceram num comunicado que os desvios ocorreram dentro do armazém e não afetam as encomendas individuais dos clientes. A polícia de Bridgewater começou a investigar o caso depois da Amazon ter reportado informações que envolviam a funcionária. Vários detetives e membros da Força Especial de Crimes Graves e Narcóticos cumpriram um mandado de busca numa casa na Cross Street, em Bridgewater. No local encontraram centenas de artigos que confirmaram ter sido roubados da Amazon. A suspeita estaria alegadamente por trás de um esquema prolongado no armazém da Elm Street. A polícia revelou que a mulher desviou mercadoria com valores totais que variam entre milhares e centenas de milhares de dólares. O esquema terá durado vários meses. Recorde-se que a Amazon inaugurou este centro de distribuição para entregas no próprio dia, com cerca de 155 mil pés quadrados em 2022. Na altura, a empresa emitiu um comunicado de imprensa a explicar que a instalação iria permitir aos membros do serviço da Amazon Prime, na área de Boston, receber as encomendas entre 3 a 5 horas após a compra. Acabou a greve de 40 dias. Em Harvard, os trabalhadores estudantes de pós-graduação da universidade suspenderam na segunda-feira a greve mais longa da sua história, mesmo sem terem assinado um novo contrato de trabalho. O Sindicato dos Trabalhadores Estudantes da Harvard University, que representa mais de 4 mil trabalhadores em 13 escolas da instituição, decidiu interromper o protesto após notar uma mudança na postura por parte da universidade na última reunião de negociação. O impasse arrasta-se há 14 meses. Até o momento, a universidade propôs um aumento salarial imediato de quase 3%, mal seja assinado o contrato, além de um ajuste extra de mais 3% no mês de julho. A instituição também alargou o plano de assistência dentária e outros benefícios aos estudantes em regime de meio período. A greve de 40 dias causou fortes perturbações no cotidiano daquela universidade, paralisando laboratórios de investigação, deixando aulas por lecionar e exames por avaliar. As negociações oficiais entre o sindicato e a Universidade de Harvard estão agendadas para decorrer de 9 a 23 de junho. Vários bares e restaurantes em Rhode Island vão poder funcionar até mais tarde durante o Campeonato do Mundo de Futebol. O governador Dan McKee assinou na passada sexta-feira uma nova lei que autoriza as cidades e municípios a prolongar o horário de funcionamento destes estabelecimentos comerciais durante a competição. Com esta medida, as autoridades de licenciamento local têm agora luz verde para permitir que os negócios fiquem abertos até às 4 horas da manhã, com serviço de bebidas alcoólicas autorizado até às 3 da manhã. A medida vai vigorar entre 11 de junho e 3 de julho. Os defensores da iniciativa explicam que esta é uma oportunidade para o estado de Rhode Island capitalizar o forte impacto económico do maior evento desportivo do planeta. Vários jogos do Mundial vão ser disputados no Gillette Stadium, em Foxborough, no vizinho estádio de Massachusetts, a uma curta viagem de carro de Rhode Island. A decisão agrada a muitos profissionais do setor que veem com entusiasmo a oportunidade de aumentar as receitas e prolongar os festejos dos adeptos. Por outro lado, há também proprietários que preferem manter o horário habitual por considerarem que o aumento dos custos com pessoal e segurança não compensa o risco.
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6: Fica agora mais uma sobremesa simples e muito apreciada. Farófias. Aqueça 20 onças de leite com casca de limão. Bata 4 claras em castelo com 3 onças de açúcar. Coloque colheradas das claras no leite quente e deixe cozinhar cerca de 1 minuto de cada lado. À parte, misture as gemas com um pouco de açúcar e leite, leve ao lume até engrossar e sirva sobre as farófias. Uma sobremesa leve, clássica e muito portuguesa.
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3: Agora mais uma palavra do dicionário português que nos é explicada por Mafalda Lopes da Costa, da Antena 1. Qual é a palavra do dia para hoje?
8: A palavra do dia é universo. A construção da palavra universo junta dois elementos do latim unus ou uni, que significa um ou ainda único, e transmite a ideia de unidade e totalidade, e versus do verbo vertere, que significa girar, virar ou ainda mudar de direção. Na origem, a junção destas partes resulta em aquilo que gira como um só, ou aquilo que está virado em direção a um. Os romanos usavam universum como substantivo neutro para designar o mundo ou o conjunto de todas as coisas. A consolidação do termo na literatura e na ciência clássica só ocorreu mais tarde e hoje em dia define a soma de todo o espaço, tempo, matéria e energia existentes.

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1: Esta é a última hora do programa desta quinta-feira. Hoje é 4 de junho. Programa Bom Dia. Até às 10 da manhã, sempre a bombar agora com Capa Negra.

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1: 9 horas 16 minutos. Bom dia.

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Ouvimos Miguel Riva e a Menina da Rádio. Obrigado por estar connosco nesta manhã de quinta-feira. Fica a saber já agora mais uma curiosidade. E esta tem a ver com a baleia azul. Sabia que a língua de uma baleia azul pode pesar até 6 mil libras? É mais do que um elefante adulto. Portanto, se olhar para um elefante e achar que é grande e pesado, fica a saber que a língua de uma baleia azul ainda pesa mais. É realmente impressionante. Mas agora vamos ouvir DJ Tuga. Bom dia.

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1: Agora vamos para a segunda edição de Desporto nesta manhã de quinta-feira, dia 4. A informação, como sempre, é da responsabilidade da Antena 1, a Rádio Pública Portuguesa. A situação de Luís Soares em destaque. Jornalista Mário Silva da Costa.
2: O colombiano tem acordo com um candidato à presidência do Fenerbahçe. Hakan Safi anunciou ontem o entendimento com o ponta-de-lança do Sporting. O empresário diz mesmo que falou todos os dias com Luís Soares e que já acordou com o colombiano os bónus do contrato. A imprensa desportiva refere que o Sporting ainda não recebeu nenhuma oferta por Luís Soares. As eleições do Fenerbahçe realizam-se este fim de semana. O presidente do Real Madrid confirmou que vai contratar José Mourinho caso vença as eleições do próximo domingo. Num vídeo divulgado nas redes sociais, Florentino Pérez mostrou o ainda treinador do Benfica, vestido com a camisola do clube merengue, a dar o sim ao Real Madrid. Entretanto, a imprensa desportiva avança que o Real já notificou o Benfica a informar que na próxima semana vai efetuar o pagamento da cláusula de rescisão de Mourinho no valor de 15 milhões de euros. Depois desta publicação, também o próprio treinador contactou o Benfica para garantir que não vestiu a camisola do Real Madrid. Assegura José Mourinho que o vídeo foi feito com recurso à inteligência artificial. Ainda relativamente ao Benfica, nota para Sidney Lopes Cabral, que já está na Turquia para assinar pelo Trabzonspor. O clube turco vai pagar 10 milhões de euros ao Benfica pelo jogador cabo-verdiano, num negócio que envolve ainda mais 2 milhões mediante o cumprimento de objetivos. Nelson Semedo destaca os benefícios da competitividade dentro da seleção nacional. O lateral direito foi ontem o porta-voz dos trabalhos da equipa das esquinas e abordou o tema da qualidade dos jogadores à disposição de Roberto Martínez.
3: Termos essa qualidade e competitividade dentro do grupo vai-nos fazer ser melhores e depois transportaremos isso para o campo e fará com que todos, tanto na minha posição como nas outras posições, demos o máximo de nós para estarmos ao melhor nível para representar a seleção.
2: A seleção continua a preparar o Campeonato do Mundo. Esta tarde há treino na Cidade do Futebol, em Oeiras, marcado para as 6 da tarde. A seleção de sub-21 venceu a Irlanda do Norte por 4-0 em jogo de preparação. Gustavo Sá inaugurou o marcador, Giovanni Kenda avisou e a contagem ficou fechada com um autogolo da equipa da Irlanda do Norte. Arrancou a final dos playoffs da NBA. Os New York Knicks venceram o primeiro jogo em casa dos San Antonio Spurs, 105-95 foi o resultado final. Há novo encontro na madrugada de sexta para sábado.
1: E assim foi a informação desportiva nesta manhã de quinta-feira. Haverá Jornal de Desporto alargado ao meio-dia, depois das notícias da nossa região e novamente às 4 da tarde. Bom dia.
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1: Estamos agora a 17 minutos das 10 da manhã.

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Estamos mesmo a chegar ao fim do programa desta quinta-feira, 4 de junho. Deste lado esteve consigo Carlos Félix, neste Dia Internacional das Crianças Vítimas de Agressão e Dia Mundial da Corrida. É verdade, até para correr há um Dia Mundial. E neste dia há milhares de pessoas, mesmo aqui na Nova Inglaterra, que calçam as sapatilhas para correr algumas milhas, promovendo a saúde e o bem-estar comunitário. Marcamos encontro então para amanhã, para mais um programa a partir das 6. Bom dia!

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2: Bom dia, são 10 horas.
3: 3 horas em Portugal continental e na Madeira. 2 horas da tarde nos Açores. Os títulos desta edição.
4: Vários tripulantes da Lufthansa ficaram feridos esta manhã no aeroporto de Frankfurt, na Alemanha, na sequência de uma falha no trem de aterragem de um avião. É preciso mais transparência nas decisões. O grupo Vita vai ao Vaticano pedir explicações sobre o arquivamento de casos de abuso sexual na Igreja sem a devida fundamentação. O Hezbollah rejeita os termos do acordo de cessar-fogo que tinha sido alcançado entre Israel e o Líbano. O grupo xiita exige o fim dos ataques israelitas e a retirada das tropas de Israel do sul do Líbano.
3: Informação com Frederico Moreno.
4: Várias pessoas sofreram ferimentos no aeroporto de Frankfurt num acidente a envolver um avião, um Boeing 787, que estava estacionado quando, de forma inesperada, o trem de aterragem dianteiro colapsou. Este acidente ocorreu ao final da manhã. A aeronave pertence à Lufthansa, que já explicou através de um porta-voz que, no momento do acidente, os passageiros ainda não tinham embarcado. A bordo já estava a tripulação. Alguns funcionários ficaram feridos, estão neste momento a receber cuidados médicos. São as informações disponíveis neste momento. As circunstâncias do acidente no aeroporto de Frankfurt, na Alemanha, já estão a ser investigadas. O grupo Vita vai ao Vaticano pedir mais transparência nas decisões da Igreja Católica em relação a casos de abusos sexuais. O organismo criado pela Conferência Episcopal Portuguesa para acompanhar estas denúncias questiona em concreto decisões de arquivamento que não foram devidamente fundamentadas. O grupo Vita considera que estas situações dificultam o processo e aumentam a frustração das vítimas. São assuntos que vão ser abordados ainda este mês na deslocação ao Vaticano. O Alexandre Sofia Costa, na reunião com a Comissão Pontifícia para a Proteção de Menores.
5: A reunião está marcada para o dia 18 de junho, confirmou a coordenadora do Grupo Vita, Ruth Agulhas, ao Sete Margens, uma publicação online com temas religiosos. O Grupo Vita vai apresentar um relatório sobre o trabalho realizado em Portugal, os desafios encontrados e algumas preocupações relativas à apreciação de processos de abuso sexual que chegaram ao Vaticano. Entre as questões, o arquivamento de processos sem que tenham sido comunicadas as razões dessa decisão. A coordenadora do Grupo Vita considera que essa falta de fundamentação gera dificuldades acrescidas para quem acompanha os casos e aumenta também a frustração das vítimas. O grupo está a tentar reunir também com o Dicastério para a Doutrina da Fé, a que o grupo também pretende fazer chegar algumas dúvidas sobre processos concretos analisados. Além das preocupações relacionadas com os processos canónicos, o Grupo Vita pretende também levar a Roma contributos recolhidos junto de vítimas e sobreviventes envolvidos no projeto Sobreviver, incluindo propostas e preocupações expressas no recente relatório estratégico elaborado pelo Grupo.
4: Grupo Vita, que vai ao Vaticano ainda este mês transmitir preocupações sobre casos de abusos sexuais na Igreja que foram arquivados sem a devida fundamentação. O bastonário da Ordem dos Advogados considera que o Estado deve promover a literacia jurídica para que os direitos das pessoas sejam respeitados. É a reação de João Massano às recomendações do Conselho da Europa, que hoje, através de um relatório sobre o tráfico humano, defendeu a necessidade de um reforço do apoio jurídico às vítimas. O bastonário da Ordem dos Advogados dá outros exemplos para demonstrar que, muitas vezes, a população desconhece os mecanismos legais aos quais pode recorrer.
6: Pensemos nas vítimas dos fogos florestais. Pensemos nas vítimas do Christian, por exemplo. Não raro ouviu, seguramente, como eu ouvi, que uma das grandes falhas e uma das grandes lacunas que as pessoas encontram é a dificuldade de perceber aquilo que têm direito. E aí já é um advogado que tem que ir diretamente apoiar essa pessoa, na minha opinião. Olhe, Pedrógão Grande, por exemplo. Ainda hoje temos vítimas que não foram indenizadas, que nem sabem como é que hão de reclamar os seus direitos. Isto não acho que seja admissível. Por isso é que nós também chegámos a defender um plano nacional de emergência jurídica, que infelizmente Até ao momento não tivemos essa abertura, mas pronto, temos que compreender a política. Nós temos proposto a várias câmaras municipais a realização de ações de literacia jurídica barra digital. E a dificuldade que temos encontrado para ter apoio.
4: Bastonário da Ordem dos Advogados, ouvido esta tarde pela Antena 1, a identificar a falta de literacia jurídica em Portugal. Hoje o Conselho da Europa emitiu um relatório sobre tráfico humano, identificando quase 700 alegadas vítimas de tráfico humano entre 2021 e 2024 em Portugal, e a defender também a necessidade de ser reforçado o apoio jurídico às vítimas. O Hezbollah já informou as autoridades libanesas de que recusa o acordo de cessar-fogo com Israel. A informação é confirmada por fonte do grupo xiita, a agência de notícias France Press, depois do líder do Hezbollah ter classificado os termos do acordo como uma derrota e uma capitulação. O responsável garante que os ataques contra o norte de Israel só vão terminar quando a população do sul do Líbano puder viver em segurança, sem receio das ações militares israelitas. O Hezbollah exige também a retirada de Israel do sul do Líbano, pretende que as tropas israelitas recuem para as posições que ocupavam antes do início da guerra entre o Irão, Israel e os Estados Unidos. Donald Trump critica a Câmara dos Representantes, que aprovou ontem uma resolução que ordena o fim da guerra no Irão. A resolução foi aprovada com 215 votos a favor e 208 contra, determinando a retirada das tropas norte-americanas. Esta tarde, numa mensagem publicada nas redes sociais, Trump ataca os quatro republicanos que se juntaram aos deputados democratas para aprovar esta resolução, acusando-os de serem antipatriotas por terem limitado os poderes do presidente dos Estados Unidos numa altura decisiva para o fim das negociações para acabar com a guerra no Irão. Na comunicação social norte-americana, é um caso que está a dar que falar. Foi despedido um dos rostos mais conhecidos da televisão CBS, o jornalista Scott Pelley, uma das lendas do programa 60 Minutos, considera que o jornalismo livre e independente está em perigo nos Estados Unidos devido às ligações entre a liderança do canal, Cláudia Martins, e a administração de Donald Trump.
7: I'm Scott Pelley. Those stories and more tonight on 60 Minutes.
5: Esta apresentação, que todo o mundo identifica, vai deixar de surgir nos ecrãs da CBS, porque Scott Pelley foi despedido após desentendimentos com a administração sobre o futuro do programa. O veterano jornalista emitiu depois uma declaração pública na qual acusa os gestores de silenciarem os funcionários e alega ter recebido instruções para introduzir falsidades e ser parcial numa reportagem politicamente sensível. Pelley escreve que o 60 Minutos tem sido o programa número 1 na América há décadas, porque o público encontrava integridade, qualidade e humanidade nas reportagens, e diz que é afastado pelo novo proprietário porque este quer ganhar favores junto da administração Trump. O jornalista escreve ainda que dois colegas da equipa foram despedidos sem justa causa por terem defendido o público, a imparcialidade e por terem resistido ao preconceito político, e conclui a declaração dizendo que se afasta após 37 anos na CBS com um sentimento de gratidão para com as pessoas da empresa que encorajaram e enriqueceram o trabalho que desenvolveu, muitas vezes arriscando as próprias vidas. Ele espera que elas sejam novamente honradas num dia em que a sanidade, a competência e a coragem regressem à CBS.
4: Jornalista veterano Scott Pelley foi despedido da televisão CBS. O rosto do programa 60 Minutos acusa os responsáveis do canal de cederem a interferências políticas e de terem opções editoriais alinhadas com a administração Trump. Quase 1000 moçambicanos deixaram a África do Sul nos últimos dias. O número é avançado hoje pelas autoridades sul-africanas no contexto da violência xenófoba que tem marcado aquele país. O governo de Moçambique já contabiliza a morte de 9 cidadãos na sequência destes ataques na África do Sul, onde se têm registado manifestações e tensões sociais visando imigrantes. No início do mês, uma marcha contra a imigração culminou em ataques a negócios de estrangeiros na província de Cabo Oriental, cenário que está a levar centenas de moçambicanos a abandonar a África do Sul. Depois de ter fechado a volta à Itália no sexto lugar da geral e de ter conquistado a camisola da juventude, Afonso Eulálio fez hoje um balanço muito positivo das três semanas que correu no giro. Ainda assim, o ciclista português confessa que faltou ganhar uma etapa.
8: No fim do giro, as coisas acabaram por desenrolar de uma forma tão grande, e vestindo a camisola rosa, acabar com a camisola branca e conseguir vencer ela mesmo no final do giro e fazer top 10. Não tem mal nenhum a vitória ter ficado de lado, e ainda falta, espero ainda faltar muitos anos para voltar a tentar uma vitória numa grande volta.
4: Numa conferência de imprensa realizada esta manhã e acompanhada pelo jornalista João Gomes Dias, o ciclista português Afonso Eulálio também falou do futuro próximo, que vai passar por terras helvéticas.
8: Eu daqui a duas semanas vou fazer a Suíça, para o Tour de Suíça, apenas para congregar, porque vamos estar com o Leni e com o Tiberio, e vou apenas para suportá-los, e porque vou estar parado esta semana. Da próxima semana vou retomar muito devagar, e depois vou fazer a Suíça, mas 100% só mesmo para ajudá-los. Vou chegar de certeza muitos dias com muito atraso, vai ser 100% para suportá-los e para retomar o treino.
4: Depois de volta à Suíça, seguem-se os nacionais de estrada, prova na qual Afonso Eulálio vai sobretudo para competir no contrarrelógio. Sobe hoje ao palco no Teatro do Bairro em Lisboa o espetáculo Tenho um Pássaro na Cabeça, uma obra livremente inspirada no universo de Manuel António Pina, que propõe uma experiência sensível para a infância e juventude. A encenadora Carolina Campanella explica à Antena 1 que este é um espetáculo para todas as idades, que pretende questionar a forma como vemos o mundo e como vivemos neste planeta.
9: Tenho um Pássaro na Cabeça é um espetáculo que se inspira no universo poético e literário de Manuel António Pina para a infância e juventude, escrito e encenado por mim, Carolina Campanella. É um espetáculo que conta com a presença da atriz Catarina Vicente e da violoncelista Bruna de Moura. E o título é inspirado do livro de poemas do autor, que se chama O Pássaro da Cabeça e que faz parte do Plano Nacional de Leitura para o Ensino Básico. Mas não é um espetáculo criado apenas com recurso a essa obra. Eu decidi alargar e ler várias obras do autor, como O Tesouro, As Histórias que Me Contaste Tu, O Tempo pelo Quê, O Livro da Desmatemática. Mas eu não queria fazer um texto que fosse infantil ou infantilizado, que se restringisse a uma única faixa etária, porque eu acho isso francamente um erro. Então tentei abrir o mais possível, que o texto pudesse ser para todas as pessoas. E é um texto que cruza, é um texto sobre imaginação, que cruza a ideia de um pássaro. É um espetáculo para todos os públicos, e por ter como ponto de partida um autor do Plano Nacional de Leitura, esperemos também ter bastantes professoras e professores a assistir. Apareçam.
4: Tenho um Pássaro na Cabeça, um espetáculo que estreia esta quinta-feira em Lisboa, com apresentações às 3 da tarde, hoje e amanhã, e às 6 da tarde, no sábado, no Teatro do Bairro.
10: Frederico Moreno com as notícias às 3 na Antena 1, simultâneo com a RTP Antena 1 Madeira e Açores e RTP Mundo. 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
13: Olá, viva, muito bom dia para esta quinta-feira, dia do Corpo de Deus. Temos então um céu limpo, com muito poucas nuvens, uma temperatura máxima na casa dos 78 graus. para New Bedford, 87 em Taunton, Providence, Peabody e Worcester, 89 máximo para Boston, também Hartford, Connecticut, Newark, 74 em Gloucester e Orlando, com 85 em máxima prevista para hoje, um dia muito agradável e quentinho. Para amanhã, espera-se também poucas nuvens, um dia quente, com a máxima à volta dos 87 graus.
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13: Quanto ao dólar americano, está cotado na zona euro com 86 cêntimos, 5 reais e 7 centavos. No Brasil, em Cabo Verde, 94 escudos.
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13: Horário das marés, alta às 11h20 desta manhã, depois à tarde a maré baixa, 4h35 e alta quando forem 11h30 da noite. 75 graus esta hora aqui no Bedford, Providence com 80, Boston 81, 81 também para Peabody e Newark, New Jersey, 79 em Taunton, 74 em Fall River, 72 na zona de Hyannis. Quebec com 72, 81 em Orlando, temos Taunton com 79 graus.
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18: A bolsa abriu hoje com tendências opostas. O índice industrial Dow Jones subiu mais de 1%, ganhando cerca de 500 pontos, impulsionado pela subida das ações das empresas de saúde. Em contrapartida, os índices S&P 500 e o tecnológico Nasdaq registaram quedas, arrastados por uma forte desvalorização no setor dos semicondutores e também da inteligência artificial. No mercado das criptomoedas, a tendência de menor risco levou a Bitcoin a recuar 4%, está agora nos $64 mil. As ações da gigante de semicondutores Broadcom registaram uma queda abrupta no mercado, apesar das receitas do segundo trimestre terem superado as expectativas. A previsão de vendas de chips de inteligência artificial para o próximo trimestre fixou-se nos $16 bilhões. Ora, os analistas de Wall Street estavam à espera de pelo menos 17 bilhões. Esta reação negativa ameaça apagar perto de $300 bilhões em valor de mercado desta empresa, o que pode também contagiar outros fabricantes de processadores de inteligência artificial. O barril de petróleo registou uma acentuada descida hoje, com o crude nos Estados Unidos a rondar os 92 dólares. Já o Brent, que é a referência internacional, está nos 95 dólares. Em relação ao setor laboral dos Estados Unidos e de acordo com os dados publicados pela consultora Challenger Gray & Christmas, foram anunciados 97 mil cortes de postos de trabalho durante o mês de maio. Foi o número mais alto para este mês desde o ano de 2020. A empresa de consultoria destacou que a inteligência artificial foi a razão principal mais apontada pelas companhias para a redução de pessoal, afetando de forma mais severa o setor das tecnologias. Os investidores aguardam agora, com expectativa, a divulgação do relatório oficial do emprego do governo. Quanto ao dólar americano, está agora a desvalorizar em relação ao euro e o ouro está a subir. A onça está nos 4.528 dólares.
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13: É verdade, bom dia, vamos até às duas, venha daí connosco na sua 97.3.

Baby Bo com Richie Mendes e também David Carreiro. O David que vai estar na próxima semana no Dia de Portugal em Folivre. Esta é a sua 97.3, que a partir deste fim de semana também vai acompanhar os acontecimentos em Providence, depois em Folivre e na terceira, o fim de semana.

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0: Nuno Ribeiro, essa mulher, estamos já com 10h26. Entretanto, daqui a pouco temos Francisco Rezendas com dois dedos de conversa. Ainda na emissão de hoje vamos ter o Presidente do Dia de Portugal e Euroviland, James Ferreira. Vamos também falar sobre imigração com Helena da Silva Yus. Mantenha-se em sintonia por meio de toda a informação Antena 1. Teremos também boa música e atenção ao passatempo Viagem para Dois a Cabo Verde. Só deve ligar para o estúdio na altura em que o locutor de serviço disser o número da chamada.
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0: 34 minutos e meio depois das 10. Francisco, muito bom dia. Hoje é quinta-feira e é a altura, então, de darmos aqui dois dedos de conversa.
10: Olá Jorge, olá, bom dia para todos os ouvintes, magnífico dia, aliás tem sido, esta semana tem sido marcada por dias magníficos de verão.
0: Olha,
10: o pior é quando vier aquele calor, aquela umidade,
0: não é?
10: Mas estamos com uma semana espetacular, é pena que chuva no domingo, que irá afetar de alguma forma celebrações e festas que acontecem aqui pela comunidade.
0: É verdade, estou a ver aqui na área de New Bedford a chuva no domingo a partir das 2 da tarde com 37%, depois a fase mais alta é dos 53%, isto na área de New Bedford. Vamos a Providence, onde há o Dia de Portugal este fim de semana, e para domingo vamos ver aqui as possibilidades e o horário, portanto, quase a mesma coisa, portanto, a partir das 2, e depois vai continuar sempre com uma percentagem abaixo dos 50%, não sei se terá ou não alguma influência, pode ser e pode não ser, mas para já a possibilidade é abaixo dos 50% a partir das 2 da tarde de domingo na área de Providence, tendo em conta a credibilidade dos nossos meteorologistas, não é?
10: Exatamente, exatamente. Portanto, falar o Dia de Portugal, as celebrações do Dia de Portugal, Jorge, mencionaste a Providence.
0: Uhum.
10: Portanto, as celebrações do Dia de Portugal no estado de Rhode Island acontecem ao longo do ano e culminam com esta parada, com a Real, agora dias 6 e 7 de junho, bem à portuguesa, no parque. Antigamente era ali no centro de Providence, agora é no...
0: 195 District Park.
10: Exatamente. E, portanto, com folclore, com artistas e grupos portugueses, e, portanto, a convidar a comunidade a tomar parte, a participar nestas celebrações de Portugalidade, neste caso aqui em Providence, Rhode Island.
0: Que arrancam já amanhã com a cerimónia oficial de abertura dentro do State House, e nós lá estaremos para fazer a reportagem. Entretanto, Francisco, temos aqui também na primeira página do Portuguese Times, sabemos que na próxima semana o Dia de Portugal em Fall River, depois, no terceiro fim de semana do corrente mês, vamos ter o Dia de Portugal aqui em New Bedford. Entretanto, ainda pegando em Rhode Island muito rapidamente, e segundo informação que está publicada no Portuguese Times, hoje, quinta-feira, há dois içares da bandeira, um a partir de 1:30 no Horgan Elementary School e o Parque Royal Mills na Providence Street, isto em West Warwick. Entretanto, também hoje, 4 de junho, e a hora em que a publicação saiu, será no Cranston City Hall, mas não tem hora, portanto, não estava ainda definida naquela altura, mas hoje também é no City Hall em Cranston. E houve um grande barulho, até pensava que era a festa em Paris, mas não, um grande barulho. Aliás, ainda não tinha terminado o jogo, foi após os 90 minutos, é um barulho, né? Faz lembrar aquela música do brasileiro que diz faz barulho, faz barulho. E foi um meteorito, Francisco, que passou aqui na nossa zona.
10: Exatamente, e foi realmente um susto, causou forte estrondo, despenhou-se um meteorito que se despenhou ali na baía do Cape Cod. E a Sociedade Americana dos Meteores diz que foi um meteorito estimado em cerca de 152 centímetros de diâmetro. Estamos a falar 5 pés. Originalmente diziam que eram 3 pés, mas depois foi corrigido para 5 pés e entrou na atmosfera terrestre perto da fronteira entre Massachusetts e New Hampshire, e causou um forte estrondo que foi ouvido praticamente em todo o sul da Nova Inglaterra. Eu estava em casa, e a minha primeira reação foi ir ao quintal, ver se tinha caído uma árvore, ou, enfim, porque vivo ali numa zona fortemente arborizada, e não foi o caso, fiquei sem saber. Depois, momentos depois, vim a saber o que é que tinha na realidade acontecido. Mas alguns órgãos de comunicação social, nomeadamente canais aqui de Rhode Island e de Boston, questionavam-se, ouviram o estrondo, mas não tinham ainda certeza o que é que se tratava. Depois a informação da NASA diz que foi um meteorito.
0: 5 pés, não é?
10: 5 pés, originalmente diziam que era 3 pés, mas depois a NASA corrigiu que foi 5 pés, e fragmentou-se, portanto, a uma altitude de 64 km, estamos a falar aí à volta de 210 mil pés, portanto, isso foi a nossa salvação, explodiu antes de atingir aqui a costa.
0: Felizmente,
10: exatamente, porque caso contrário, isto seria uma autêntica catástrofe, não é?
0: Muito bem, olha, temos aqui o Sr. Pedro Cura, que é empresário, uma reportagem feita por ti na página 7, em que realmente diz que o aumento dos combustíveis vem agravar a situação já difícil no setor da pesca aqui na cidade de Baleira.
10: É, exatamente, essa foi uma questão que, aliás, a intenção desta entrevista era precisamente o parecer de alguém que está ligado à indústria pesqueira de New Bedford há coisa de 50 anos. O Sr. Pedro Cura, que é natural de Figueira da Foz, proprietário industrial aqui ligado à pesca, proprietário de dois barcos, de facto, a situação que se vive na pesca devido às restrições impostas pelo Estado e pelo Governo Federal, acima de tudo, cada vez mais complicado. Isto já não é como nos anos 70, portanto, há aqui delimitação das zonas pescatórias, a proteção das espécies, e agora com o aumento de combustíveis vem realmente agravar a situação difícil para este setor, que já é difícil para alguns pescadores. E portanto, a entrevista foca precisamente nisso e também um pouco também questão pessoal do o que ele tem feito aqui e o parecer dele sobre a situação da indústria pesqueira na cidade de New Bedford. Refira-se que New Bedford é ainda o porto de pesca número um nos Estados Unidos, portanto há aqui muita pesca de várias espécies, nomeadamente, mas precisamente os scallops. Calcula-se que cerca de 400 milhões de dólares anualmente que o porto de pesca move aqui. Isso é muito importante para a economia da cidade de New Bedford. Com licença. E, portanto, falamos disso, mas acentuadamente sobre a situação do aumento dos combustíveis, que parece que a situação vai resolver-se. Já se nota um certo decréscimo
0: também
10: no preço dos combustíveis, e esperemos que a situação fique resolvida dentro de algumas semanas.
0: Muito bem, Francisco. Uma bela reportagem para ler aqui na página 7. É uma história de vida também, ao fim e ao cabo, deste português Pedro Cura, natural da Figueira, e que aqui no Bedford, como disse o Francisco bem, 50 anos a trabalhar, e o seu ganha-pão é exatamente a faina da pesca. Americanos interessados na cidadania portuguesa insurgem-se contra a nova lei de nacionalidade em Portugal. Francisco, é página 4, mais uma reportagem muito interessante.
10: É, exatamente. Aliás, esta nova proposta de lei tem sido alvo de muitos protestos de vários setores da sociedade portuguesa, isto porque a obtenção da cidadania portuguesa já é por si só já demorou um processo moroso, altamente burocrático, e agora irá agravar-se com o aumento das dificuldades para diversos perfis de requerentes da cidadania. Nós sabemos que há muitos americanos a residir em Portugal. E alguns empresários, enfim, e que querem naturalmente adquirir a cidadania portuguesa. O governo português está a colocar cada vez mais entraves à aquisição da cidadania portuguesa. E portanto, a notícia é nesse sentido. O melhor é mesmo ler e perceber realmente o que se passa, mas que tem sido notícia de primeira página dos vários jornais e nos telejornais é esta nova lei da cidadania portuguesa. Portanto, há imposições mais rigorosas, mais restritas, isto devido à crescente onda de migratória que se registra para Portugal, e naturalmente a sociedade portuguesa requer certos controlos na obtenção da cidadania portuguesa, o que se compreende naturalmente, o que acontece também aqui. Isto não é só deixar entrar. Isto,
0: exatamente, não é um processo fácil em lado nenhum,
10: exatamente,
0: não é?
10: Exatamente,
0: muito
10: e,
0: bem.
10: Portanto, a situação é claramente essa, mas os americanos vão muito para Portugal, e há muitos americanos, como eu já referi, a residir em Portugal e querem obter a cidadania portuguesa, mas o processo é cada vez mais moroso e mais burocrático.
0: Muito bem, o Matthew em Nova Iorque foi visitar o navio Escola Sagres. Francisco, bela reportagem também do Matthew Arruda na página 6, e portanto é o Sagres a caminho aqui também de Boston e no Bedford.
10: Exatamente, o navio Escola Sagres chegou no passado dia 27 de maio a Nova Iorque, com a missão desta vez, porque o navio Escola Sagres está em Nova Iorque, mas depois vai à Bermuda e depois regressa novamente a Nova Iorque, mas desta vez com uma missão de apoio à candidatura de Portugal para membro não permanente do Conselho das Seguranças, de Segurança, aliás, nas Nações Unidas. Aliás, e Portugal já agora, já custou com a com a mão na massa.
0: Exatamente,
10: fazem
0: os pescoços,
10: foi aprovado. Portanto,
0: foi aprovado, aprovado. Sim,
10: é um, sem dúvida, um grande feito para o país e para a diplomacia. Isto no final, no Conselho, aliás, nesta reunião nas Nações Unidas, Portugal é eleito membro não permanente do Conselho de Segurança das Nações Unidas no biênio 2027-2028, e logo na primeira volta com 143 votos favoráveis, superando as candidaturas à Alemanha e da Áustria. Este processo há que ter dois terços de votos, uhum, nas Nações Unidas, e Portugal conseguiu, é muito

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2: Portanto, em Nova Iorque, como já mencionámos, em Baltimore, Boston, naturalmente, Boston e aqui. E depois no regresso passa por Praia da Vitória e Ponta Delgada em agosto próximo.
3: Maravilha, uma bela travessia no Atlântico. Pronto, isso aqui um artigo de Esportistas de Meu Tempo, que é do Eduardo Monteiro, e refere-se também ao trabalho meritório, mas difícil, do Lusitânia, e estamos a falar de basquetebol.
2: Exatamente, o Lusitânia, o Lusitano Sport Club, o Sport Club Lusitânia, é uma referência no basquetebol nos últimos 40, 50 anos, porque de facto o futebol foi o que marcou antes do basquetebol. Uhum. O futebol marcou, mas o Lusitânia sempre teve uma grande equipa de basquetebol, mas recordo-me nos meus tempos de menino e moço, o Lusitânia é que era a referência do futebol açoriano.
3: É verdade,
2: antes
3: campeão.
2: Do Santa Clara ser o que é atualmente.
3: Exato. A rivalidade era Santa Clara-Lusitânia quando havia a final do campeão dos Açores, mas o Lusitânia tem uma grande vantagem, era sempre o Lusitânia a ganhar, não é?
2: Exatamente, e portanto a equipa de basquetebol do Lusitânia é uma referência, está ao nível nacional, é uma equipa ao nível nacional, tal como, por exemplo, se falarmos em Hockey Patins, o Candelária do Pico, se falarmos em handball, o Sporting Clube da Horta do Faial, também tem competido a nível nacional. E no basquetebol, é o Lusitânia. É isso que o Eduardo Monteiro, dos Esportistas do Meio Tempo, já colabora com o Portuguese Times há uns 6, 7 anos. E é sempre uma colaboração muito apreciada, mais para o desporto.
3: Sempre com bons artigos. Eu não vou ainda à culinária porque vais pedir para sair mais cedo. E tens de trabalhar aqui até ao meio-dia, pelo menos, para depois ir almoçar. Não, ainda não.
2: Olha, e é um prato que eu gosto.
3: Por isso é que eu não digo nada. Entretanto, o Zé da Chica, os irmãos, segundo os inscritos, a gacetilha desta semana.
2: É uma colaboração já de 50 anos, digamos. Os Humanos Segundo os Escritos é o título do poema. Está escrito o que queremos, a qualquer humano ocorre, que nascemos e crescemos, se reproduz, depois morre.
3: E o bem e o mal passados, após morte e o seu destino, será que Cristo julgado e passado a pente fino? O resto tem que comprar o jornal para ler.
2: Exato.
3: Muito bem, Francisco, ainda antes de irmos ao prato do dia, sei que estás aí já com muita vontade de falar, mas temos aqui o Eurico Mendes também, que foi ao baú e lembra os 5 violinos do Sporting.
2: É verdade, isto, nos anos 50, o Sporting dominava o futebol português naquela década, não é? E depois veio o Benfica, com o Eusébio Simões, Augusto, Coluna, etc. Nos anos 60, em que o Benfica sagrou campeão europeu, os dois únicos títulos, ganhou, frente aos nossos irmãos espanhóis. Mas bom, mas ele está a falar aqui dos 5 violinos do Sporting Clube Portugal. Ainda ontem estive à conversa com ele, referiu. Ele mencionou-me que tinha familiares sócios do Sporting, familiares seus. O Eurico não esconde a sua costela sportinguista. E fala aqui, portanto, de Vasco, Jesus Correia, Piroteio, Travassos, enfim, estes grandes futebolistas do Sporting, Albano Pereira. E depois fala um pouco também do futebol português, da atualidade. Realmente os 5 violinos marcou uma época de Sporting, a época do Sporting Clube de Portugal. Até falava-se os 5 violinos, os 5 magníficos, mas depois o Benfica repostou com a dizer: nós temos aqui uma sinfonia, que era
3: uma sinfonia
2: dos anos 60.
3: É verdade, verdade.
2: Que eram os 11 músicos sinfónicos, digamos.
3: E há um póster com cada um com o seu instrumento, interessantíssimo. Muito bem. Francisco, assim, aliás, há aí mais recente, numa altura em que o Jaime Pacheco treinou o Guimarães, assim é que é, havia ali quando a equipa marcava um golo, o Jaime Pacheco vinha para a linha lateral, que treinador, e fazia, que estava a tocar violino. Portanto, a equipa jogava bem, e o Jaime Pacheco tinha esse gesto.
2: O Jaime Pacheco foi um grande

0: centrocampista, está agora na China, parece, não é?
1: Treinador.
0: É treinador. É, foi ele que levou o Boa Vista, o único título do Boa Vista, o extinto Boa Vista, com muita pena.
1: Como diria o Raul Sonado, bem visto, sim senhor.
0: Exato. O Jaime Pacheco, o Boa Vista sagrou-se campeão nacional com o Jaime Pacheco treinador.
1: Parece. Treinador, é verdade. E agora está na desgraça.
0: O Boa Vista, exatamente.
1: Infelizmente. É. Muito bem. Entretanto, vamos então aqui, estamos com 10h52 e para não ficares aí cheio de fome, pá. Esta semana, pronto, esta receita eu vou tentar fazer isto em casa, sozinho, que é para ninguém ver as minhas asneiras. Arroz de marisco, seafood rice.
0: Epá, é um dos meus, é realmente um dos meus pratos favoritos. O que é que há a dizer? Portanto, isto leva mexilhão, ameijoas, camarão, arroz, não é? Claro. E depois para dar um sabor do azeite, sal, etc., o vinho branco, não é? Mas há muitos, os nossos restaurantes portugueses, há muitos restaurantes aqui da zona que servem este prato e servem-no bem. E há muita gente, é um prato apreciado por muita gente. Pena que é um bocado caro, não é? Mas olha,
1: sim, mas de qualquer maneira, não é? Qualquer maneira também não vai estar.
0: É, mas os ingredientes também são caros, não é? Portanto, isto de marisco e peixe, bem, este, hoje em dia está tudo caro. O bacalhau está a um preço proibitivo, não, por exemplo, não é? Que não é o caso aqui, não faz parte desta.
1: Exatamente.
0: Nesta receita.
1: Muito bem, Francisco, tudo isto também pode ser lido online em portuguesetimes.com. Esta edição do dia 3 de junho, ontem foi para as bancas, edição número 2867. E cá estaremos na próxima semana.
0: Na próxima semana com uma celebração mais, celebrações do Dia de Portugal, a marca da atualidade.
1: Onde haverá também já para reportagem da primeira festa que vai acontecer este fim de semana em Providence. Se puder, participe, porque eles precisam muito do vosso apoio e só com o apoio da comunidade é que se pode fazer qualquer coisa.
0: Muito bem, Jorge.
1: Até já. Um grande abraço.
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1: Muito bem, daqui a pouco temos informação em direto de Lisboa da responsabilidade RDP Antena 1. E até lá, um cheirinho a São João. Estamos no mês dos Santos Populares.

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2: Olá, muito bom dia, são 11 horas.
3: 4 horas em Portugal Continental e na Madeira, são 3 nos Açores. Boa tarde, Nuno Rodrigues. O que está em destaque nas notícias a esta hora?
4: Olá, Noémia. Caso Spinum viva, o Primeiro-Ministro volta a garantir que cumpriu todas as obrigações legais previstas para os titulares de cargos políticos. Vão amanhã a tribunal as 6 pessoas detidas ontem à porta do Parlamento depois da manifestação convocada pela CGTP. O Hezbollah já informou as autoridades libanesas. O movimento pró-iraniano recusa os termos do cessar-fogo entre Israel e o Líbano.
3: E a esta hora, no que diz respeito a temperaturas, estão 19 graus no Porto, 22 em Lisboa e 28 em Faro. As notícias às 4, a edição é de Nuno Rodrigues.
4: O Primeiro-Ministro volta a garantir que cumpriu todas as obrigações legais no caso da empresa Spinum Viva, depois do jornal Correio da Manhã ter noticiado hoje que Luís Montenegro entregou mais 2 recursos no Tribunal Constitucional para impedir o acesso público a dados da empresa agora detida pelos filhos do Primeiro-Ministro. O gabinete de Luís Montenegro esclarece que está apenas a exercer o direito de recorrer às instâncias competentes para apreciação de questões jurídicas levantadas pela entidade para a transparência. Numa nota enviada esta tarde à agência Lusa, o gabinete do Primeiro-Ministro volta a garantir também que não existe qualquer incumprimento declarativo no âmbito deste caso e rejeita a existência de infrações às regras aplicáveis aos titulares de cargos políticos. As 6 pessoas detidas ontem junto ao Parlamento, depois da manifestação da CGTP, vão amanhã a tribunal. Sérgio Soares, diretor do Gabinete da Imprensa e Relações Públicas da Polícia de Segurança Pública, confirmou esta tarde à Antena 1 que uma destas pessoas saiu, entretanto, em liberdade.
5: Os 5 detidos que continuam ainda sob a nossa custódia encontram-se na sala de retenção provisória do Comando Metropolitano de Lisboa. São 4 homens com idades compreendidas entre os 22 e os 34 anos e uma mulher de 26 anos, suspeitos da prática de crime de resistência e coação sobre funcionário. O 6º detido acabou por ser libertado e notificado ainda durante a noite de ontem, é suspeito da prática de crime de dano. Os 6 detidos, tanto os 5 que permanecem ainda sob a nossa custódia, como o suspeito que foi notificado, comparecerão amanhã no Campos da Justiça, durante a manhã, para serem ouvidos pela autoridade judicial competente.
4: Os 5 detidos no dia de ontem fazem parte de um grupo mais alargado que, depois da manifestação, decidiu cortar o trânsito junto ao Parlamento. Perante a intervenção da PSP, atiraram garrafas contra a polícia e causaram alguns focos de incêndio, incidentes que deixaram um agente com ferimentos ligeiros.
5: Temos um polícia que, no decorrer da nossa intervenção, ficou ferido. É um ferido ligeiro, apenas com escoriações. E é o único registro ao nível de polícias que tenham sofrido ferimentos.
6: A nível de civis não tem conhecimento?
5: Até ao momento e da informação que disponho, não tenho conhecimento de quaisquer outras pessoas que tenham eventualmente sofrido ferimentos, isto sem prejuízo de, a posteriori, poder a PSP vir a ter conhecimento de algum ferido, mas até ao momento não disponho dessa informação.
4: Sérgio Soares, Relações Públicas da PSP, ouvido há instantes pela jornalista Inês Martins, da Antena 1. Um polícia ficou ferido nos confrontos de ontem. As 6 pessoas detidas junto ao Parlamento vão amanhã a tribunal. O Grupo Vita vai ao Vaticano pedir mais transparência nas decisões da Igreja Católica em relação aos casos de abusos sexuais. A deslocação está prevista para o próximo dia 18. O organismo criado pela Conferência Episcopal Portuguesa para acompanhar estas denúncias questiona em concreto decisões de arquivamento que não foram devidamente fundamentadas, como acaba de explicar a Antena 1, Ruth Agulhas.
7: Nosso objetivo para essa reunião com a tutela menor é levar, no fundo, um dossiê com alguma sistematização de informação, não só o que é que Portugal tem vindo a fazer e o que é que as dificuldades e também os desafios que temos vindo a sentir, E, portanto, queremos também transmitir de uma forma mais clara tudo aquilo que está a ser feito, mas também tudo aquilo que nós sentimos que é preciso ainda fazer, não é? E, ao mesmo tempo, queremos também sensibilizar relativamente a alguns processos concretos cujas respostas que vieram, de facto, do Vaticano, por vezes com alguma opacidade, sem fundamentação, relativamente a alguns arquivamentos, são situações depois muito difíceis de gerir aqui com as vítimas, porque muitas vezes essa fundamentação é tão omissa e não nos é passada, não nos é transmitida.
4: São assuntos que vão ser abordados ainda este mês, no dia 18, na deslocação do Grupo Vita ao Vaticano. O Estado deve promover a literacia jurídica. É desta forma que o bastonário da Ordem dos Advogados reage às recomendações do Conselho da Europa, que num relatório hoje conhecido sobre o tráfico humano defende a necessidade de um reforço do apoio jurídico para as vítimas. João Massano, o bastonário, dá outros exemplos para demonstrar que muitas vezes a população desconhece os mecanismos legais que estão disponíveis.
8: Pensemos nas vítimas dos fogos florestais. Pensemos nas vítimas do Christian, por exemplo. Não raro ouviu, seguramente, como eu ouvi, que uma das grandes falhas é, e uma das grandes lacunas que as pessoas encontram é a dificuldade de perceber aquilo que têm direito. E aí já é um advogado. Tem que ir diretamente apoiar essa pessoa, na minha opinião. Olhe, Pedrógão Grande, por exemplo. Ainda hoje temos vítimas que não foram indenizadas, que nem sabem como é que é onde reclamar os seus direitos. Isto não acho que seja admissível. Por isso é que nós também chegámos a defender um plano nacional de emergência jurídica, que infelizmente até ao momento não tivemos essa abertura, mas pronto, temos que compreender a política. Nós temos proposto a várias câmaras municipais a realização de ações de literacia jurídica / digital. E a dificuldade que temos encontrado para ter apoio.
4: No período entre 2021 e 2024, segundo as autoridades portuguesas, o país registou quase 700 alegadas vítimas de tráfico, com 250 casos confirmados e outros ainda em investigação. As vítimas em Portugal são, sobretudo, migrantes que trabalham no setor da agricultura. É o que adianta o relatório divulgado hoje pelo Conselho da Europa. O grupo de especialistas contra o tráfico de seres humanos identifica centenas de crimes desta natureza cometidos em território português. O relatório também aponta para a necessidade de ser reforçado o apoio jurídico a estas pessoas. Quase 1000 moçambicanos deixaram a África do Sul nos últimos dias. O número é avançado pelas autoridades sul-africanas no contexto de uma nova onda de violência contra imigrantes que tem marcado o país. O governo de Moçambique já contabiliza a morte de pelo menos 9 pessoas na sequência destes ataques na África do Sul. No início do mês, uma marcha contra a imigração terminou em ataque a negócios de imigrantes na província de Cabo Oriental, um cenário que está a levar centenas de moçambicanos e de pessoas de outras nacionalidades a abandonar a África do Sul. O Hezbollah já informou as autoridades libanesas de que recusa o acordo de cessar-fogo com Israel. É essa informação confirmada por uma fonte do grupo xiita, a agência de notícias France Presse, depois do líder do Hezbollah ter classificado os termos do acordo como uma capitulação e uma derrota. Este responsável garante que os ataques contra o norte de Israel só vão terminar quando a população do sul do Líbano puder viver em segurança, sem receio das ações militares israelitas. O Hezbollah exige a retirada de Israel do sul do Líbano, pretende que as tropas israelitas recuem para as posições que ocupavam antes do início da guerra entre o Irão, os Estados Unidos e Israel. Depois do anúncio de um acordo de fogo entre Israel e o Líbano, o presidente libanês falou esta manhã numa última oportunidade para um cessar-fogo global e definitivo. Depois de ter feito história na volta à Itália em bicicleta, terminando no 6º lugar da geral, com a camisola da juventude vestida, Afonso Eulálio fez hoje um balanço positivo às semanas do giro. Ainda assim, o ciclista português confessa que faltou ganhar uma etapa.
9: No fim do dia as coisas acabaram por desenrolar de uma forma tão grande, né? E vestindo a camisola rosa, acabar com a camisola branca e conseguir vencer ela mesmo no final do giro e fazer top 10. Não tem mal nenhum a vitória ter ficado de lado e ainda falta, espero ainda faltar muitos anos para voltar a tentar uma vitória numa grande volta.
4: Numa conferência de imprensa, esta manhã um ciclista português também falou do futuro próximo, que passa desde já pela volta à Suíça.
9: Eu daqui a duas semanas vou fazer a Suíça, para o Tour de Suíça, apenas para como gregário, porque vamos estar com o Lenny e com o Tiberio, e vou apenas para suportá-los, e porque vou estar parado esta semana. Da próxima semana vou retomar muito, muito devagar, e depois vou fazer a Suíça, mas 100% só mesmo para ajudá-los. Vou chegar de certeza muitos dias com muito atraso, vai ser 100% para suportá-los e para retomar o treino.
4: Depois da volta à Suíça, seguem-se os nacionais de estrada em Portugal, prova na qual Afonso Eulálio vai competir para aproveitar os treinos no contrarrelógio. A tenista russa Mira Andreeva apurou-se pela primeira vez para a final de Roland Garros em ténis, o segundo Grand Slam da temporada. Ela venceu hoje na meia-final a ucraniana Marta Kostyuk em 2 sets. A Andreeva é nesta altura a número 8 do ranking mundial. Na final vai defrontar a vencedora do duelo entre Diana Schneider e a polaca Maja Szwalińska.
3: Nuno Rodrigues com as notícias às 4 na RTP Antena 1, simultâneo com a RTP Antena 1 Madeira e Açores e Mundo. 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
2: 12 minutos depois das 11, muito bom dia para esta quinta-feira, para ver-se um grande dia de primavera, com muito sol, temperaturas máximas 78 para New Bedford e Fall River, 87, atenção, Taunton, Providence, Peabody e Worcester, 89 em Boston, Hartford, Newark e 74 para Gloucester, 85 em Orlando. Amanhã teremos também mais um dia de sol, com a temperatura máxima a rondar os 87 graus.
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2: Uma vez mais, um olhar para o câmbio. O dólar americano em relação ao euro, 86 cêntimos. No Brasil, vale R$ 5,07 e 94 escudos em Cabo Verde. 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Quanto a marés, temos a maré alta daqui a bocadinho, por volta das 11h20. A maré baixa às 4h35 da tarde, novamente maré alta, 11h30 da noite. 75 graus é a temperatura do ar esta hora aqui no Bedford. Depois temos 81 para Providence e Peabody, 82 em Taunton, em Orlando, em Hartford, Connecticut, temos 74 em Quebec, 72 em Hyannis, 86 na zona de Lowell, 84 em Newark, New Jersey, Boston com 83, 77 em Fall River.
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Se sentir saudade, cura com Bia Cabos, esta menina da Madeira, e para a semana vai estar nas portas da cidade em Fall River, no Dia de Portugal. Olá, viva, muito bom dia, quinta-feira, esta é a segunda hora, Rotação 97, vamos até às 2 da tarde. Este fim de semana também nas portas, aliás, em Providence, estará o Joey Medeiros, já este sábado.

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2: 11:26 aqui na Costa Leste, daqui a pouco vamos ao encontro de José Matos. Esta é a sua WJFD, on air, online, on app, estamos onde você é profeta e obrigado por preferir a equipe.

0: Tony Borges e Amor Perfeito. O Tony vai estar também na festa de Ir Portugal, nas portas da cidade em Folriver. Estamos agora com 11:30, hora certa, hora WJFD.
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0: É sexta-feira, não é quinta-feira, se é que é, e vamos então falar com José Matos. Viva José, muito bom dia.
2: Bom dia, Jorge.
0: Tudo bem por aí?
2: Tudo bem por aqui.
0: Tudo bem, sim senhor. Hoje estamos a falar num dia com muito sol, temperatura muito agradável, deverá ser um dos melhores dias desta primavera. E o que é que o José Matos tem para nos dizer?
2: Oxalá que para o fim de semana que continue igual, porque parece que no fim de semana é frio e chuva e durante a semana é calor e sol.
0: Banda, frio não tenho a certeza se é assim tanto, mas vou aqui ver já a temperatura para, olha, para sábado 80 graus com sol, 76 no domingo, com previsão de chuva para a tarde.
2: Tá bom.
0: Muito bem. Muito bem.
2: Mas não, a gente não temos aqui para meteorology.
0: Não, de maneira nenhuma. O José Matos é advança de Financial Group, não é?
2: É, sim, senhor.
0: Pronto, então vamos lá.
2: Então, a semana começou mais ou menos bem. Na segunda-feira o Dow subiu 46,42 pontos, dando um décimo positivo. O S&P subiu 19,90 pontos, dando 0,25% positivo. E o Nasdaq subiu 114,19 pontos, dando pouco mais de 0,4 décimos positivos para o dia. Na terça-feira, o Dow continuou numa subida com 228,79 pontos, dando 0,4,5 décimos. O S&P subiu 9,82 pontos, dando pouco mais de 0,1 décimo positivo. E o Nasdaq subiu pouca coisa, só 7,9 pontos, dando também 0,1 décimo positivo. Um décimo de 1% positivo. Quarta-feira ontem, então a bolsa recuou um bocadinho, mas já tinha dado uns dias mais ou menos bons. Na quinta-feira passada tinha começado um bocadinho negativo, mas acabou o dia positivo, como a gente tínhamos falado. Só ontem a bolsa, o Dow, desceu 620,72 pontos, dando 1,2 décimos negativos. O S&P desceu 56,10 pontos, dando 0,75% negativo. E o Nasdaq desceu 239,93 pontos, dando 0,9 décimos, pouco menos de 1% negativo para o dia. Eu vi há bocadinho o S&P estava, o Dow estava um bocadinho positivo e os outros dois índices negativos. Agora já trocou um pouco.
0: O S&P está positivo também.
2: O Dow está positivo com 885 pontos, já deu para trás o que recuou ontem, mais, dando 1,75 quartos positivos. O S&P também está com 16 pontos positivos, dando 2 décimos. E o Nasdaq só está um pouco negativo, com 70 pontos quase, 1/4 negativo. Como já tinha dito no passado, até o ponto que temos para o ano, estamos positivos e as coisas não parecem muito más.
0: Não, portanto estamos no bom caminho, é isso que nós queremos ouvir. José Matos, entretanto, em termos de imobiliário, continua a haver assim um bocadinho de mistura. Vende-se depressa, não se vende muito, há procura, não há muita procura. Parece-me que o preço ainda está um bocadinho acima daquilo que as pessoas querem, não é?
2: Uau, ainda está um bocadão acima do que as pessoas querem. Okay. Mas
0: estou a ser simpático.
2: Parece... mas parece que já está a haver mais propriedades vindo ao mercado. Eu já estou a ver mais placas vindo-se. E os preços já não estão, ainda estão altos, mas já não estão naquela subida de mês a mês, semana e tal. Quanto mais vier propriedades, os juros também já baixaram um bocadinho, quanto mais vierem propriedades ao mercado e se os juros continuam a descer, se isto de facto trocar, vai possivelmente trocar para uma época de comprador, porque teve agora muitos, muitos anos uma época de vendedor. As pessoas podiam pedir o que queriam e depois ainda havia guerras para aumentar o preço porque a pessoa queria, de qualquer maneira, ter aquela casa.
0: Por isso havia melhor oferta, não é? Havia assim, quase tipo de uma arrematação, não é?
2: Exatamente.
0: Vendia-se quem dava mais.
2: Sim, se isto trocar um bocadinho, vai-se tornar numa época, como eu disse, de comprador, e aí já vai trocar no ponto que as pessoas podem dizer, olha, estás pedindo X, eu vou-te dar menos. Não queres vender a tua, eu vou procurar outra aqui mais abaixo.
0: É preciso que haja, não é?
2: É preciso que haja. É tudo à base de inglês, é chamado supply and demand. O que existe e o que as pessoas procuram.
0: Exatamente. Quando há muito, a coisa fica mais fácil. Quando não há, pois aí é complicado. Aí tens de pagar o preço que é pedido.
2: Ou senão não ganhas, não ficas com a casa.
0: Sim, senhor. Estamos no mês de junho, mês de festa, Santos Populares, Dia de Portugal este fim de semana no Bedford, aliás, em Providence, para a semana em Fall River, e no Bedford no terceiro fim de semana de junho. O que é que esta hora o José Matos tem para dizer às pessoas?
2: Bom, em relação ao Dia de Portugal, é uma celebração e desejo a todos um bom Dia de Portugal e... porque de New Bedford vai ficar, vai ser no fim de semana do Dia dos Pais, ainda é antecipado, mas também bom Dia dos Pais, e a Presidente parece que jogou bem, porque quando é Dia das Mães, as mães têm prendas, têm flores, têm jantares, têm bolo, quando é o Dia dos Pais, é uma gravata ou um par de meias.
0: É, chora, chora, Carolina, para lá. Chora, chora,
2: agora... Mas agora os pais podem dizer à família: olha, vamos ao Dia de Portugal, comemos umas tandes, bebemos uma cerveja, para os meninos é um sumol, e vamos ver uns artistas atuar, e sequer eu passo o dia com a família, não só o par de meias e a gravata.
0: Muito bem. Olha, uma malaçada também já vai bem, não é?
2: Também vai bem, sim, senhor.
0: Uma laçada, pronto.
2: E sardinhas.
0: E sardinhas na brasa, muito bem.
2: Sim.
0: Os amados, este ano então Dia de Pai vai ser assim um Dia de Pai à maneira, em cheio, não é?
2: Já o ano passado foi.
0: Foi, exatamente.
2: Foi o mesmo fim de semana.
0: Muito bem, José Matos, olha, um grande abraço, amigo, continuação de um bom trabalho, e cá estaremos de hoje a 8 dias para mais Tendências da Bolsa.
2: Muito obrigado e bom dia.
0: Muito bom dia, José Matos, à quinta-feira a esta hora, com as suas informações sobre a Bolsa. Estamos agora com 11:37.
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E lá vamos nós a caminho do meio-dia, a altura em que teremos informação da região, edição do Carlos Félix, hoje cozinho logo a seguir, na hora do almoço com o chefe Nando, teremos também Desporto Antena 1 e vamos ter também um pequeno diálogo com James Ferreira, presidente da Comissão Dia de Portugal de Camões e das comunidades que têm a sua grande festa exatamente este fim de semana. Começa já amanhã com a abertura oficial no State House em Providence. Depois haverá a Real no sábado a partir das 4 no 195 District Park e também no domingo muita música, muito comes e bebes. Haverá também uma cerimónia frente ao State House no domingo no arranque da parada. Isto a partir das 2:30 da tarde de domingo. Vamos esperar que o tempo também dê a sua ajuda. No regresso à música, Leonardo. Obrigado por dar preferência às firmas que anunciam na sua WJFD.

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2: Muito bem, e a chamada número 8 a esta hora vai ser candidato ao sorteio da manhã. Viagem para dois, Providence Praia e de volta. O 508-996-9611 é o único número que serve para este passatempo. 508-996-9611 é o número aqui do estúdio. Estou à espera da chamada número 8.
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1: 11h53, viva, muito bom dia. Esta é a chamada número 8.
2: Bom dia, Jorge Moraes.
1: Bom dia, tudo bem consigo?
2: Tudo bem, e consigo?
1: Tudo bem, muito obrigado com este bom tempo. A falar com os nossos ouvintes é sempre muito bom. E estou a falar com quem?
2: João de Pina.
1: João de Pina, e reside onde, João? Em Fall River, muito bem. João de Pina, porque foi a chamada número 8, tem aqui o número 18, portanto há já 18 candidatos para o sorteio de amanhã, entre as 2 e as 3, e quem que tiver a sorte vai ganhar duas viagens de ida e volta a Cabo Verde, saída de Providence e para o aeroporto da Praia. Que tal?
2: Seria bom.
1: Seria bom, muito bem, João. Quanto tempo não vai à Terra?
2: Estive lá em junho do ano passado.
1: Ah, pronto. Um ano. Habitualmente vai lá um ano, de ano a ano, dois em dois anos, não é?
2: Normalmente de dois em dois anos.
1: Muito bem, sim senhor. E qual é a sua ilha?
2: Eu nasci na Ilha do Fogo, mas eu resido em São Vicente.
1: Em São Vicente, muito bem. Gosta mais do Fogo ou de São Vicente?
2: Gosto de todas as ilhas de Cabo Verde.
1: Gosto de todas. Boa resposta, João. Muito bem. Caro amigo, boa sorte para o sorteio de amanhã. Esteja atento à sua 97.3 e se sair o número 18, o João tem aqui convite duplo para viajar de Providence para a Praia. É de ida e volta. João, qual é a rádio que se ouve mais?
2: WJFD.

0: a mais um talento da comunidade, a Kelene Mendes. Daqui a pouco temos então um sinal horário do meio-dia com informação da região a cargo de Carlos Félix. E para o sorteio de amanhã temos já com o número 1 Edmilton Garcia de Pataquet, Vuca Pinheiro com o número 2, residente em Brockton, Natalino Andrade de New Bedford. Número 4 é para Anilton Fonseca de New Bedford. Número 5, Herberto Silva de Lowell. Número 6, José Marques de Cranston. Número 7, Angelina América Stoughton. Número 8, Paulo Batista de Rehoboth. Com número 9, Jorge Azevedo de Pataquet. Número 10, Emily Fernandes de East Providence. Número 11, Mário Cardoso de New Bedford. Marianne Afonso de Brockton com o número 12, Sheila Fortes de Pataquet com o número 13, temos 14, Rui Perpétua de Taunton, número 15, Carlos Antunes de Fall River, número 16, António Cabral de Taunton, número 17, Fernando Amorim de Swansea e há bocadinho João de Pina Fall River com o número 18. Somos candidatos ao sorteio de amanhã entre as 2 e as 3. Muito boa tarde, é meio-dia na costa leste dos Estados Unidos.
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3: A Procuradora-Geral de Massachusetts, Andrea Campbell, avançou com um processo judicial contra a gigante dos seguros, United Healthcare. A empresa é acusada de fraude sistemática contra o Programa Estadual de Apoio à Saúde, o MassHealth, num valor que ronda os 100 milhões. Segundo a acusação, a seguradora terá manipulado as avaliações médicas de cidadãos mais idosos entre 2015 e 2025. O objetivo seria colocar os pacientes em níveis de gravidade superiores para receber reembolsos mais altos por parte do Estado de Massachusetts. A Procuradoria alega que a empresa colocou lucro à frente do controlo de qualidade, sobrecarregando os enfermeiros e recorrendo a diagnósticos copiados que não refletiam o real estado de saúde dos utentes. A United Healthcare já reagiu e negou todas as acusações, afirmando que o processo não tem fundamento e que o MassHealth serve precisamente para apoiar idosos com necessidades médicas complexas. Esta polémica surge numa altura em que o orçamento do governo da governadora Maura Healey prevê gastar 22,7 bilhões de dólares com o MassHealth para o ano fiscal de 2027. Refletindo um aumento acentuado nos custos dos cuidados de saúde a longo prazo para a população mais idosa. Uma funcionária da Amazon é acusada de roubar centenas de artigos, incluindo equipamentos eletrónicos caros de um dos armazéns da empresa em Bridgewater, Massachusetts. A polícia informou que a suspeita de 34 anos foi detida na semana passada. As autoridades esclareceram num comunicado que os desvios ocorreram dentro do armazém e não afetam as encomendas individuais dos clientes. A polícia de Bridgewater começou a investigar o caso depois da Amazon ter reportado informações que envolviam a funcionária. Vários detetives e membros da Força Especial de Crimes Graves e Narcóticos cumpriram um mandado de busca numa casa na Cross Street, em Bridgewater. No local encontraram centenas de artigos que confirmaram ter sido roubados da Amazon. A suspeita estaria alegadamente por trás de um esquema prolongado no armazém da Elm Street. A polícia revelou que a mulher desviou mercadoria com valores totais que variam entre milhares e centenas de milhares de dólares. O esquema terá durado vários meses. Recorde-se que a Amazon inaugurou este centro de distribuição para entregas no próprio dia, com cerca de 155 mil pés quadrados em 2022. Na altura, a empresa emitiu um comunicado de imprensa a explicar que a instalação iria permitir aos membros do serviço da Amazon Prime, na área de Boston, receber as encomendas entre 3 a 5 horas após a compra. Acabou a greve de 40 dias. Em Harvard, os trabalhadores estudantes de pós-graduação da universidade suspenderam na segunda-feira a greve mais longa da sua história, mesmo sem terem assinado um novo contrato de trabalho. O Sindicato dos Trabalhadores Estudantes da Harvard University, que representa mais de 4 mil trabalhadores em 13 escolas da instituição, decidiu interromper o protesto após notar uma mudança na postura por parte da universidade na última reunião de negociação. O impasse arrasta-se há 14 meses. Até o momento, a universidade propôs um aumento salarial imediato de quase 3%, mal seja assinado o contrato, além de um ajuste extra de mais 3% no mês de julho. A instituição também alargou o plano de assistência dentária e outros benefícios aos estudantes em regime de meio período. A greve de 40 dias causou fortes perturbações no cotidiano daquela universidade, paralisando laboratórios de investigação, deixando aulas por lecionar e exames por avaliar. As negociações oficiais entre o sindicato e a Universidade de Harvard estão agendadas para decorrer de 9 a 23 de junho. Vários bares e restaurantes em Rhode Island vão poder funcionar até mais tarde durante o Campeonato do Mundo de Futebol. O governador Dan McKee assinou na passada sexta-feira uma nova lei que autoriza as cidades e municípios a prolongar o horário de funcionamento destes estabelecimentos comerciais durante a competição. Com esta medida, as autoridades de licenciamento local têm agora luz verde para permitir que os negócios fiquem abertos até às 4 horas da manhã, com serviço de bebidas alcoólicas autorizado até às 3 da manhã. A medida vai vigorar entre 11 de junho e 3 de julho. Os defensores da iniciativa explicam que esta é uma oportunidade para o estado de Rhode Island capitalizar o forte impacto económico do maior evento desportivo do planeta. Vários jogos do Mundial vão ser disputados no Gillette Stadium, em Foxborough, no vizinho estádio de Massachusetts, a uma curta viagem de carro de Rhode Island. A decisão agrada a muitos profissionais do setor que veem com entusiasmo a oportunidade de aumentar as receitas e prolongar os festejos dos adeptos. Por outro lado, há também proprietários que preferem manter o horário habitual por considerarem que o aumento dos custos com pessoal e segurança não compensa o risco.
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7: Fica agora mais uma sobremesa simples e muito apreciada. Farófias. Aqueça 20 onças de leite com casca de limão. Bata 4 claras em castelo com 3 onças de açúcar. Coloque colheradas das claras no leite quente e deixe cozinhar cerca de 1 minuto de cada lado. À parte, misture as gemas com um pouco de açúcar e leite, leve ao lume até engrossar e sirva sobre as farófias. Uma sobremesa leve, clássica e muito portuguesa.
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9: Está na hora do Jornal de Desporto, títulos desta edição. Walter Madureira.
10: Mourinho não deixa saudades ao universo benfiquista. Bruno Batista não quer eleições antecipadas e acredita que Marco Silva pode ter sucesso na Luz. No Chile também colocam Portugal como favorito no Campeonato do Mundo. Contreras elogia Ronaldo e Vitinha. Rafael Leão está em dívida com o Sporting. As revelações de Afonso Eulálio, controlos antidoping constantes, foi o preço a pagar por ter estado muitos dias a liderar o Giro. O Benfica está apurado para a final da Liga de Futsal e o Sporting está na final do Campeonato de Hockey.
9: Jornal de Desporto, edição Walter Madureira.
10: José Mourinho está de saída e não vai deixar saudades. Bruno Batista agarra-se aos números e factos para sustentar esta ideia.
11: Mourinho não deixa um sabor doce de boca, porque na verdade fez pior do que Lage. O único título que o Benfica conquista esta época, a Supertaça, é com Bruno Lage, e a média de pontos conquistada por Mourinho é também inferior. Ficamos no terceiro lugar, fora da Champions, 6 jogos para jogar para conseguir entrar na Liga Europa, no pior resultado esportivo dos últimos 20 anos, e portanto esta saída, já nem Mourinho queria Benfica, nem o Benfica queria Mourinho.
10: Bruno Batista integrava a lista de Luís Filipe Vieira na primeira volta das eleições, depois manifestou apoio a Rui Costa. Sublinha que o Real Madrid, depois do anúncio de Florentino Pérez, já não pode voltar atrás.
11: Aquilo que o Real Madrid faz é informar que vai pagar os 15 milhões de cláusula, e isto é oficial. No caso de não acontecer, o Benfica poderia aqui até recorrer para a UEFA. Portanto, a partir do momento que o Real Madrid informa, estamos aqui a falar de questões logísticas e contabilísticas de que em que dia é que é pago, o que não é relevante, porque a partir do momento em que há este ofício do Real Madrid a informar o Benfica de que vai levar José Mourinho, o Benfica pode seguir em frente.
10: No próximo domingo assinalam-se 3 semanas desde que Rui Costa disse que ia falar para explicar o que se passava com a situação de Mourinho, na altura uma declaração à RTP. Agora continua a exigir-se, até mais do que nunca, que o líder justifique o que é que se tem passado.
11: Rui Costa tem que vir falar aos sócios, voltar a acreditar que o Benfica esta época vai conseguir melhor do que fez no ano anterior e de que temos uma estratégia, um rumo, um líder para o projeto desportivo que se chama Marco Silva, e esse é que é o virar de página necessária. Uhum. Se a confirmar-se, que nós ainda não sabemos isto oficialmente pelo Benfica, porque não houve um comunicado, mas a confirmar-se que o Real Madrid informou o Benfica do pagamento da cláusula para a saída de José Mourinho, José Mourinho está fora do Benfica a partir desse momento e podemos avançar com Marco Silva.
10: Bruno Batista, que acredita que o novo treinador Marco Silva pode ser uma escolha acertada para devolver títulos ao clube encarnado.
11: Os sócios querem uma equipa que vença, querem um treinador que tenha vontade de títulos, e eu acho que isso encontramos em Marco Silva. Ele esteve muitos anos em Inglaterra, fez um ótimo trabalho onde trouxe um clube que andava entre o Championship e a Premier League, e conseguiu estabilizá-lo na Premier League. Este ano fica mesmo muito perto de conseguir uma classificação europeia para o Fulham, mas tem necessidade, vontade por carreira de ser campeão. E no seu país, eu penso que o pode fazer perfeitamente com o Benfica.
10: Ao jornalista João Gomes Dias, Bruno Batista diz ainda confiar num novo ciclo com estabilidade e também sem eleições antecipadas.
11: O Benfica tem uma direção, precisa de estabilidade, e o cenário eleitoral eu não o quero. Não farei nada para provocar eleições no Benfica, porque acho que não é esse o caminho. Rui Costa tem é que conseguir dar títulos, fazer a entrega em celebração aos sócios, são esses os dividendos que um sócio do Benfica quer. Em determinado momento, pertence a Rui Costa a decisão de saber se tem ou não condições para continuar, também perante os resultados desportivos.
10: Entrevista de Bruno Batista, conduzida por João Gomes Dias, ele que integrava a lista de Luís Filipe Vieira na primeira volta das eleições, depois manifestou apoio a Rui Costa a propósito da saída de José Mourinho, o Real Madrid, que através de Jorge Mendes já terá avisado o clube encarnado que vai pagar no início da próxima semana os 15 milhões de euros pela cláusula de rescisão, isto se Florentino Pérez ganhar as eleições no clube espanhol, clube que vai a eleições no próximo domingo. Também no Chile, há quem acredite que Portugal pode ser o próximo campeão do mundo. O próximo campeão do mundo. Pablo Contreras, chileno que jogou no Sporting, lança o particular entre as duas seleções, a partida que se realiza no próximo sábado no Estádio do Jamor. Mas começa por defender que, finalmente, Portugal com Cristiano pode conseguir ser campeão do mundo.
12: A oportunidade de Portugal, de Cristiano principalmente, tem muitos jogadores impressionantes, a seleção portuguesa, principalmente no meio campo, e espero que tenha uma linda competência e que finalmente Portugal consiga uma Copa do Mundo.
10: Portugal é Cristiano Ronaldo, mas não só, sublinha Contreras.
12: Sempre. Lugar onde esté Cristiano sempre vai ser um referente, uma voz autorizada, mas ainda tem muitos jogadores, Bernardo Silva, os jogadores do Paris, Vitinha, tem muita gente onde que pode dar essa ilusão a la gente portuguesa de ser protagonista no Mundial 2026.
10: Para o confronto deste sábado, há duas realidades diferentes. Portugal experiente e um Chile que está em clara renovação.
12: Uma seleção chilena sem classificar ao Mundial, uma seleção portuguesa candidata a protagonizar o Mundial, a ser protagonista do Mundial. Uma seleção chilena que se está preparando para a próxima classificatória. Um equipo muito jovem entre um rival como é Portugal, com muita experiência e muitos jogadores a nível internacional em grandíssimo momento.
10: Pablo Contreras, nesta entrevista à Antena 1, recorda ainda os bons momentos vividos em Portugal, no Sporting e com o pai do futebol, Fernando Santos.
12: Tenho muitas saudades, muito bons recuerdos. Foi um ano muito lindo para mim. Cheguei numa época na qual Porto controlava o futebol, mas a nível personal foi uma boa época, um bom ano, em onde existiu a possibilidade, com Fernando Santos, meu pai, futebolístico, de poder continuar no Sporting, mas eu pertencia ao Vigo, tinha que voltar. Tenho muito, muito bons recuerdos de toda a gente de Portugal.
10: As boas recordações de Pablo Contreras aqui a lançar o Portugal-Chile de sábado no Estádio Nacional e também a matar saudades de Portugal. Recordo que esta tarde a equipa de Portugal, a Seleção A de Roberto Martínez, tem treino agendado e também conferência de imprensa na cidade do futebol. Rafael Leão está em dívida para com o Sporting, isto depois de ter saído para o Lille quando foi o ataque à Academia de Alcochete. O jogador agora no AC Milan, mas em princípio termina terminar esse ciclo no clube italiano. Diz à Sport TV que sempre sentiu um carinho muito especial e o apoio total dos adeptos do Sporting.
13: Foi uma decisão, né? Como decisões que nós temos de tomar na nossa vida. Mas quando eu cheguei lá, nos primeiros meses, tive aquele sentimento de arrependimento porque o meu sonho era se engrar no Sporting. E da forma como tudo aconteceu, ainda sinto que devo qualquer coisa ao Sporting. Como clube e como para os adeptos também, porque senti sempre um apoio enorme dos adeptos.
10: O futuro não deve passar pelo AC Milan, mas o regresso a Portugal também não deve ser para já. Ainda assim, há uma dívida do atleta para com o Sporting, revelação feita à Sport TV. Ainda no universo leonino, Luís Suárez tem um acordo com um candidato à presidência do Fenerbahçe. O anúncio foi feito ontem, dizendo à Can Safi que existe entendimento com o ponta de lança do Sporting. O empresário candidato diz mesmo que falou todos os dias com o jogador e que já acordou com o colombiano um bónus no contrato. A imprensa desportiva refere que o Sporting ainda não recebeu nenhuma oferta por Suárez. As eleições no Fenerbahçe realizam-se também este fim de semana. A seleção de sub-21 venceu a Irlanda do Norte ontem por 4-0 em jogo de preparação. Gustavo Sá inaugurou o marcador, Kenda pisou e a contagem ficou fechada com um autogolo da equipa da Irlanda do Norte. No futebol feminino, Portugal tem que se preparar para uma Letónia que é muito agressiva. O aviso é de Gonçalo Alves, treinador português que dirige o Meta da Letónia.
14: São muito agressivas, são muito competitivas, eu conheço-as bem. Algumas são minhas jogadoras, outras são minhas adversárias, ou já foram. Em bloco baixo foi uma estratégia um pouco diferente. Tiveram em 5-4-1. A Pauleta teve uma marcação individual e depois Portugal nos primeiros 20 minutos teve alguma dificuldade. Na minha opinião, teve a ver com um pouco de falta de largura. Depois Portugal conseguiu desmontar esta estrutura, a meu ver, porque as centrais começaram a atrair a linha média.
10: Há 3 anos na Letónia, o Gonçalo Alves, treinador português, é um conhecedor profundo deste tipo de futebol. Destaca ainda o futebol direto para a ponta de lança, que é a maior referência da seleção da Letónia.
14: Na construção, optou sempre por jogar direto para a avançada. A avançada aqui é a melhor jogadora, é, digamos, a Kika da Letónia. Ela é muito importante. E conseguiu ganhar a primeira bola e depois as médias ganhavam as segundas bolas ou então penteava para a segunda avançada.
10: Portugal lidera o grupo, tem 12 pontos. A Letónia ainda não tem qualquer ponto, mas atenção, porque pode criar alguns problemas.
14: São muito agressivas, são muito competitivas, eu conheço-as bem. Algumas são minhas jogadoras, outras são minhas adversárias ou já foram. Em bloco baixo foi uma estratégia um pouco diferente. Tiveram em 5-4-1, a Pauleta teve uma marcação individual e depois Portugal nos primeiros 20 minutos teve alguma dificuldade. Na minha opinião, teve a ver com um pouco de falta de largura. Depois Portugal conseguiu desmontar esta estrutura, a meu ver, porque as centrais começaram a atrair a linha média.
10: Gonçalo Alves é um treinador português que comanda a equipa feminina do Meta, clube da Primeira Liga da Letónia. Portugal-Letónia joga-se esta sexta-feira, relato do João Santos Correia, a partir das 8 da noite. A seleção feminina tem este jogo no estádio António Coimbra da Mota, naquele que será o penúltimo encontro de qualificação de Portugal no grupo 3 da Liga B das Nações. Este jogo serve também de apuramento para o Campeonato do Mundo. Depois segue-se fora um embate com a Finlândia, 4 dias depois. Afonso Eulálio falou hoje aos jornalistas numa conferência pela internet, desde logo para deixar muitos elogios a João Almeida.
15: O João não. Quem me dera ter as pernas do João, seguramente tinha feito bastante melhor. O João é um dos melhores ciclistas de sempre, não só de Portugal, mas de sempre. É um dos poucos que muitas vezes se pode debater com o Jonas também, então... O João, não há comparações e seguramente vai fazer, né, vai nos dar bastante alegrias até ao final do ano.
10: Almeida, o melhor português no top mundial. Esta conferência surgiu pouco depois de uma grande prestação de Afonso Eulálio no Giro, 6º lugar na geral e o melhor da juventude. Não ganhou, é certo, nenhuma etapa, mas não vão faltar oportunidades.
15: No fim do Giro as coisas acabaram por desenrolar de uma forma tão grande, né? E vestindo a camisola rosa, acabar com a camisola branca e conseguir vencê-la mesmo no final do Giro e fazer top 10. Não tem mal nenhum a vitória ter ficado de lado e ainda falta, espero ainda faltar muitos anos para voltar a tentar uma vitória numa grande volta.
10: O pior de ter estado vários dias na liderança foi mesmo o facto de jantar quase sempre sozinho.
15: Porque todos os dias tinha que ir ao pódio, todos os dias tinha controlo, todos os dias tinha centenas de entrevistas, não é? Fazia entrevistas a... Sempre tínhamos a Eurosport, tínhamos press conferência no fim, tínhamos televisões, tínhamos muitas entrevistas também. E claro que acaba depois também quando chegava ao hotel, acaba por ter massagem, fisioterapia, tinhas todas essas coisas. E eu quando ia a jantar, ou jantava sozinho, ou então jantava com o nosso nutricionista, ou só com um colega que ficasse à minha espera ou algo do género, porque os outros já tinham chegado, já tinham jantado, já estavam a descansar. E eu, como ficava mais tempo lá, acabava por chegar bastante tarde e não tinha o mesmo tempo de recuperação.
10: No Giro, Vingegaard foi o vencedor e um corredor com quem Eulálio partilhou várias ideias.
15: É uma pessoa bastante simples, não falávamos de coisas normais, da corrida, do nosso futuro, do que é que íamos, dos nossos planos para o futuro, falávamos da bicicleta, falávamos da nossa nutrição, que acabamos por usar a mesma também, então acabamos por trocar umas ideias.
10: O regresso depois de Itália vai acontecer daqui a 2 semanas, na Suíça.
15: Eu daqui a 2 semanas vou fazer a Suíça, para o Tour de Suíça, apenas para como gregário, porque vamos estar com o Leni e com o Tiberio, vou apenas para suportá-los e porque vou estar parado esta semana. Da próxima semana vou retomar muito devagar e depois vou fazer a Suíça, mas 100% só mesmo para ajudá-los. Vou chegar de certeza muitos dias com muito atraso, vai ser 100% para suportá-los e para retomar o treino.
10: E para depois participar nos Nacionais de Estrada.
15: Nos Nacionais vou fazer o Nacional de Crono, digamos para treinar também, não sei que será muito difícil ganhá-lo, quase impossível, mas apenas é para treinar também, porque assim, digamos que nós para treinar no contrarrelógio é um bocado difícil.
10: As revelações de Afonso Eulálio, hoje em conferência pela internet. O Benfica está na final do Campeonato de Futsal. Os encarnados venceram os Leões de Porto Salvo por 4-3 no jogo 2 da meia-final. Após o jogo, em declarações ao Canal 11, o treinador do Benfica, Cassiano Colano, destacou o mérito da equipa na passagem à final.
16: No segundo tempo, conseguimos acalmar o jogo com a bola, ficamos com a bola e conseguimos manipular a equipe adversária. Acho que foi o grande mérito nosso no segundo tempo. Feliz demais para a gente chegar na segunda final consecutiva. Parabenizar muito o nosso grupo, é um grupo que trabalha muito e queremos muito esse momento de a gente estar disputando novamente esse campeonato.
10: Neste jogo, o guarda-redes André Sousa, agora a representar os Leões de Porto Salvo, colocou um ponto final na carreira. Na outra meia-final, o Sporting recebe o Braga no pavilhão João Rocha. Os verde e brancos ganharam o primeiro jogo. Se vencerem esta noite, passam à final. Sporting de Braga, o jogo arranca às 8 da noite. Ainda no hockey patins, o Sporting está na final do Campeonato Nacional. Os Leões ganharam em casa ao Futebol Clube do Porto no jogo 3 dos meias-finais. 4-1 foi o resultado. 3 vitórias em 3 jogos. Hoje pode ser o Benfica a carimbar o acesso à final. As Águias recebem o Hockey de Barcelos no Pavilhão da Luz depois de terem vencido os 2 primeiros encontros. O Benfica-Hockey de Barcelos, o jogo arranca às 3 da tarde. Quase no fecho desta edição, referência para o basquetebol, arrancou a final dos playoffs da NBA. Os New York Knicks venceram o primeiro jogo em casa dos San Antonio Spurs, 105-95 foi o resultado final. Há novo jogo na madrugada de sexta para sábado. No ténis, o dia é dedicado às meias-finais femininas de Roland Garros. A partir das 2 da tarde, a ucraniana Marta Kostiuk defronta a russa Mira Andraev. Depois é a outra russa, Diana Schneider, que vai medir forças com a polaca Maja Szczęsny.
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Estrada com Pedro Brunhosa a abrir esta hora de emissão, que é a terceira, é quinta-feira, 4 de julho. Muito boa tarde. Uma tarde magnífica, um dos melhores dias desta primavera, garantidamente. A temperatura aqui na cidade de Baleira é de 75 graus, com a umidade relativa do ar na casa dos 54, tudo juntinho dá 78 graus, temos 84 em Providence, 85 em Boston, 84 em Hartford, Connecticut. Boa tarde, bom almoço, daqui a pouco vamos dialogar com o Presidente do Dia de Portugal em Providence.

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13: Muito bem, como temos anunciado, esta hora vamos ter uma conversa com o James Ferreira, começado por Jimmy Jam, para os amigos, já há uns anos ligado à Comissão Dia de Portugal, muitos anos, para ser mais preciso, nos últimos dois tem sido presidente. James, estamos em direto, o tempo está a passar e o Dia de Portugal em Rhode Island é já este fim de semana.
14: É, sim senhor, obrigado George pelo convite, obrigado ao WJFD e os seus ouvintes. Thank you for inviting me.
13: Não tem problema, é sempre com muito gosto. Vamos ter um Dia de Portugal, como é habitual, a cerimónia de abertura é na sexta-feira no State House em Providence. Depois teremos no 195 District Park em Providence o Arraial no sábado, começa logo à tarde. No domingo haverá cerimónia na tarde, por volta das 3, também em frente ao State House. Depois temos a parada que vem até o 195 District Park em Providence. Jimmy, este ano há muitas novidades.
14: Sim, sim, já sabem, temos de ter o nosso tradicional, aquelas comidas, atividades, temos muitas coisas este ano. E agora, por causa do World Cup, já sabe, temos de ter umas coisas acerca do futebol também.
13: É verdade, sim senhor, temos na publicidade, vamos ter na parada no dia 7, na parada do Dia de Portugal em Rhode Island, o grande guarda-redes que foi do Porto, do Barcelona e também da Seleção Nacional, Vítor Bahia. É um convite da Puma House, a Casa de Portugal em Providence, também está a colaborar com o Dia de Portugal e então vão ter a presença do Vítor Bahia na parada de domingo, é uma das novidades. Também já sei que vão ter os amigos da Terceira com a sua tasquinha dentro do parque com boa comida no sábado e no domingo. Vocês vão ter a boa música, os Capitalistas, o Joey Medeiros, o Cowboy que vem de Nova Iorque no domingo. Jimmy, está a correr tudo muito bem também porque São Pedro vai ajudar, não é?
14: Este ano o São Pedro vai ajudar. O ano passado castigou-me um pouco, mas este ano vai ser bom.
13: É verdade.
14: Com certeza. Já fui à missa, já rezei, já peguei as minhas aulas, já está tudo ok.
13: Eu sei que vocês esta semana estão a fazer, portanto, desde domingo, o hastear da bandeira, já foi em algumas cidades, vai continuar. Como tem reagido a comunidade ao evento que vai acontecer este ano?
14: A comunidade está, já sabe, sem o apoio nada se faz. Uhum. Se eles não vêm a celebrar connosco, as coisas não continuam. Agora, o que é bom e o que é bonito... Nem é só a festa, até estrear as bandeiras, tivemos no domingo e estava tanta gente, estava muita gente, e é bom para ver como é esse apoio, ver-se o apoio. Gostaria sempre mais, mas para ver a gente nesta época é bonito de ver e continuar com as nossas culturas. Mas este ano quero convidar todas as famílias, vizinhos, amigos, a virem sentir os nossos cheiros, os sons, o espírito português, o verdadeiro espírito português aqui em Providence. Nesse fim de semana teremos os danças folclóricos, as filarmónicas, como você já disse, a atuação de Joey Medeiros de Califórnia, Carlos Peto, os caproístas que já celebraram. Eu acho que já celebraram mais anos de entretenimento do que nós em organização. Vamos só fazer 50 só por ano e já estamos mais de idade que nós.
13: É verdade. Portanto, para o ano, a Dia de Portugal em Rhode Island comemora 50 anos, é isso?
14: É sim senhor. E já estamos a fazer as nossas preparações para o ano.
13: Uau.
14: Já sabe quando chega aqueles pontos grandes. Temos que começar cedo.
13: É verdade.
14: E claro, continuar com a nossa festa agora, o nosso, para este fim de semana. Também temos as nossas comidas deliciosas. Você já tinha dito do Victor Santos e os amigos da série. Também vamos ter o Trinity Club. Vamos ter churrascos, sardinhas, mal assadas do Holy Rosary, pastéis de nata por Matos Bakery, aquele expresso português de Rui Pereira, que you know, já sabe, tem aquele cafezito, não se pode faltar.
13: Não pode faltar.
14: E no assunto, e no sujeito de beber, vamos ter aquelas bebidas boas, Sumol, Superbac, Casal Garcia, tudo melhor de Portugal.
13: Exatamente.
14: E vamos ter aqui na nossa festa.
13: É uma festa bem portuguesa, é dia de Portugal, temos também que dar valor aos nossos produtos, à nossa gastronomia, obviamente, como tem sido ao longo dos anos. Jimmy, surpreendeste-me com esta data, portanto, o dia de Portugal em Rhode Island no próximo ano, 2027, são 50 anos.
14: 50 anos, yep.
13: Espetacular.
14: I hope, não sei bem o que vai acontecer ainda.

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2: Onde as crianças podem tocar aquela luzinha, aprender sobre a segurança e também, como você já tinha dito, depende do schedule. Vamos ter um campo de futebol organizado pelos nossos parceiros do Boston Legacy Football Club, que se conhecer é uma atividade que as crianças podem também participar.
3: Exatamente.
2: Estou contente, está uma coisa, está tudo, está uma coisa para todos.
3: É verdade.
2: A única coisa que é da frente, e eu tenho a anunciar, é a única negativa. No sábado, por causa das leis e das regras, este ano vai acabar, infelizmente, às 9 horas.
3: A festa acaba às 9 no parque, não é?
2: No parque. Só
3: muito
2: eu
3: bem.
2: Não quero que o nosso público saia da casa às 9, como é normal.
3: Não.
2: Quero que saiam mais cedo, tomem um jantar no nosso parque.
3: Jimmy, já agora pergunto, portanto, a festa termina às 9, nada de errado em relação a isso, portanto, são leis que temos que respeitar, mas a festa vai começar por volta das 4, não é?
2: Sim, okay. Sim, senhor.
3: Portanto, as pessoas têm que ir à tardinha, vão para o parque, podem comer, podem beber, há música, há folclore, há capitalistas, há Joey Medeiros, no domingo após a parada que vai sair por volta das 3 do State House, em direção ao Parque 105 District, haverá também o Arraial, com comes e bebes à portuguesa, e a verdade é que das 4 no sábado até às 9 da noite podemos fazer muita coisa, e no domingo também é para terminar às 9, não é?
2: Sim, o domingo é normal, é às 9.
3: E
2: o que é importante no domingo também não é só a parada. Começamos com força e vamos acabar com um símbolo.
3: Com muita força.
2: Quando acabar a festa, é a nossa tocha da Portugalidade.
3: Exatamente, posição de tochas da Portugalidade.
2: Yes.
3: Jimmy.
2: E para mim é um momento mais simbólico e emocionante da nossa celebração.
3: É um momento simbólico de grande emoção também, o encerramento da festa, como tem sido todos os anos. Jimmy, eu ia perguntar, nos últimos 2 anos, salvo erro, a festa passou para o 195 District Park. O que é que achas que é melhor? Um te estão a fazer agora, onde era feito antes no Kennedy Plaza?
2: O público, se for para perguntar, o público já tinha dito a nós que o 195 District Park era o melhor lugar.
3: Uhum.
2: Para estacionar é muito mais fácil, há espaço, ninguém está apertado, ninguém está muito espaço, muito relva, tem água, tem um cínico muito bonito.
3: A beira-rio.
2: O público já tinha dito a nós que eles gostaram muito mais do 195 District Park do que o Kennedy Plaza. Mas é aquela coisa, todos os anos as coisas mudem.
3: Uhum.
2: O que deu há 10 anos atrás não pode não dar o mesmo feitio no futuro.
3: Estamos
2: sempre a adaptar as coisas para o que o público quer e o que dá jeito a nós também.
3: Exatamente. Olha, eu acho muito bem quando as pessoas estão abertas a ouvir a voz do povo, não é? E colaborar e trazer pessoas para a festa. Se as pessoas são entusiasmadas porque é melhor para estacionar, há mais espaço, olha, vamos continuar a fazer aquilo que o povo gosta e apoia também, não é só gostar, é preciso aparecer à festa, é preciso apoiar, não é?
2: Sim, tem que apoiar uma, como diz em inglês, one hand washes the other,
3: uma mão lava a outra.
2: É assim, como se trabalha.
3: Eu sei,
2: estamos quase no fim. Gostaria de agradecer a vocês,
3: e
2: queria agradecer também a todos que estão nos bastidores, o comitê, os voluntários, os organizadores e os parceiros, pelos trabalhos incansáveis que tornam esta celebração possível.
3: Uhum.
2: Todos os dias aprendemos, ajustamos e crescemos. Para continuar relevante, temos de ser adaptáveis, mesmo quando é desconfortável.
3: Uhum.
2: Mas o que funcionava há anos pode não funcionar hoje, como já tinha dito. Mas há algo que nunca muda: o nosso orgulho português e o entusiasmo por quem somos. Obrigado.

0: todos os ouvintes do WGFT, todas as comunidades, os clubes e as nações de Portugal, a minha comissão, porque sem eles eu não faço nada. E obrigado a todos e viva Portugal, e eu quero que todos venham este fim de semana.
1: Muito obrigado, Jim Ferreira, connosco em direto. Vamos lá estar, eu e a Melanie, para apontamentos de reportagem, on air, online, ou na app, ou então no Facebook, onde quiserem seguir. A WGFT vai estar ao vivo e em direto desde Providence, já na sexta-feira, na cerimónia do State House. Depois teremos também no 195 District Court, District Park, assim é que é, em Providence, no Arraial, e a falar com as pessoas, a transmitir para o mundo inteiro aquilo que se passa em Providence. James Ferreira, antes de terminar, um obrigado pelo teu tempo. Sei que é uma semana de muito trabalho, como tem sido ao longo do ano, ao fim e ao cabo. Para ti e para a tua equipa, têm sido incansáveis no trabalho que é feito, não é só no fim de semana do 10 de junho, é também ao longo do ano com várias atividades, e nós temos que dar o valor a esta comissão que é incansável, com vários eventos ao longo do ano, e culmina precisamente com este evento a comemorar Portugal no coração de Providence. James Ferreira, um abraço para ti, para a Comissão de Festas, para todos os voluntários, também para aqueles que patrocinam, porque sem a boa vontade da nossa comunidade é difícil fazer qualquer coisa.
0: 100%, 100%. Jim Moraes, obrigado, como sempre. WGFD, obrigado. Comunidade Portuguesa, obrigado. E até a próxima. Tchau, tchau.
1: Até à próxima, James Ferreira, Comissão Dia de Portugal em Eurodail, daqui na sua 97.3, a rádio que está sempre em cima do acontecimento. E viva Portugal!
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2: Boa tarde e uma hora.
3: 6 horas em Portugal Continental e na Madeira, são 5 nos Açores. Esta hora, Nuno, é em destaque nas notícias.
4: É inaceitável. O Presidente da República lamenta a falta de respostas do Estado para o problema dos internamentos sociais. António José Seguro volta a pedir convergência entre as várias forças políticas para resolver os problemas do país. Caso Spinum viva, o Primeiro-Ministro garante que cumpriu todas as obrigações legais previstas para os titulares de cargos políticos. O jornal Correio da Manhã conta que Luís Montenegro continua a tentar travar a divulgação de dados da empresa agora detida pelos filhos. O Benfica confirma-se a vencer as eleições de domingo. O presidente do Real Madrid vai contratar José Mourinho. A seleção portuguesa já treina esta hora na Cidade do Futebol. A reportagem em direto mais à frente nesta edição às 6.
3: E nesta altura em Ponta Delgada e no Porto estão 19 graus, 20 em Lisboa e em Coimbra, 23 no Funchal, 30 em Faro. As notícias às 6, a edição é de Nuno Rodrigues.
4: Não é aceitável, num país cada vez mais envelhecido, o Presidente da República não entende a falta de respostas do Estado para resolver o problema dos internamentos sociais, pessoas que continuam internadas no hospital apenas por não terem para onde ir. No Congresso Nacional das Misericórdias, esta tarde em Braga, António José Seguro lembrou que é o setor social que está a substituir o Estado na resposta a este problema.
5: A resposta ao internamento social nos hospitais só está a ser conseguida graças às camas disponibilizadas pelas misericórdias. É mais uma vez o setor social a suprir o que o Estado não tem. E é uma situação que não pode ser aceita como um novo normal. Eu sei que me repito, mas na verdade é a realidade que se repete. Os mesmos problemas com o mesmo tipo de ausências e de soluções. É tempo, e já vamos tarde, para políticas estruturais que atenuem as consequências do envelhecimento populacional. É tempo para se dar prioridade a iniciativas que permitam dar sustentabilidade às pressões que vamos sentindo na saúde e na segurança social. Políticas que atravessem legislaturas, que não dependam de calendários eleitorais, que construam respostas para um problema que se vai agravar antes de melhorar. Os problemas mais relevantes exigem planeamento que atravessem várias legislaturas. Precisam de estabilidade política e de convergência entre as principais forças políticas.
4: António José Seguro volta a pedir convergência entre os vários partidos para resolver os problemas do país, neste caso, em concreto, os internamentos sociais. Os últimos dados apontam para cerca de 2.800 pessoas que continuam internadas nos hospitais públicos sem motivo clínico, apenas não têm para onde ir. Estão ocupadas com estes internamentos cerca de 14% das camas dos hospitais. A Associação dos Administradores Hospitalares diz que o problema tem vindo a agravar-se ao longo dos anos e está cada vez mais a impedir a entrada de doentes que necessitam de tratamento. O Primeiro-Ministro garante que cumpriu todas as obrigações legais, no caso Spinum Viva, e que estão agora em causa apenas temas de natureza jurídica. O jornal Correio da Manhã conta hoje que Luís Montenegro entregou mais 2 recursos no Tribunal Constitucional para tentar travar o acesso público à informação sobre a atividade e as contas da empresa, informação que, no entendimento da entidade para a transparência, deve ser detalhada na declaração de rendimentos e interesses do chefe do governo. Numa nota enviada esta tarde à agência Lusa, o gabinete Luís Montenegro volta a garantir que não existe qualquer incumprimento declarativo no âmbito deste caso e rejeita a existência de qualquer infração às regras aplicáveis aos titulares de cargos políticos. O gabinete acrescenta que o Primeiro-Ministro está apenas a exercer o direito de recorrer às instâncias competentes para esclarecer questões jurídicas levantadas pela entidade para a transparência. Até ser conhecida uma decisão final, o acesso público a estes dados fica suspenso. As 6 pessoas detidas ontem junto ao Parlamento, depois da manifestação da CGTP, vão amanhã a tribunal. Sérgio Soares, diretor do Gabinete de Imprensa e Relações Públicas da PSP, ouvido esta tarde pela Antena 1, confirma que uma destas pessoas saiu, entretanto, em liberdade. As restantes continuam em instalações da polícia.
6: Os 5 detidos que continuam ainda sob a nossa custódia encontram-se na sala de retenção provisória do Comando Metropolitano de Lisboa, São quatro homens com idades compreendidas entre os 22 e os 34 anos e uma mulher de 26 anos, suspeitos da prática de crime de resistência e coação sobre funcionário. O sexto detido acabou por ser libertado e notificado ainda durante a noite de ontem, é suspeito da prática de crime de dano. Os seis detidos, tanto os cinco que permanecem ainda sob a nossa custódia, como o suspeito que foi notificado, comparecerão amanhã no Campos da Justiça, durante a manhã, para serem ouvidos pela autoridade judicial competente.
4: As seis pessoas detidas ontem fazem parte de um grupo mais alargado que, depois da manifestação da CGTP, decidiu cortar o trânsito junto ao Parlamento perante a intervenção da PSP. Atiraram garrafas contra a polícia e causaram alguns focos de incêndio. Durante estes confrontos, um agente sofreu ferimentos ligeiros.
6: Temos um polícia que, no decorrer da nossa intervenção, ficou ferido. É um ferido ligeiro, apenas com escoriações. E é o único registro ao nível de polícias que tenham sofrido ferimentos.
3: A nível de civis não tem conhecimento?
6: Até ao momento e da informação que disponho, não tenho conhecimento de quaisquer outras pessoas que tenham eventualmente sofrido ferimentos, isto sem prejuízo de, a posteriori, poder a PSP vir a ter conhecimento de algum ferido, mas até ao momento não disponho dessa informação.
4: Sérgio Soares, porta-voz da PSP, entrevistado esta tarde pela jornalista Inês Martins. Um polícia ficou ferido nos confrontos de ontem. As seis pessoas detidas junto ao Parlamento vão amanhã a tribunal. Dentro de duas semanas, o Grupo Vita vai estar no Vaticano para pedir mais transparência nas decisões da Igreja Católica em relação aos casos de abusos sexuais. Esta entidade, criada para acompanhar estes processos, questiona em concreto decisões de arquivamento que não foram devidamente fundamentadas. A coordenadora do Grupo Vita, Ruth Agulhas, ouvida esta tarde pela Antena 1, dá conta dos principais objetivos desta deslocação ao Vaticano, ao que tudo indica, no próximo dia 18.
7: Nosso objetivo para essa reunião com a tutela minor é levar, no fundo, um dossiê com alguma sistematização de informação, não só o que é que Portugal tem vindo a fazer e o que é que as dificuldades e também os desafios que temos vindo a sentir, e portanto queremos também transmitir de uma forma mais clara tudo aquilo que está a ser feito, mas também tudo aquilo que nós sentimos que é preciso ainda fazer, não é? E ao mesmo tempo queremos também sensibilizar relativamente a alguns processos concretos cujas respostas que vieram de facto do Vaticano, por vezes com alguma opacidade, sem fundamentação, relativamente a alguns arquivamentos, são situações depois muito difíceis de gerir aqui com as vítimas, porque muitas vezes essa fundamentação é tão omissa e não nos é passada, não nos é transmitida.
4: Ruth Agulhas espera que esta deslocação ao Vaticano, com o caso português, possa ajudar a Igreja Católica a refletir sobre a resposta aos casos de abuso na instituição.
7: Eu espero, de uma forma muito realista, que, não criando aqui falsas expectativas, que esta partilha de informação e de reflexões possa ajudar o próprio Vaticano, quer a tutela minor, quer o próprio Dicastério para a Doutrina da Fé, a refletir melhor sobre os caminhos também que devem ser percorridos, porque acho que é muito importante que o Vaticano vá tendo feedback dos vários países, de quem está de facto no terreno, de quem contacta diariamente com as entidades da Igreja, com as vítimas, e é só com um feedback também que lhe possa ser dado de forma regular que estas entidades também podem melhorar, não é? Em termos da sua intervenção, das suas práticas, e portanto a tutela minor tem de facto este papel importante também depois de reunir informação, de definir objetivos, de definir estratégias.
4: São alguns dos assuntos que vão ser abordados ainda este mês na deslocação ao Vaticano. O Grupo Vita pretende dar conta de algumas preocupações sobre os casos de abusos sexuais, em particular os que foram arquivados sem a devida fundamentação. A companhia American Airlines decidiu suspender de forma temporária algumas rotas durante o verão, numa altura em que os elevados custos do combustível para a aviação, devido à guerra no Médio Oriente, continuam a pressionar os orçamentos das companhias aéreas. Em comunicado, a American Airlines explica que ajustou o serviço em rotas selecionadas durante os meses de agosto e setembro. Os passageiros afetados vão receber alternativas de viagem ou reembolso. A American Airlines justifica esta decisão com os elevados custos do combustível, acrescentando que as mudanças anunciadas estão alinhadas com as tendências no setor. A empresa garante que não está para já a cancelar permanentemente qualquer rota. Muitas companhias aéreas estão também a aumentar taxas ou a cortar outros benefícios numa tentativa de reduzir custos depois do preço do combustível para a aviação ter disparado devido aos conflitos no Médio Oriente. As negociações na guerra com o Irão continuam no impasse, mas Israel e o Líbano chegaram, entretanto, a um acordo de cessar-fogo. O Hezbollah já veio dizer que não concorda com os termos desse entendimento. A milícia pró-iraniana classifica os termos do acordo como uma capitulação e uma derrota. O Hezbollah exige a retirada de Israel do sul do Líbano, pretende que as tropas israelitas recuem para as posições que ocupavam antes do início da guerra. Depois do anúncio de um acordo de cessar-fogo entre Israel e o Líbano, o presidente libanês falou hoje numa última oportunidade para um cessar-fogo global e definitivo. Portugal está muito forte, não é favorito, mas está por certo entre os candidatos à vitória no próximo Mundial de Futebol. Foi esta a ideia, deixada há pouco em conferência de imprensa pela guarda-redes José Sá. A esta hora, Eduardo Gonçalves, agora em direto, a seleção já treina aí na Cidade do Futebol?
8: Já sim, Nuno Rodrigues. Boa tarde. De facto, a seleção nacional já está a treinar. Trata-se daqueles pequenos meinhos iniciais. A comunicação social, obviamente, não vai poder presenciar a totalidade do treino, mas é apenas uma fase de aquecimento e de recriação com a bola. Uma sessão que não conta com dois jogadores. Mateus Nunes está com um problema gástrico e foi dispensado deste treino. João Félix faz a sua preparação no ginásio. Estes dois, já se sabe, juntam-se os tais quatro magníficos campeões da Europa pelo Paris Saint-Germain, que ainda não chegaram aqui à Cidade do Futebol, Nuno Mendes, Gonçalo Ramos, João Neves e também Vitinha. Ora, como disseste, o protagonista da conferência de imprensa esta tarde foi José Sá, um dos guarda-redes, dos quatro guarda-redes da seleção portuguesa, e há tal pergunta de se Portugal é favorito ou é candidato, pois o discurso não muda, é unânime, José Sá aponta para a candidatura.
9: Não, Portugal está muito forte, somos candidatos, favoritos, para mim foi quem já ganhou o Mundial, por isso acho que somos candidatos, estamos a trabalhar bem e como já disse antes, queremos ganhar todos os jogos para no fim sim poder levantar a taça.
8: E uma fase importante desta preparação é já no próximo sábado, o jogo no Estádio do Jamor, às 18h45, jogo de preparação frente à seleção do Chile. Para quem diz que a seleção chilena é a pior do mundo, ora José Sá contraria essa ideia.
9: Eu acho que o Chile tem uma boa equipa, eu conheço o guarda-redes, que joga no Swansea, eu sei quem é, que é Championship, e nós não achamos isso, sempre, mesmo aqui em Portugal sempre achamos que o Chile teve sempre boas equipas, apesar de não estarem qualificados para o Mundial, sabemos que vão querer dar tudo contra Portugal agora para mostrar o seu valor e sabemos que o Chile é uma boa equipa e temos de estar concentrados e sempre de olho aberto.
8: José Sá, o protagonista da Seleção Nacional Portuguesa, esta tarde aqui na Cidade do Futebol, em conferência de imprensa. A seleção faz agora exercícios de corrida, os guarda-redes trabalham à parte e amanhã, obviamente, haverá mais uma sessão de trabalho.
4: Portugal entra em campo no Mundial no próximo dia 17, frente à República Democrática do Congo, mas ainda tem dois jogos de preparação antes da estreia. O primeiro é já no próximo sábado, frente ao Chile.
3: Desta aqui é. Nuno Rodrigues com as notícias às 6 na RTP Antena 1, simultâneo com a RTP Antena 1, Açores e Madeira e Mundo. 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
2: Uma vez mais, muito boa tarde. O tempo vai continuar magnífico, um dos melhores dias da primavera está aí e temos máximas previstas: 78 para no Bedford e Fall River, 87 Taunton, Providence, Peabody e Worcester, 89 para Boston, Hartford e Newark, New Jersey, 74 em Gloucester, 85 em Orlando. Amanhã mais um dia espetacular, com temperaturas aqui em New Bedford à volta dos 87 graus.
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2: Muito bem, quanto ao dólar americano, está a valer 86 cêntimos na zona euro, 5 reais e 7 centavos no Brasil, 94 escudos em Cabo Verde.
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2: Esta hora no Bedford com 74 graus, 72 na zona de Hyannis no Cape Cod, 77 em Fall River. A partir de agora, tudo acima dos 80, 85 em Providence, 86 para Taunton, Hartford, Connecticut e Boston, 88 em Newark, New Jersey, Lowell com 89, 84 em Orlando, temos a zona de Peabody com 83 graus, 86, como disse há pouco, também para Taunton.
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0: Dedão Sarto toda a noite, segunda geração abrir esta última hora de emissão, Rima e a Verdade, uma vez mais, muito boa tarde e muito obrigado pela sua companhia. Temos a assinalar também que a partir do dia 11 de junho e até setembro haverá pulverização terrestre semanal direcionada contra mosquitos. Isto vai acontecer entre as 2 da manhã e o nascer do sol e terão como alvo parques e espaços de eventos aqui na grande cidade baleeira. Ainda nesta hora de emissão teremos conversa com diretor executivo do Centro de Assistência ao Imigrante.
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0: É verdade, estamos já com 1:30 aqui na Costa Leste e também com a nossa convidada, Presidente Executiva do Centro de Assistência Imigrante, Helena da Silva Ius. Helena, boa tarde, sempre bem-vinda à WGFD.
12: Olá, boa tarde, o tempo está bom, o sol está quentinho, até que enfim.
0: Eu ando a dizer que deve ser hoje e amanhã os melhores dias desta primavera.
12: E vai começar a chover no sábado. É no domingo.
0: Domingo à tarde, muito bem. Helena, temos aqui mais uma situação que é bom esclarecer aos nossos ouvintes e estamos aqui apenas para dar a entender como é que a lei deve ser cumprida e desta feita o chamado a pedido do green card, não é? Tem que ser feito na terra de origem.
12: Exatamente.
0: Isto não é só em Portugal, em Cabo Verde, na Guiné ou no Brasil. Portanto, é para toda a gente a lei. A lei de imigração é esta, uma lei que saiu há 2 semanas.
12: Exatamente, foi uma ordem que foi assinada pelo Presidente e o que acontece é que nós sabemos que a nossa imigração portuguesa já acabou há muitos anos, mas os portugueses que estavam a chegar eram pessoas que vieram cá de visita, não é? Vieram cá por 90 dias e automaticamente decidiram ficar aqui nos Estados Unidos. Entretanto, já temos aqui pessoas que já estão aqui há 20 e tal anos, muitos deles trazerem os filhos pequeninos, agora os filhos já são grandes, muitos deles já casaram com americanas ou americanos e, entretanto, puderem fazer a carta de chamada, depois dos filhos terem a cidadania, puderem fazer a carta de chamada para os pais e os pais podiam ficar aqui nos Estados Unidos para receber o cartão verde. Agora, com esta ordem, o que está a acontecer é que as pessoas vão ter que sair para ir buscar o, para ir trazer, para ir buscar o cartão verde ou o país de origem, não é? Estamos a falar a nossa comunidade portuguesa, claro, não é? Ou brasileira, ou seja, ou do Cabo Verde, não é? Entretanto, o que acontece é que nós sabemos que para essas pessoas que vão ter que sair para ir buscar o cartão verde ou para ir para o cônsul para buscar o cartão verde, o que acontece é que eles vão almoçar, como se diz aqui nos Estados Unidos, barred for, se a pessoa teve cá seis meses, mas menos de um ano, que ultrapassou os 90 dias, automaticamente não vai poder entrar por 3 anos. Se ficou mais de um ano, automaticamente vai ser barred, não vai poder entrar por 10 anos, não é?
0: Portanto, aqui há uma situação que é preciso explicar bem. A pessoa está cá, é um filho nascido aqui, passaram 21 anos, o filho fez carta de chamada à família. Antigamente eles podiam tratar tudo aqui na América, agora não. A pessoa tem que ir para o país de origem até esta carta de chamada, como se chama, ficar concluída. Isso. Ora bem, há uma situação. Quanto tempo é que isto demora de pais para filhos, ou de filhos para pais, neste caso? Quanto tempo é que demora a carta de chamada? E o facto de estarem cá de forma ilegal a partir dos 3 ou 6 meses, que penalização é que pode ter?
12: Em primeiro lugar, como já mencionaste, Jorge, é que exatamente a pessoa podia fazer, podia ficar aqui e podia adquirir o cartão verde aqui nos Estados Unidos. O que temos a ver muito, que é importante, é que mesmo filhos que vieram cá pequeninos, não é? Agora já são adultos, casarem com americanos, não é? Agora casarem com americanos, o americano automaticamente faz a carta de chamada para a esposa que estava cá ilegal, quando veio, já estava aqui ilegal. Entretanto, a esposa às vezes é um processo rápido quando casa com o americano e entretanto recebeu o cartão verde e depois trouxe os papéis americanos entre 3 anos, porque ela casou com o americano. Isto é só um exemplo, não é?
0: Pois.
12: Quando ela entrou a cidadania, ela automaticamente fez a carta de chamada para os pais. Demora anos, mas não há assim muitos anos, porque ela é chamada primary preference, não é? Porque é pai para filho, não é?
0: Pois.
12: Ou filho para pai. Automaticamente, essas pessoas, essas famílias, podiam também continuar a ficar nos Estados Unidos e podiam adquirir o adjustment of status, não é como chama-se? Para isso, automaticamente, receber o cartão verde, depois, quando o cartão verde estava disponível. Mas e agora, o que é importante é que agora, em vez de ficar nos Estados Unidos, a esperar por o processo e quando o cartão verde estar em dia, que nós temos já, antes disto já estávamos a ver, por exemplo, cartas de chamadas de irmão para irmão, não é? Estava a demorar 13 anos, não é? E o que acontece é que os irmãos vinham cá de visita automaticamente pensarem que ia esperar aqui nos Estados Unidos. Quando vinha o tempo de ir buscar o cartão verde, iam ter que sair automaticamente, mas muitos deles não saíram porque já sabiam que sempre esta lei que aconteceu agora sempre houve de irmãos para irmãos, não é? Quando era de pais para filhos ou de esposa, podiam ficar aqui e adquirir o cartão verde aqui. Agora, esta ordem automaticamente está a dizer que a pessoa vai ter que sair dos Estados Unidos para entrar com o cartão verde, não é? Porque antigamente era assim.
0: Exato.
12: Agora, o que acontece é que isto vai, sabemos que as pessoas que vieram cá de visita ultrapassarem o tempo, já estão aqui há muito, temos casos...
0: E infringiram a lei, não é?
12: Exatamente. E agora, essas pessoas não vão poder entrar, maior parte dos casos que nós temos a ver vai ser 10 anos, não é? Porque já estão aqui há muito, muito, muitos anos. Tem pessoas que nós sabemos já está cá há mais de 20 e tal anos, não é?
0: Uau.
12: Entretanto, isto é o que está a acontecer e à realidade, uma das coisas que as chamadas que eu tenho hoje mesmo, antes de vir para cá, tinha tido uma chamada de uma estudante, ela vai graduar do liceu hoje, portuguesa. Os pais vieram com ela quando ela, talvez há 20, não, era, ela diz que tinha 10 anos, ela, há 7 anos, e entretanto os pais vieram cá e decidiram ficar. Agora, a mãe, com esta situação toda, a mãe decidiu ir embora para Portugal, ela está aqui com o pai, ela vai graduar hoje e ela quer ir para o colégio, não pode, não há documentos, não é? Não vai, ela, e, mas ela tem um boyfriend, não é? Ela tem um namorado. O namorado também tem 18 anos. E a primeira coisa que ela me disse, eu ouvi dizer, que se casado com ele, eu automaticamente adquiria a minha residência. Eu disse, não é bem assim. Porque o que acontece é que mesmo temos a ver esta situação, foi passada há pouco tempo, há duas semanas, estamos a ver que muitas coisas que ainda, mas tem, a pessoa tem que ter muito, muito cuidado, que nós temos a ver eles fazer muitas perguntas, não é? E a pessoa pode ser acusada com immigration fraud, não é? Ainda vai ter mais problemas, só a pessoa tem que ter muito, muito cuidado. Uma das coisas que nós temos a dizer é, se a pessoa tem alguma pergunta, entre em contato com o Centro de Assistência ao Migrante. Nós trabalhamos com advogados que advogados que sabem a migração, que automaticamente são pessoas muito honestas, que vão dizer sim, não, vamos ver, vamos tentar a fazer a carta de chamada, porque não devem fazer, esta carta de chamada não deve ser qualquer uma pessoa que vai fazer esta carta de chamada para a pessoa. Muitas vezes, antigamente, as pessoas irem a pessoas que conheciam e podiam fazer a papelada, não é? Entretanto, a carta de chamada tem que ser feita por um advogado, não é? Que vai fazer de uma maneira, não quer dizer que fazendo a carta de chamada para um advogado que vai mudar esta coisa que nós estamos a mencionar, mas é melhor, é muito melhor.
0: Portanto, é mais competente, mas aqui há uma situação bastante complicada, portanto, as pessoas que estão cá de forma não legal, digamos assim, têm esta parede de 10 anos de não poder voltar.
12: Exatamente. Exatamente. É as razões que, como eu já mencionei, de pessoas de carta de chamada de irmão para irmão, não é? A irmã, em vez de esperar por os 13 anos, não é? Ou 11 anos que está a demorar por uma carta de chamada de um irmão para um irmão, o que acontece? A pessoa vem cá, vai pensar que vai esperar aqui o tempo e vai poder depois ir buscar o cartão verde, não é? O que acontece é que a pessoa, quando, e a migração diz-me isso muitas vezes, é quando a pessoa entrou por 90 dias, a razão que foi deixarem a pessoa entrar é por causa que a pessoa tinha um bilhete de ida e volta.
0: E volta, exatamente.
12: E automaticamente eles disseram, eles chamem para a pessoa, mandem e-mail, dizem, ok, a pessoa tem que sair. E as pessoas não cumpriram.
0: Portanto, infringiram a lei, há uma penalização. Sei de pessoas que tiveram filhos cá e já estão legais, não é? Os filhos fizeram carta de chamada e correu tudo muito bem, estão numa situação bastante boa depois de muitos anos de inconformismo e de, enfim, de falta de paz, porque realmente a pessoa, quando não está legal, a situação é diferente. Helena, isto agora, olhando uma pessoa que, pronto, tem uma carta de chamada de filhos que está cá para pais que estão lá, vieram cá de visita, mas saíram no prazo habitual, fizeram tudo legal. Quanto tempo é que demora?
12: Entretanto, isso vai ser, essa situação é uma situação que vai demorar, eu não sei se está a demorar um ou dois ou três anos, não é? É que, mas às vezes até pode demorar, porque agora o que está a acontecer com a migração é um backlog. Todos os processos que têm a ver com a imigração, certo, cartas de chamada, seja cidadania, seja aplicar-os para renovar o cartão verde, tudo que está a acontecer está a demorar muito mais tempo, porque há um backlog, não é? Entretanto, pode ser que vai demorar muito mais tempo, mas a minha opinião nesses casos é que é muito importante.
0: A média essa pessoa... é 3 anos, não é?
12: Yes.
0: Não é mau.
12: Não é mau. E não sabemos o que vai acontecer, não pois. É? Mas, entretanto, é isso que estou sempre a dizer. A pessoa, quando vem, já, a sua palavra, esta conversa eu já tive com milhares de pessoas que vieram falar comigo e diziam, eu vim aqui de visita. E eu automaticamente dizia, por favor, vão-se embora, porque isto vai prejudicar também os outros que querem vir de visita e querem cumprir com as leis, não é? Mas o que acontece é que toda a gente pensa que isto não vai acontecer, não vai bater à porta, não é? Entretanto, temos a ver a bater à porta.
0: Portanto, agora está muito mais complicado.
12: Está a situação, agora com o Presidente Trump, a situação da migração está completamente diferente. E agora as pessoas sentem-se numa situação, temos a ver também, que é importante mencionar, temos a ver muitas famílias, não é? Que estão a decidir, que não querem viver nestas circunstâncias, não é? E estão a decidir, como já aconteceu e vai acontecer ainda mais, as famílias, quando os filhos acabem a escola, por exemplo, agora na altura em junho, já têm um plano de ir-se embora para Portugal. Nós temos um protocolo com o Governo Regional dos Açores, e uma das coisas que nós temos a fazer, que já temos tido muitos casos desses, é que as pessoas que estão a tentar, que vão ir-se embora, que vieram estar cá sem documentos, estão a regressar, não é? Automaticamente o que devem de fazer é, devem de obter a informação dos filhos da escola, registro das vacinas, não é? Entretanto, o que nós temos a fazer, assim, temos famílias que têm nos falado connosco, têm dado essa informação a nós e vão precisar de ajuda quando chegar lá. Muitas pessoas têm famílias que já estão aqui há 20 e tal anos, não é? Uhum. Nesta situação.
0: Pois.
12: E agora, o que nós temos a fazer, temos de mandar essa informação para o governo regional, com o nome das pessoas que estão a chegar. Entretanto, as pessoas, então, quando chegam lá, já podem, que agora já não há falta de trabalho em Portugal, graças a Deus, não é? Agora, arranjem a trabalho. Muitos deles, se não têm, ajudem a arranjar um apartamento, ou seja, uma casa, e automaticamente ajudem eles nesse processo que já estou a mencionar. Não dão dinheiro, que é importante mencionar. Uhum. As pessoas automaticamente dizem, vou chegar a Portugal, vão dar. Não, não vão dar dinheiro. Vão ajudar no processo e vão ajudar a articular os filhos, não é? Nas escolas. E então, se temos tido casos que as pessoas já estão no processo a regressar para Portugal, e então é importante, se muitas famílias já têm entrado em contato comigo, e a gente automaticamente temos a mandar essa informação para São Miguel, por exemplo, nós temos este uhum. protocolo com o Governo Regional, e automaticamente, quando chegam lá, já estão mais determinados.
0: Muito bem, tem processo encaminhado.
12: Exato.
0: Helena, está tudo esclarecido, muito obrigado por ter vindo cá, esclarecer um ponto que é importante, as pessoas que não têm informação completa, não se deixem levar por cantigas ao desafio, têm que ligar para o centro, obter informação, a forma como podem regressar, etc., tintim por tintim, cada caso um caso, e Helena tem pessoal certo para ajudar.
12: Exatamente, e as pessoas têm que ter muito cuidado com o fraud. Uhum. Nós temos a ver o fraud, isso está a acontecer, que temos que também, é importante que as pessoas compreendam que Portugal não é um dos países de asylum, não é? Uhum. E nós temos a ver, isso tem acontecido muito com a nossa comunidade, uhum. aplicaram para o asylum, que houve uma senhora que ajudou a aplicar para o asylum, para eles terem o permisso para trabalho, e o que acontece é que agora estão a receber os hearings, as cartas para se apresentar para os hearings para o asylum, sabendo muito bem que Portugal não é um deles.
0: Que a pedir exílio. Muito bem. Muito obrigado, Helena. Uma boa tarde e um bom fim de semana.
12: Igualmente.
0: Muito bem, estamos já a caminho das 2:43 no Costa Leste.
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Muito bem, com o Rui Roberto estamos a finalizar a emissão desta quinta-feira, dia 4 de junho. Volto amanhã à mesma hora. Depois de Informação Antena 1, a Diana vai animar a emissão até às 6. Depois o Dionísio, das 6 às 9 da noite. Foi um prazer. Obrigado pela companhia. Aquele abraço e até amanhã, se Deus quiser.

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2: 7 horas em Portugal Continental e na Madeira, são 6 nos Açores. Esta hora no topo da atualidade, Nuno.
3: É inaceitável. O Presidente da República lamenta a falta de respostas do Estado para o problema dos internamentos sociais. António José Seguro volta a pedir convergência entre as várias forças políticas para resolver os problemas do país. Há pelo menos 150 moçambicanos à espera de repatriamento na África do Sul. Milhares de pessoas já deixaram o país por causa de uma nova onda de violência contra imigrantes em território sul-africano. A Rússia está disponível para fazer algumas cedências no âmbito de um eventual acordo de paz com a Ucrânia. Vladimir Putin espera que Kiev assuma também essa disponibilidade.
2: E nesta altura, no que diz respeito à temperatura, estão 19 graus no Porto e em Ponta Delgada, 20 em Lisboa, 22 no Funchal, 19 em Coimbra e 29 em Faro. As notícias às 7, a edição é de Nuno Rodrigues.
3: Não é aceitável. O Presidente da República não entende a falta de respostas do Estado para resolver o problema dos internamentos sociais. Pessoas que continuam internadas no hospital apenas por não terem para onde ir. No Congresso Nacional das Misericórdias, esta tarde em Braga, o Presidente da República avisou que o envelhecimento do país, Ana Gonçalves, é uma espécie de bomba-relógio.
4: António José Seguro faz um retrato social que para o Presidente da República é preocupante.
5: O quarto retrato de residências séniores em Portugal acrescenta mais um dado preocupante. A falta de lares e o aumento do número de idosos, além da pressão sobre os preços, estão também a aumentar as listas de espera. Segundo o mesmo estudo, 70% das unidades estão totalmente ocupadas e com listas de espera. Agora, juntemos a estes dados o agravamento da questão demográfica, com o significativo envelhecimento da população. Somos dos países mais velhos da Europa. E a situação vai agravar-se nas próximas décadas.
4: É aquilo a que o Presidente da República chama a bomba-relógio.
5: O Dr. Manuel Lemos chama-lhe tsunami social. Eu tenho utilizado a imagem da bomba-relógio, mas ambos chamamos a atenção para os efeitos dramáticos das alterações demográficas no nosso país e para o aumento da pressão do envelhecimento sobre os setores da saúde e da segurança social.
4: Uma realidade que o Estado conhece há muito tempo e é a altura de assumir a sua responsabilidade.
5: E é aqui que tenho de ser direto, sem dramatismos e sem ambiguidade. A solidariedade da sociedade civil não pode nunca substituir a responsabilidade primeira do Estado português. E é uma situação que não pode ser aceita como um novo normal. Eu sei que me repito, mas na verdade é a realidade que se repete. Os mesmos problemas com o mesmo tipo de ausências e de soluções. É tempo, e já vamos tarde, para políticas estruturais que atenuem as consequências do envelhecimento populacional.
4: António José Seguro, na abertura do Congresso da União das Misericórdias, a decorrer em Braga.
3: Onde o Presidente voltou a pedir convergência entre as várias forças políticas para resolver os problemas do país, por exemplo, no caso dos internamentos sociais. Os últimos dados apontam para cerca de 2.800 pessoas que continuam internadas nos hospitais sem motivo clínico, não têm para onde ir, estão ocupadas com estes internamentos cerca de 14% das camas dos hospitais. A Associação dos Administradores Hospitalares tem dito que o problema está a agravar-se e é cada vez mais difícil permitir a entrada de doentes que necessitam de tratamento. O Primeiro-Ministro garante que cumpriu todas as obrigações legais, no caso Spinum Viva, e que estão agora em causa apenas temas de natureza jurídica. O jornal Correio da Manhã conta hoje que Luís Montenegro entregou mais dois recursos no Tribunal Constitucional para tentar travar o acesso público à informação sobre a atividade e as contas da empresa. Informação que, no entendimento da entidade para a transparência, deve ser detalhada na declaração de rendimentos e interesses do chefe do governo. Numa nota enviada esta tarde à Agência Lusa, o gabinete de Luís Montenegro rejeita estes dois recursos e volta a garantir que não existe qualquer incumprimento declarativo no âmbito deste caso. O gabinete gabinete acrescenta que o Primeiro-Ministro está apenas a exercer o direito de recorrer às instâncias competentes para esclarecer questões jurídicas levantadas pela entidade para a transparência. Um agente da PSP sofreu ferimentos ligeiros nos confrontos de ontem à porta do Parlamento. Depois da manifestação da CGTP, um grupo de pessoas tentou cortar o trânsito e, perante a intervenção das autoridades, foram incendiados caixotes do lixo e atiradas garrafas contra a polícia. Sérgio Soares, diretor do Gabinete de Imprensa e Relações Públicas da PSP, conta que um agente sofreu ferimentos.
6: Temos um polícia que, no decorrer da nossa intervenção, ficou ferido. É um ferido ligeiro, apenas com escoriações, e é o único registro ao nível de polícias que tenham sofrido ferimentos.
2: A nível de civis não tem conhecimento?
6: Até ao momento, e da informação que disponho, não tenho conhecimento de quaisquer outras pessoas que tenham eventualmente sofrido ferimentos, isto sem prejuízo de, a posteriori, poder a PSP vir a ter conhecimento de algum ferido, mas até ao momento não disponho dessa informação.
3: O porta-voz da PSP, entrevistado esta tarde pela jornalista Inês Martins, confirma também que as 6 pessoas detidas vão amanhã a tribunal. Uma foi, entretanto, libertada. As restantes continuam em instalações da polícia.
6: Os 5 detidos que continuam ainda sob a nossa custódia encontram-se na sala de retenção provisória do Comando Metropolitano de Lisboa. São 4 homens com idades compreendidas entre os 22 e os 34 anos e uma mulher de 26 anos, suspeitos da prática de crime de resistência e coação sobre funcionário. O 6º detido acabou por ser libertado e notificado ainda durante a noite de ontem. É suspeito da prática de crime de dano. Os 6 detidos, tanto os 5 que permanecem ainda sob a nossa custódia, como o suspeito que foi notificado, comparecerão amanhã no Campos da Justiça, durante a manhã, para serem ouvidos pela autoridade judicial competente.
3: Vão amanhã a tribunal as 6 pessoas detidas ontem junto ao Parlamento, depois da manifestação da CGTP. Pelo menos 150 moçambicanos afetados pela onda de violência contra imigrantes na África do Sul estão nesta altura em centros temporários no país, à espera de repatriamento. O Ministro da Saúde de Moçambique garantiu esta tarde que as autoridades continuam a acompanhar a situação dos moçambicanos perante os incidentes dos últimos dias na província sul-africana do Cabo Ocidental. Estão em curso operações de assistência humanitária e também de proteção consular. Até agora, cerca de 1000 moçambicanos já deixaram a África do Sul, onde os casos de violência contra imigrantes são frequentes. Num dos períodos mais graves, em 2019, pelo menos 18 estrangeiros morreram, segundo dados da organização Human Rights Watch. Vladimir Putin garante esta tarde que a Rússia está disponível para fazer algumas cedências no âmbito de um eventual acordo de paz com a Ucrânia. Foi essa a mensagem que o presidente russo já terá transmitido a Donald Trump, depois de ter intensificado os ataques contra a Ucrânia nas últimas semanas. Moscovo espera agora que Kiev assuma também essa disponibilidade para negociar e para fazer algumas cedências. Nestas declarações esta tarde, Putin voltou a sugerir o nome do antigo chanceler alemão Gerhard Schröder para mediar as negociações com a Europa. Inês Martins.
2: Quem mais, senão Schröder, poderia atuar como um mediador? Perguntou Vladimir Putin. Em declarações à imprensa em São Petersburgo, o presidente russo apontou o nome do antigo chanceler alemão para mediar as negociações entre a Rússia e a Europa. Putin explicou que não tem qualquer laço de amizade com Schröder, mas descreveu-o como um estadista alemão com opiniões próprias e disposto a defendê-las. Esta tarde, Putin disse ainda que a Rússia está pronta para retomar o fornecimento de gás à Alemanha através do gasoduto Nord Stream, que ficou grave danificado em 2022. O presidente russo indicou que agora cabe à Alemanha dizer se quer ou não receber novamente gás russo. Nas mesmas declarações, Vladimir Putin disse que o presidente norte-americano pediu à Rússia para fazer algumas cedências para um acordo de paz com a Ucrânia. Putin garantiu que, do lado da Rússia, está pronto a fazer essas cedências, desde que a Ucrânia faça o mesmo.
3: Declarações de Vladimir Putin. O presidente russo voltou a pôr em cima da mesa o nome do antigo chanceler alemão Gerhard Schröder como possível negociador, mediador nas conversas entre a Rússia e a Europa. Schröder mantém laços estreitos com Vladimir Putin, integrando equipas de gestão de várias empresas estatais russas do setor energético, como a Gazprom. Ele fez parte do Conselho de Administração dessa gigante petrolífera. Nos últimos dias, a chefe da diplomacia da União Europeia já veio descartar o nome de Schröder como um possível mediador entre a Ucrânia e a Rússia, sublinhando que ele estaria sentado em ambos os lados da mesa. Portugal está muito forte, não é favorito, mas está, por certo, entre os candidatos à vitória no próximo Mundial de Futebol. Foi essa a ideia deixada esta tarde em conferência de imprensa pelo guarda-redes da seleção portuguesa, José Sá.
7: Não, Portugal está muito forte, somos candidatos, favoritos. Para mim foi quem já ganhou o Mundial. Por isso, acho que somos candidatos, estamos a trabalhar bem e, como já disse antes, queremos ganhar todos os jogos para, no fim, sim, poder levantar a taça.
3: Está só em conferência de imprensa esta tarde, ainda antes do treino da seleção na cidade do futebol. Portugal está a preparar-se para o Mundial e tem dois jogos de treino previstos para os próximos dias. O primeiro é já no próximo sábado com o Chile e depois a 10 de junho, a 10 deste mês, com a Nigéria em Leiria. O Benfica confirma que o recandidato à presidência do Real Madrid, Florentino Pérez, quer contratar José Mourinho. Num comunicado enviado hoje à Comissão do Mercado de Valores Mobiliários, o Benfica dá conta da firme intenção de Florentino Pérez de contar com o treinador português. Se o atual presidente do clube espanhol for reeleito nas eleições de domingo, o Real Madrid pagará 15 milhões de euros, o valor da cláusula de rescisão. Num vídeo divulgado nas últimas horas pela candidatura de Florentino Pérez, José Mourinho já aparece com a camisola do Real Madrid. O jornal Record conta que o técnico contactou, entretanto, o Benfica, para explicar que as imagens foram geradas por inteligência artificial.
2: Nuno Rodrigues com as notícias às 7 na RTP Antena 1, simultâneo com a RTP Antena 1 Madeira, Açores e Mundo. 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
9: Muito boa tarde, estamos com 2 horas e 13 minutos, hora de ponto a começar. Seja muito bem-vindo. Quanto ao tempo para esta tarde, vamos continuar com uma mistura de sol e nuvens. Para a noite, céu parcialmente nublado, temperatura mínima nos 55 graus. Para amanhã, intervalos de nuvens e sol, temperatura máxima prevista de 85 graus. Para a noite, céu com pouco as nuvens, a mínima estará a rondar os 59 graus.
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9: O dólar americano vale na zona euro 86 cêntimos, no Brasil 5 reais e 7 centavos e em Cabo Verde 94 escudos.
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9: A New Bedford, da maré baixa, será às 4 horas e 35 minutos da tarde, maré alta às 11h30 da noite. Esta hora, Providence está com 86 graus, 85 em Taunton, 84 graus em Orlando, Peabody 83, Boston 87 graus, 90 graus em Lowell, Fall River está com 77 graus e 74 graus em New Bedford. A umidade relativa do ar neste momento em New Bedford é de 52%.
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Finge que é verdade, grupo Era Tóxica, estamos com 2 horas e 34 minutos na 93 Sul, trânsito já muito, muito lento na zona de Boston até Freeport Street. Ficamos na companhia das rebeldes, vais partir.

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Sons da Diáspora, voz de Tony Henriques com Olhos Azuis. Estamos com 2 horas e 48 minutos. A música agora a cargo de

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7: Final da primeira hora da nossa Hora de Ponta de hoje. Fazer com ela, Nama-nos a levar-nos até às notícias locais. Uma edição de Carlos Félix.

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3: A Procuradora-Geral de Massachusetts, Andrea Campbell, avançou com um processo judicial contra a gigante dos seguros, United Healthcare. A empresa é acusada de fraude sistemática contra o Programa Estadual de Apoio à Saúde, o MassHealth, num valor que ronda os 100 milhões. Segundo a acusação, a seguradora terá manipulado as avaliações médicas de cidadãos mais idosos entre 2015 e 2025. O objetivo seria colocar os pacientes em níveis de gravidade superiores para receber reembolsos mais altos por parte do Estado de Massachusetts. A Procuradoria alega que a empresa colocou lucro à frente do controlo de qualidade, sobrecarregando os enfermeiros e recorrendo a diagnósticos copiados que não refletiam o real estado de saúde dos utentes. A United Healthcare já reagiu e negou todas as acusações, afirmando que o processo não tem fundamento e que o MassHealth serve precisamente para apoiar idosos com necessidades médicas complexas. Esta polémica surge numa altura em que o orçamento do governo da governadora Maura Healey prevê gastar 22,7 bilhões de dólares com o MassHealth para o ano fiscal de 2027. Refletindo um aumento acentuado nos custos dos cuidados de saúde a longo prazo para a população mais idosa. Uma funcionária da Amazon é acusada de roubar centenas de artigos, incluindo equipamentos eletrónicos caros de um dos armazéns da empresa em Bridgewater, Massachusetts. A polícia informou que a suspeita de 34 anos foi detida na semana passada. As autoridades esclareceram num comunicado que os desvios ocorreram dentro do armazém e não afetam as encomendas individuais dos clientes. A polícia de Bridgewater começou a investigar o caso depois da Amazon ter reportado informações que envolviam a funcionária. Vários detetives e membros da Força Especial de Crimes Graves e Narcóticos cumpriram um mandado de busca numa casa na Cross Street, em Bridgewater. No local encontraram centenas de artigos que confirmaram ter sido roubados da Amazon. A suspeita estaria alegadamente por trás de um esquema prolongado no armazém da Elm Street. A polícia revelou que a mulher desviou mercadoria com valores totais que variam entre milhares e centenas de milhares de dólares. O esquema terá durado vários meses. Recorde-se que a Amazon inaugurou este centro de distribuição para entregas no próprio dia, com cerca de 155 mil pés quadrados em 2022. Na altura, a empresa emitiu um comunicado de imprensa a explicar que a instalação iria permitir aos membros do serviço da Amazon Prime, na área de Boston, receber as encomendas entre 3 a 5 horas após a compra. Acabou a greve de 40 dias em Harvard. Os trabalhadores, estudantes de pós-graduação da universidade, suspenderam na segunda-feira a greve mais longa da sua história, mesmo sem terem assinado um novo contrato de trabalho. O Sindicato dos Trabalhadores Estudantes da Harvard University, que representa mais de 4 mil trabalhadores em 13 escolas da instituição, decidiu interromper o protesto após notar uma mudança na postura por parte da universidade na última reunião de negociação. O impasse arrasta-se há 14 meses. Até o momento, a universidade propôs um aumento salarial imediato de quase 3%, mal seja assinado o contrato, além de um ajuste extra de mais 3% no mês de julho. A instituição também alargou o plano de assistência dentária e outros benefícios aos estudantes em regime de meio período. A greve de 40 dias causou fortes perturbações no cotidiano daquela universidade, paralisando laboratórios de investigação, deixando aulas por lecionar e exames por avaliar. As negociações oficiais entre o sindicato e a Universidade de Harvard estão agendadas para decorrer de 9 a 23 de junho. Vários bares e restaurantes em Rhode Island vão poder funcionar até mais tarde durante o Campeonato do Mundo de Futebol. O governador Dan McKee assinou na passada sexta-feira uma nova lei que autoriza as cidades e municípios a prolongar o horário de funcionamento destes estabelecimentos comerciais durante a competição. Com esta medida, as autoridades de licenciamento local têm agora luz verde para permitir que os negócios fiquem abertos até às 4 horas da manhã, com um serviço de bebidas alcoólicas autorizado até às 3 da manhã. A medida vai vigorar entre 11 de junho e 3 de julho. Os defensores da iniciativa explicam que esta é uma oportunidade para o estado de Rhode Island capitalizar o forte impacto económico do maior evento desportivo do planeta. Vários jogos do Mundial vão ser disputados no Gillette Stadium, em Foxborough, no vizinho estádio de Massachusetts, a uma curta viagem de carro de Rhode Island. A decisão agrada a muitos profissionais do setor que veem com entusiasmo a oportunidade de aumentar as receitas e prolongar os festejos dos adeptos. Por outro lado, há também proprietários que preferem manter o horário habitual por considerarem que o aumento dos custos com pessoal e segurança não compensa o risco.
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5: Fica agora mais uma sobremesa simples e muito apreciada. Farófias. Aqueça 20 onças de leite com casca de limão. Bata 4 claras em castelo com 3 onças de açúcar. Coloque colheradas das claras no leite quente e deixe cozinhar cerca de 1 minuto de cada lado. À parte, misture as gemas com um pouco de açúcar e leite, leve ao lume até engrossar e sirva sobre as farófias. Uma sobremesa leve, clássica e muito portuguesa.
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7: A palavra do dia é universo. A construção da palavra universo junta dois elementos do latim unus ou uni, que significa um ou ainda único, e transmite a ideia de unidade e totalidade, e versus do verbo vertere, que significa girar, virar ou ainda mudar de direção. Na origem, a junção destas partes resulta em aquilo que gira como um só ou aquilo que está virado em direção a um. Os romanos usavam universum como substantivo neutro para designar o mundo ou o conjunto de todas as coisas. A consolidação do termo na literatura e na ciência clássica só ocorreu mais tarde e hoje em dia define a soma de todo o espaço, tempo, matéria e energia existentes.

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0: Chover Estrelas e a voz de Susana a iniciar a nossa segunda hora da Hora de Ponta de hoje. Estamos com 3 horas e 15 minutos, altura para sabermos como está o trânsito. Na 93 Sul já está muito lento, na zona de Boston, e lento entre Granite Ave e a saída para a 24 Sul. Quanto à 93 Norte, lento em Quincy e a partir da saída para a 90 Oeste. Na 24 Sul, trânsito lento entre a saída da 495 Norte e a saída para a 140 Sul. Passando a Providence, 95 Sul, vagaroso desde a saída para a estrada 126 até a saída para a 195 Este. Na 95 Norte, trânsito lento entre Jefferson Boulevard e a saída para a 195 Este. Quanto à 195 Oeste, o trânsito está com alguma lentidão desde Fall River Ave até Gaynor Street. Tenha uma boa viagem com a WJFD.
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3 horas e 30 minutos depois de A Dois com Dança do Dia-a-Dia, Maurício Moraes a cantar-nos que não há vida sem a música.

0: Depois de ouvirmos Maurício Moraes com este tema bem interessante, não é vida sem a música, é verdade. Basta só sintonizar a 97.3 e nós estamos aqui com muita música. E quem está também connosco é a Lucília Prates. Olá, boa tarde.
1: Olá, boa tarde.
0: Como está? Bem disposta?
1: Bem, obrigada.
0: Olha, Lucília, vou começar por perguntar-lhe se pode dizer quem é Lucília, o que é que faz e porque é que é tão importante esta nossa conversa hoje.
1: Ah, o meu nome é Lucília Prates, eu sou a diretora estadual do Massachusetts Senior Medicare Patrol Program, que abrange o estado de Massachusetts, do Cape Cod e Ilhas até à fronteira de Nova York, para aconselhar, alcançar, educar e aconselhar beneficiários de Medicare, familiares, cuidadores de saúde, como também profissionais, sobre a importância de podermos identificar o que é fraude, erros e abusos no sistema médico, no sistema de saúde, e denunciar.
0: Muito bem.
1: Porque é muito importante a denúncia para podermos retribuir os fundos ao Medicare, que presentemente está a perder para cima de 60 mil milhões
0: Meu
1: de dólares.
0: Meu Deus.
1: Anualmente. E esse número, ao meu ver, é um número bastante conservativo, porque já só podemos usar os números que o governo nos dá para poder divulgar. Portanto, eu já utilizo essa quantia desde o ano de 2007. Portanto, já estamos praticamente duas décadas, há duas décadas que usamos esse número. Recentemente, eu por acaso ouvi uma entrevista do Dr. Oz, que é o administrador atual da Centers for Medicare and Medicaid Services, e onde ele utilizou, aliás, 100 billion, que vem a ser 100 mil milhões de dólares.
0: Exato. Quase o dobro. Exatamente.
1: Quase o dobro. Portanto, nós temos um papel nisto. O que é importante? Importante sermos bastante vigilantes quando vamos ao médico, quando recebemos receitas para medicamentos, para orteses, para seja o que for, temos que ser bastante vigilantes e apontar, escrever, anotar o que nos acontece cada vez que vamos ao médico. Isto é extremamente importante. Nós estamos a ver agora, presentemente, muitas pessoas a denunciarem o facto de terem recebido equipamentos como braces, agora falta-me a palavra, desculpa.
0: AFOs?
1: Como?
0: AFOs?
1: Braces para
0: os dentes?
1: Não é para os dentes.
0: Para as pernas?
1: Para as pernas, para os braços, para as costas, para o pescoço. E isto unicamente deve ser receitado pelos nossos médicos, e qual também nos vão indicar como é que se deve utilizar.
0: Claro.
1: Porque isto é, porque se for feito não debaixo de vigilância médica, até podemos estar a atrofiar algum músculo e causar danos que até nem temos a pensar no assunto.
0: Pois é, verdade.
1: Isso é muito importante. Uma coisa importante também a notarem é que o fraude no Medicare afeta mais do que as finanças. O fraude médica pode comprometer a nossa identidade médica com o uso de tecnologia hoje em dia e de electronic medical records, ok? É muito importante que, de facto, as nossas receitas, os nossos dados não sejam comprometidos e misturados com um de outra pessoa e muitas delas até com doenças que nós não temos, não é? É muito importante isso não ir para o nosso a nossa ficha médica. O facto de comprometer a nossa identidade e os registros médicos de qualquer pessoa é muito é um grande problema.
0: Pode trazer consequências muito, muito,
1: muito
0: graves.
1: Graves, consequências
0: Exato.
1: Graves. Yes,
0: muito
1: Diana.
0: Bem. Olha, será que nos pode dar alguns exemplos, assim, daqueles que são mais comuns de fraude? Alguns exemplos para que os nossos ouvintes se apercebam bem como é que isto pode acontecer, porque nós já sabemos que, olha, guardei o meu cartão do Medicare muito bem guardado, não sei como isto foi acontecer.
1: Sim, o que nós estamos a ver é que o que acontece é que há o que acontece muitas vezes é que uma pessoa recebe um telefonema de alguém que se identifica como Medicare e que diz, olha, já recebeu o seu cartão de Medicare? O Medicare está a mandar novos cartões, está a enviar novos cartões e são plásticos, são red, white and blue, que é vermelhos, brancos e azuis, que é normalmente a cor do cartão de Medicare. E a pessoa envolve-se naquela conversa e o requisito que vem depois disso é, pode-me confirmar o seu número, faz favor? E a pessoa confirma o número e o número foi comprometido.
0: E então depois a pessoa...
1: Diga.
0: A pessoa que agora tem o número de Medicare de outra pessoa, que é um número válido, utiliza Sim. aquele número para ir ao médico, ir à farmácia.
1: Não, o que acontece é que isto são companhias, ok, que se estabelecem, por exemplo, em Massachusetts por um mês ou três meses ou seis meses, ok, e que depois têm os números do Medicare de A, B, C e D, e então enviam produtos a essa pessoa, mandam a conta ao Medicare, o Medicare paga e depois, quando eles se apercebem que talvez já, o Medicare já desconfiou, porque o Medicare está em cima deste assunto, como nós também, eles pegam em si e vão para outro estado.
0: Ora, cá está, pois.
1: E vão de um lado para o outro e vão mudando o seu número de identificação. E continuam a defraudar o programa. Portanto,
0: são empresas e realmente os produtos ou aquilo que encomendaram que o Medicare já pagou nunca chega à casa da pessoa.
1: Às vezes chega.
0: Às vezes chega.
1: Às vezes chega.
0: Então são mesmo empresas que já estão bem inseridas no Estado e que até têm todos estes produtos.
1: Eu não diria que são bem inseridas. Algumas talvez, mas não todas. Ok? Não
0: Sim.
1: todas. Infelizmente, o que nós aconselhamos imenso é que as pessoas não atendam ao telefone, que é difícil, não é? Para muita gente. Mas se não conhecem o número, não atendam, porque eles não vão deixar mensagem.
0: Ok.
1: Não atendem ao telefone. Se por acaso alguém ligar e a pessoa caiu e deu o seu número do Medicare, ligue para nós, que nós podemos imediatamente informar Medicare e também informar a pessoa quais são os seguintes passos que devem tomar.
0: Sim.
1: Sempre reverem os seus avisos de resumo do Medicare, que são os seus Medicare Summary Notices, as explicações de benefícios, que são conhecidos como Explanation of Benefits, e todas as faturas que vêm dos seus médicos ou do prevenciador de cuidados de saúde. Para proteger o seu número de Medicare e as suas informações pessoais, por favor, aguardem, não têm de usar o cartão no bolso, não têm de dar o número a ninguém, aliás, não devem dar o número a ninguém que não conheçam ou tenham total confiança.
0: Sim. Lucília, portanto, para os nossos ouvintes que não estão muito confortáveis em inglês, agora já sabem que podem ligar, por exemplo, para a Lucília e falar em português.
1: Sim, podem falar comigo. Nós também temos voluntários que falam português.
0: Uhum.
1: Falam português, falam espanhol, falam várias línguas. Mas se quiserem falar comigo, podem ligar diretamente. Eu vou dar o número de telefone. O nosso número de telefone é 800-892-0890. Ou podem também visitar o nosso site, que é masmp.org.
0: Uhum, muito bem.
1: masmp.org.
0: .org, sim.
1: E podem também submeter as suas perguntas ou os seus detalhes através do website, mas... eu aconselho sempre as pessoas chamarem e falarem com alguém que lhe possa ajudar.
0: Portanto, vamos repetir o número de telefone, é o 800-892-0890.
1: 90.
0: Muito bem.
1: Sim.
0: Muito bem. Isto realmente é um assunto muito pertinente, um assunto que tem consequências graves mesmo. E nós vivemos neste mundo, o mundo agora está assim, infelizmente, portanto nós precisamos adaptar-nos à nossa realidade e saber que é preciso ter muito, muito cuidado.
1: Muito cuidado, sim.
0: Exatamente.
1: Muito bem dito. Muito bem dito, Diana.
0: Lucília, esta semana, a semana que termina amanhã, é a semana de prevenção da fraude no Medicare.
1: Sim.
0: E todos os anos acontece isto, não é? Esta semana.
1: Todos os anos acontece isto na primeira semana de junho, a semana que atinge o dia 5. De junho.
0: Mas este
1: é uma iniciativa federal.
0: Ok. Mas é um trabalho constante, Lucília. É um trabalho diário, um trabalho, digamos, que não acaba nunca.
1: Não, se a gente quiser estar aqui dia e noite, há serviço dia e noite para combater estes erros. E às vezes os erros são relacionados com as contas que recebem dos seus médicos e do hospital, ou recebem de hospitais ou de médicos onde nunca tiveram. Temos agora um caso de uma pessoa que, por acaso, recebeu uma conta de três hospitais, um em Georgia, um em Florida, um em Texas.
0: Oh, meu Deus.
1: E a pessoa nunca pôs pé nesses três estados. O senhor não fala inglês e está totalmente perdido. Se não fosse nós, ele estava mesmo, coitado, totalmente perdido com esta confusão. Porque o sistema de saúde está cada vez mais complexo,
0: uhum.
1: cada vez mais confuso.
0: É verdade. É verdade.
1: Tem grandes problemas. O nosso sistema de saúde tem grandes problemas. E é o mais caro do mundo.

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1: Há outras pessoas noutros departamentos que também, por exemplo, na Segurança Social, também tentam evitar esses fraudes, mas a realidade é que não está a diminuir, está a aumentar.
2: Não, a realidade é que cada vez há mais gente a cometê-lo.
1: Pois é.
2: Cada vez há mais gente a cometê-lo. E isto é crime organizado em muitos aspectos. E é crime que até acontece fora dos Estados Unidos. Portanto, isto tem muito que se liga.
1: Pois. Exatamente.
2: Muito que se lhe diga, mas o mais importante é que as pessoas estejam alertas, não deem o seu número, se tiverem algum problema, contacte-nos, eu vou repetir o número de telefone, 1-800-892-0890, e se quiserem ligar para mim diretamente, o meu número de telefone direto é 978-946-1326. Deixem a sua mensagem, o seu número de telefone e eu devolverei o telefonema. Estou muito fora do escritório, mas devolvo telefonemas, prometo. E é só isso que lhes quero deixar com a uns bons dias.
1: Já, Lucília, já o facto de sabermos que há uma pessoa que nós podemos contactar, que fala a sua língua, a língua em que está mais confortável, isto já é muito, muito bom. Portanto, a pessoa deve sentir-se à vontade, ligar para os números que aqui foram mencionados e já sabe que terá apoio, que está acompanhada, não está sozinha e que Lucília e outras colegas...
2: Sim, diga. Temos aqui pessoal que lhe pode ajudar.
1: Pois.
2: Ok, mas se falar em português e quiserem ligar diretamente, não há problema algum.
1: Muito bem.
2: E eu quero deixar com este pensamento. É que a prevenção começa pela sensibilização.
1: Exato, exato.
2: Ok? E quando os beneficiários analisam os seus extratos e põem atenção às receitas que lhe dão, às instruções que lhe dão, e escrevem, anotem e analisem sempre os extratos, que isso é tão importante. Façam perguntas e reportem atividades suspeitas. Isto tudo ajuda a proteger a integridade do Medicare e o seu bem-estar.
1: Exatamente.
2: Isto não é só finanças. Isto pode levar a drásticas consequências.
1: Muito graves, sim senhora. Olha, para finalizar, já nos falou de como iniciar, detectar primeiro e, portanto, será, não acredite em nada ou não acredite em tudo que lhe chega a...
2: Infelizmente. Infelizmente é o que eu, sim, às vezes eu... Eu quando me dizem alguma coisa, você vai receber isto ou vai receber aquilo, eu nunca acredito. Nada.
1: Exatamente, é verdade.
2: Yeah, infelizmente chegamos a um ponto que não podemos acreditar.
1: Yeah.
2: Temos sempre de estar em dúvida, sempre de pé atrás. Infelizmente.
1: É realmente a palavra-chave é duvidar de tudo.
2: Duvidar.
1: Muito bem, Lucília, olha, agradeço-lhe muito, a WJFD agradece-lhe tudo este esclarecimento, que é muito, muito importante, e pronto, os nossos ouvintes já sabem que tem alguém que poderá ajudá-los, e isto é muito importante. E muito obrigada pelo seu tempo, que eu sei
2: obrigada,
1: que...
2: Obrigada pela atenção.
1: Eu sei que está sempre muito

0: muito ocupada, mas isto foi realmente um alerta muito, muito importante. Quando se fala em fraude, fala-se mais, por exemplo, na Segurança Social, ou nisto ou naquilo, no número de Segurança Social, mas o Medicare é a mesma coisa.
1: O Medicare hoje em dia não utiliza o número do cartão social,
0: pois,
1: do Social Security.
0: Exatamente,
1: right?
0: mas é a mesma coisa, é duvidar.
1: Mas é a mesma coisa, tem o mesmo valor ou mais ainda.
0: Exatamente.
1: Porque o fraude que está a ser cometido é os números, já lhe dei os números.
0: Sim. Já
1: acima de 60 mil milhões, é muito dinheiro.
0: É muito dinheiro. Pronto, olha, Lucília, sempre que achar que há algo que seja benéfico para os nossos ouvintes, já sabe, pode ligar para a Paulina e pronto, e depois nós falaremos.
1: Ok, muito obrigada.
0: Obrigada, boa tarde.
1: Para si e os ouvintes.
0: Muito obrigada, boa tarde. Boa tarde.
1: Boa tarde.
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11: Vamos conhecer os temas em destaque neste Jornal do Desporto. Carlos Rui Abreu.
12: Candidatura de Florentino Pérez compromete-se a pagar os 15 milhões ao Benfica por Mourinho, caso vença as eleições. A intenção já foi comunicada à CMVM. Silas Anderson chega amanhã a Lisboa para ser reforço do Sporting. José Sá coloca Portugal no lote de favoritos ao Mundial. Neste jornal vamos conhecer as últimas da seleção. Está definido, haverá derby da capital na final do Campeonato Nacional de Hóquei em Patins.
11: Está tudo em desenvolvimento. A partir de agora é o Jornal de Desporto deste 4 de junho.
12: Agora é oficial. A candidatura de Florentino Pérez às eleições do Real Madrid manifestou a firme intenção de contratar o treinador José Mourinho, caso vença as eleições do próximo domingo. A Benfica SAD comunicou esta tarde à Comissão de Mercado de Valores Mobiliários, a CMVM, que, a verificar-se tal cenário, a contratação será realizada pelo valor de 15 milhões de euros, correspondente à cláusula de rescisão de contrato. Na próxima semana, este assunto deverá ficar encerrado com a ida de Mourinho para Madrid e a chegada de Marco Silva à luz. Silas Anderson viaja amanhã para Lisboa para se submeter a exames médicos, assinar e ser apresentado como novo reforço do Sporting. O acordo entre os Leões e os suecos do Häcken, clube de Silas Anderson, está fechado e ronda os 10 milhões de euros, 7,2 de valor fixo e 2,7 milhões em variáveis. O médio de 21 anos tem à espera um contrato de 5 temporadas com uma cláusula de rescisão de 80 milhões. Será o quarto reforço a chegar ao Alvalade depois de Rodrigo Salazar, Pedro Lima e Issa Dumbiá. A seleção portuguesa treina a esta hora na cidade do futebol, onde está em estágio a preparar o Mundial, mas com os dois próximos particulares no pensamento, já este sábado no Estádio Nacional, com o Chile, e na quarta-feira, 10 de junho, em Leiria, diante da Nigéria. Antes do apronto de hoje, o guarda-redes José Sá esteve na sala de imprensa para dizer aos jornalistas que a seleção portuguesa é candidata a ganhar o Mundial.
13: Não, Portugal está muito forte, somos candidatos, favoritos. Para mim, foi quem já ganhou o Mundial, por isso acho que somos candidatos, estamos a trabalhar bem e, como já disse antes, queremos ganhar todos os jogos para no fim sim poder levantar a taça.
12: José Sá garante que o grupo está ciente do que falhou no passado para que 2026 seja o ano da glória.
13: Nós tentámos perceber o que é que faltou nos outros Mundiais em quais participámos. Óbvio que queremos ganhar. Queremos ganhar todos os jogos e vamos trabalhar para isso.
12: O experiente guarda-redes do Wolverhampton caracteriza como muito importantes os dois jogos de preparação antes da viagem para os Estados Unidos.
13: São dois jogos muito importantes para nós, para preparar o Mundial. Tanto o Chile como a Nigéria vão ser uns bons jogos de preparação. E é nisso que estamos focados, estamos a tentar dar o nosso melhor, ganhar. E preparar bem o jogo para o primeiro jogo do Mundial.
12: José Sá, um dos guarda-redes convocados por Roberto Martínez para o Mundial da América. Como já lhe disse, a esta hora Portugal treina na cidade do futebol. Os primeiros 15 minutos foram abertos à comunicação social e por isso importa saber, repórter Eduardo Gonçalves, as últimas notas da seleção.
14: Seleção Nacional a cumprir já mais uma sessão de trabalho aqui na cidade do futebol, depois da conferência de imprensa de José Sá. Foi ele o protagonista desta tarde, o porta-voz da equipa das Quinas. Ora, uma sessão de trabalho que não conta com Mateus Nunes, impedido de treinar devido a uma perturbação gástrica, e também a ausência de João Félix, que está a efetuar trabalho de recuperação mais resguardado no ginásio. Estas duas baixas de dois jogadores que já integram o grupo de trabalho, recordo que Nuno Mendes, Gonçalo Ramos, João Neves e Vitinha, recém-coroados bicampeões europeus pelo Paris Saint-Germain, eles ainda não chegaram, gozam ainda algum tempo de descanso e, portanto, acredita-se que só na próxima semana possam juntar-se à convocatória de Roberto Martínez. Portugal vai realizar mais uma sessão de trabalho amanhã e depois, no sábado, no Estádio Nacional, às 18h45, esse encontro de preparação frente à seleção do Chile.
12: Eduardo Gonçalves a acompanhar mais um dia de trabalho da Seleção Nacional rumo ao Mundial 2026. Precisamente esse jogo será o penúltimo antes do Mundial, sábado, no Estádio Nacional, diante do Chile, na Antena 1. Hoje, Pablo Contreras, o chileno que jogou no Sporting e no Braga, diz que este pode ser o ano de Portugal.
15: A oportunidade de Portugal, de Cristiano, principalmente. Tem muitos jogadores impressionantes, a seleção portuguesa, principalmente no meio campo. E espero que tenha uma linda competência e que finalmente Portugal consiga uma Copa do Mundo.
12: Para este sábado, Contreras antevê um jogo entre seleções que estão num patamar muito diferente.
15: Uma seleção chilena sem classificar ao Mundial, uma seleção portuguesa candidata a protagonizar o Mundial, a ser protagonista do Mundial. Una selección chilena que se está preparando para la próxima clasificatoria, un equipo muy joven ante un rival como es Portugal, con mucha experiencia y muchos jugadores a nivel internacional en grandísimo momento.
12: Pablo Contreras, em exclusivo à Antena 1, ex-internacional chileno, que jogou no Sporting em 2002 e 2003 e no Braga entre 2007 e 2008. A seleção feminina joga amanhã no Estoril, diante da Letónia, em jogo da quinta jornada da Liga das Nações, com o apuramento para o play-off de acesso à Liga A já garantido. A equipa portuguesa defronta a Letónia, última classificada do grupo e ainda 100 pontos, com um jogo na Finlândia. Já na terça-feira, Francisco Neto, o selecionador nacional, promete rotatividade.
16: Garantimos o play-off, como já se falou, queremos garantir o primeiro lugar no grupo, queremos subir à Liga A. Sabemos que para depender só de nós é importante vencer estes dois jogos. Claro que nós jogamos este jogo, tal como a Tatiana também afirmou, num momento de época especial, onde a frescura das jogadoras é um bocadinho diferente. Por isso, é olhar para o jogo, conseguir fazer uma boa exibição e depois pensar na Finlândia. Mas o normal, que tem vindo a acontecer há algum tempo, é entre os jogos haver algumas substituições, mas só amanhã é que iremos fechar o 11 da manhã e depois pensaremos no 11 da Finlândia.
12: O treinador Luso pede concentração máxima, porque apesar de ainda não ter pontuado nesta fase, a Letónia joga amanhã a última cartada para fugir à despromoção à Liga C desta Liga das Nações.
16: Zero pontos, mas a Eslováquia tem 3, significa que se elas conseguirem 6 pontos ou 4 pontos, se a Eslováquia não pontuar com a Finlândia, elas ainda estão vivas, ou seja, é uma equipa que pode vir nessa dimensão e ao mesmo tempo, mesmo que perca connosco, se a Eslováquia não pontuar com a Finlândia, vão ter o jogo decisivo para ficar, porque o terceiro lugar ainda poderá dar acesso à manutenção.
12: Portugal, Letónia, seleções femininas esta sexta-feira com relato garantido aqui na Rádio Pública de João Santos Correia a partir das 8 da noite. O jogo é no estádio António Coimbra da Mota, no Estoril. Mudanças de treinador na segunda liga. O Feirense anunciou esta tarde um acordo com o Tondela para a transferência do treinador Ricardo Costa. Costa, que jogou duas épocas nos Beirões, vai assumir a equipa que desceu esta época à segunda liga. Tiago Fernandes também não vai continuar no Portimonense na próxima temporada. O anúncio oficial foi feito hoje pela SAD Algarvia. Na hora do adeus, o treinador de 44 anos mostra-se grato pela oportunidade de treinar um clube que tanto desejou. No ciclismo, depois do feito no Giro de Itália, onde andou 9 dias na liderança e venceu a classificação da Juventude, Afonso Eulálio falou hoje aos jornalistas numa conferência pela internet em Itália. Só lhe faltou ganhar uma etapa.
17: No fim do giro as coisas acabaram por desenrolar de uma forma tão grande, aí vestindo a camisola rosa, acabar com a camisola branca e conseguir vencê-la mesmo no final do giro e fazer top 10. Não tem mal nenhum a vitória ter ficado de lado e ainda faltar muitos anos para voltar a tentar uma vitória numa grande volta.
12: No giro, Vingarde foi o vencedor e um corredor com quem o Lálio rivalizou e falou bastante.
17: É uma pessoa bastante simples, não falávamos de coisas normais, da corrida, do nosso futuro, do que é que íamos, dos nossos planos para o futuro, falávamos da bicicleta, falávamos da nossa nutrição, que acabamos por usar a mesma também, então acabamos por trocar umas ideias.
12: Afonso Lálio, um novo nome em destaque no panorama velocipédico nacional. No Hockey em Patins há derby marcado para a final do Campeonato Nacional. O Benfica bateu esta tarde no Pavilhão da Luz o Hockey de Barcelos por 4-1 e fechou a meia-final com 3 triunfos sobre os minhotos. As Águias vão agora disputar a final com o Sporting, que ontem ganhou no Dragão Arena também por 4-1 ao Futebol Clube do Porto e conseguiu a terceira vitória, selando a passagem à final. A fechar, o futsal também pode ficar definida hoje a final do Campeonato Nacional Masculino. O Sporting venceu em Braga no primeiro jogo e, se repetir hoje o triunfo diante dos minhotos, marca encontro com o Benfica, que ontem eliminou o Leões de Porto Salvo. O Sporting Braga joga-se a partir das 8 da noite no Pavilhão João Rocha, em Lisboa.
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0: Estamos com 4 horas e 17 minutos, renovados votos de uma boa tarde. Entramos na nossa terceira hora com Pedro Brunhosa, não tenho mão em mim. Vamos atualizar o trânsito na 93 Sul, trânsito muito complicado, muito lento, desde a saída da 28 Norte, Mystic Ave, até a saída da 24 Norte. Na 93 Norte, lento, desde a saída da 95 Sul até William T. Morrissey Boulevard, e muito lento na zona de Boston. 24 Sul, lento entre a saída da 495 Norte e a saída para a 140 Sul. Quanto à 95 Sul, trânsito lento entre Josh Street e a saída 17 para Elmwood é também a estrada 1. Na 95 Norte, o trânsito está lento desde Jefferson Boulevard até à saída para a 195 Oeste. Quanto à 195 Oeste, trânsito lento desde Fall River Ave até Freeborn Ave. Tenha uma boa viagem com a WJFD.
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6: WJFD que toca música para todos os gostos, mas também tem passatempos, claro. E vamos então começar o nosso passatempo, onde a chamada número 2 É rápido porque é a número 2, portanto, o 2 será a segunda chamada. Irá habilitar-se ao sorteio que é já amanhã, sorteio que poderá ganhar duas passagens para Cabo Verde, portanto, de Providence para Cabo Verde. Mas antes vamos prestar atenção ao regulamento e depois voltaremos já com a chamada número 2.
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6: E pronto, já temos a chamada número 2. Foi rápido porque a número 2 não leva assim muito tempo, não é? Quando a gente fala, vocês já estão a ligar. Isto é uma maravilha. Nem vale a pena, nem vale a pena dizer o número de telefone. Já toda a gente sabe este número mágico. 508-996-9611 é um número mágico para os nossos ouvintes. Tão bom, não é assim?
7: É verdade.
6: Olha, estou a falar com quem?
7: Com a Margarida.
6: Com a Margarida. Margarida quê?
7: De Melo.
6: De Melo. Sim, senhora. Fala-nos de onde?
7: North Dartmouth.
6: North Dartmouth. Margarida, já tentou antes ou é a primeira vez que...
7: Eu tentei a semana passada, mas não calhou.
6: Não calhou, mas assim é bom porque mostra aos restantes ouvintes que... Não, pronto, pode não acontecer na primeira semana, mas aconteceu na segunda.
7: Exato.
6: Continuar exato. A tentar, assim é,
7: é
6: que
7: verdade,
6: é.
7: Verdade.
6: E
7: é
6: ainda
7: verdade.
6: Faltam mais 2 semanas, porque
7: exatamente.
6: O sorteio desta semana é já amanhã e depois já mais 2 semanas. Oh, Margarida, já fui a Cabo Verde?
7: Não, nunca fui, mas gostava de ir a Cabo Verde porque eu gosto muito da nossa família cabo-verdiana.
6: Ai, que bom, que bonito. Portanto, não ficou com este gosto de ir a Cabo Verde depois de começar o nosso sorteio. Já queria mesmo ir a Cabo Verde.
7: Exato, exato.
6: E se for com 2 passagens adquiridas aqui na WJFD, melhor ainda.
7: Exato.
6: Ora, vamos ver se amanhã a Margarida vai ouvir o seu nome, quem sabe?
7: Está bem, se não ouvir, sou um irmão cabo-verdiano e fico também muito grata.
6: Pronto, exatamente, isto é que é tão bonito de ouvir.
7: Eu tenho visto que é irmãos cabo-verdianos e fico bem contente.
6: Pois, e mesmo que não seja, olha, são ouvintes da WJFD, os
7: exatamente.
6: Nossos ouvintes são os melhores, os nossos ouvintes, qualquer um deles, não há diferença, são os
7: não,
6: melhores,
7: não, não.
6: Os melhores. Margarida, pronto, então amanhã fique com atenção à programação, porque, quem sabe, vai ouvir o seu nome.
7: Ei, talvez sim e talvez não. A gente tem que ir. Se não sair, está tudo bem.
6: Está tudo bem também. Volta a tentar.
7: Muito
6: Margarida.
7: Prazer em falar consigo.
6: Oh, muito obrigada, igualmente. Margarida. Houve WJFD assim, de vez
7: sempre,
6: em quando?
7: Sempre, sempre.
6: Sempre, sempre, sempre. Sabe que nós estamos no ar 24 horas por dia.
7: Sim,
6: e ouve a rádio mesmo a dormir?
7: Não, a dormir não.
6: Ah, já experimentou. Ai, muito bem, Margarida. Muito obrigada por ser assim. Por ser assim uma ouvinte tão dedicada. Muito obrigada. Pronto, Margarida, então continuação de uma boa tarde.
7: Igualmente.
6: Obrigada, até amanhã.
7: Até amanhã.
6: Pronto, mais uma ouvinte habilitada, Margarida de Melo, que amanhã poderá ser a vencedora e ganhar duas passagens para Cabo Verde. E qualquer outro, não interessa, interessa que o vencedor fique e vai ficar de certeza muito, muito feliz, e que todos aqueles que não conseguirem, já sabem, podem voltar a chamar, mas não aquele que vencer amanhã, ou então familiares diretos do vencedor, porque nós queremos agradar e a todos, ver se pelo menos há uma diversidade aqui de ouvintes a ganhar as passagens. Muito obrigada à Margarida que conseguiu, foi chamada número 2, e muito, muito obrigada a todos os ouvintes que, quando ouvem o número da chamada, começam logo a ligar, e não vale a pena ligar antes ou depois de, antes de nós dizermos o número da chamada, porque aí nós não podemos atender mesmo o telefone. Portanto, quando ouvir o regulamento, quando ouvir a chamada, o número da chamada, aí sim, ligue de imediato, 508-996-96. Muito obrigada, continuação de boa tarde, e continuo com a WJFD
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Mas que doença é essa? Ouvimos quatro Mendes. Zé Amaro, agora com Festa de Cowboy, já na ponta final da nossa terceira hora.

É com o Daniel e a Gata do Milênio que chegamos ao final de mais uma hora, esta terceira da nossa Hora de Ponta de hoje. E é assim que nós vamos até às notícias da Antena 1, que acontecem à hora certa.

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2: 22 horas, 21 nos Açores.
3: 49 pessoas morreram à sede no deserto no Níger. Foram duas sobreviventes que alertaram as autoridades. O presidente dos Estados Unidos já reagiu aos desenvolvimentos, à carta aberta entre Zelensky e Putin. Donald Trump diz que seria ótimo se os líderes da Ucrânia e da Rússia se reunissem para discutir o fim da guerra.
2: A Cláudia Almeida, na edição a esta hora.
3: Quarenta e nove pessoas morreram à sede no deserto, no Níger. Foram dois sobreviventes que alertaram as autoridades. Camila Vidal.
4: Mais de 50 pessoas seguiam num camião que avariou no meio do deserto, numa zona de fronteira entre a Argélia, o Níger e o Mali. Seriam cidadãos do Níger que regressavam de um festival no Mali de celebração do fim do Ramadão. De acordo com as autoridades locais, só dois passageiros sobreviveram. Os restantes morreram à sede. Foram esses dois sobreviventes que alertaram as autoridades depois de andarem mais de 50 quilómetros a pé. Quando se tentou levar ajuda para o local onde o caminhão avariou, encontraram-se 49 pessoas já sem vida. A falta de água e as altas temperaturas impediram que sobrevivessem. As vítimas foram, entretanto, enterradas em valas comuns. Mas a história não acaba aqui. Já no regresso do local da tragédia, as autoridades encontraram um segundo caminhão com mais de 60 pessoas no interior, que estavam há já 3 dias no deserto devido a uma falha na bateria do veículo. Neste caso, ainda foi possível ajudar. As mortes à sede no deserto naquela região do globo não são novidade. Em 2013, um caso que chocou o mundo, mais de 90 pessoas morreram, metade delas crianças, quando tentavam chegar à Argélia, foram abandonadas no deserto pela rede de tráfico de pessoas que lhes prometeu a viagem.
3: Esta é uma rota, é uma zona da rota de imigração ilegal para a Europa. De acordo com a organização não-governamental Alarm from Sahara, foram mais de 34 mil os migrantes expulsos o ano passado da Argélia para o vizinho Níger. Em 2019, o Níger ocupava o último lugar no Índice de Desenvolvimento Humano da ONU. O presidente dos Estados Unidos já reagiu. Donald Trump diz que seria ótimo se os líderes da Ucrânia e da Rússia se reunissem para discutir o fim da guerra. Zelensky escreve a Putin uma carta aberta sobre o que os ucranianos pensam atualmente do presidente russo, também sobre o que os russos agora pensam da invasão russa da Ucrânia. Nesta carta aberta também sugere Zelensky ao homólogo russo um encontro frente a frente com o objetivo claro de se acabar com a guerra na Ucrânia. Inês Martins.
5: Zelensky propõe a Putin que seja definida uma data para um diálogo direto, com honestidade e dignidade. Na carta aberta dirigida ao presidente russo, Zelensky sugere que tanto a Europa como os Estados Unidos devem ser incluídos nas negociações. O líder ucraniano garante ainda que o país está pronto para um cessar-fogo total durante todo o processo de negociações. Zelensky escreve também que a Ucrânia está igualmente pronta para uma troca de prisioneiros de guerra. Numa longa carta, o presidente ucraniano diz que caso Putin considere que não é tempo para um acordo de paz, a Ucrânia continuará a lutar. Ora, ainda esta tarde, em São Petersburgo, Vladimir Putin disse que não descartava a assinatura de um acordo de paz com o presidente ucraniano. Apesar de não reconhecer Zelensky como um líder legítimo, por ter permanecido presidente mesmo após o mandato, Putin disse aos jornalistas que, se houver tréguas, a Rússia assina um acordo de paz com representantes ucranianos legítimos, talvez até mesmo com Zelensky.
3: E no texto desta carta aberta, Volodymyr Zelensky refere também que Putin passou quase metade dos 26 anos que já leva no poder na Rússia a travar uma guerra contra a Ucrânia. À margem do Fórum Económico de São Petersburgo, em conferência de imprensa esta tarde, o presidente Vladimir Putin disse que não é preciso um cessar-fogo para haver negociações de paz com a Ucrânia. O comentador Filipe Vasconcelos Romão assinala que os dois países têm intenção de acabar com a guerra, só é difícil dizer à custa custa do quê? Numa altura em que se vive uma guerra sem mediadores que é difícil de manter.
6: Estamos numa etapa clara de estagnação em que nenhuma das partes consegue avanços expressivos no conflito e em termos territoriais, e isso acaba por fazer com que torne mais apelativo algum tipo de negociação em que, sobretudo, o ponto principal seja que nenhuma das partes perca a face. E esse parece ser o momento em que estamos a assistir. Não obstante, não existe neste momento uma mediação clara, e esse é o ponto principal. Portanto, não há aqui alguém que se interponha ou alguém que consiga aproximar duas partes que estão obviamente muito distantes. Os Estados Unidos já tentaram desempenhar esse papel, agora parecem mais distantes em função de estar concentrados no conflito no Médio Oriente.
3: E para o comentador da Antena 1 fica claro que tanto a Rússia como a Ucrânia querem a paz, mas as divergências mantêm-se.
6: Começam a encarar a possibilidade de, em função do desgaste provocado pelo conflito, estar com vontade de acabar com ele. Portanto, é natural que qualquer sinal que seja dado por cada uma delas seja aproveitado pela outra parte, justamente para também sinalizar a vontade de terminar com o conflito. Agora, depois, quando passarmos à parte substantiva, evidentemente que aí naturalmente surgirão as grandes divergências que há, nomeadamente o facto de neste momento a Rússia ter na sua posse 20% de um território que legitimamente é da Ucrânia e, por outro lado, a própria Rússia não ter alcançado todos os objetivos, nem grande parte, nem uma parte substantiva dos objetivos que se tinha proposto inicialmente.
3: O comentador de Assuntos Internacionais da Antena 1, Filipe Vasconcelos Romão. Na mensagem ao país desta noite, o presidente da Ucrânia refere outros temas centrais na agenda ucraniana nesta altura e afirma que este mês a Ucrânia deve receber um novo pacote de ajuda europeu no valor de 90 mil milhões de euros.
7: Ativo. Estamos a trabalhar ativamente com o governo para garantir que a Ucrânia recebe este mês os fundos do pacote de apoio europeu no valor de 90 milhões de euros. Lutámos por este pacote, que já foi aprovado. Precisamos de começar a usar estes fundos já este verão para reforçar a nossa resiliência, para a defesa e para prestar assistência aos ucranianos. E isso vai acontecer.
3: Também prioritário nesta altura para o governo ucraniano, o processo de adesão à União Europeia, a defesa aérea do país e mais sanções contra a Rússia por parte dos parceiros do Ocidente. A Associação dos Ucranianos em Portugal apela ao Primeiro-Ministro que se retire da circulação oficial nos vários formatos a referência a uma moeda numismática que leva o título Multiculturalismo e que, entre oito nomes de países que se inscrevem na imagem, está o nome da Rússia. Perante a atual situação de agressão russa na Ucrânia, esta associação questiona a inclusão e a aprovação por parte do governo português, questionando que tipo de multiculturalismo russo o governo de Portugal pretende promover. Esta moeda, com o valor de 5 euros, integra a série Cria a Moeda, está à venda desde 2 de junho. O presidente da República não entende a falta de respostas do Estado para resolver o problema dos internamentos sociais. No Congresso Nacional das Misericórdias em Braga, António José Seguro avisou que o envelhecimento do país é uma espécie de bomba-relógio. Ana Gonçalves.
8: António José Seguro faz um retrato social que para o Presidente da República é preocupante.
9: O quarto retrato de residências séniores em Portugal acrescenta mais um dado preocupante. A falta de lares e o aumento do número de idosos, além da pressão sobre os preços, estão também a aumentar as listas de espera. Segundo o mesmo estudo, 70% das unidades estão totalmente ocupadas e com listas de espera. Agora, juntemos a estes dados o agravamento da questão demográfica, com o significativo envelhecimento da população. Somos dos países mais velhos da Europa e a situação vai agravar-se nas próximas décadas.
8: É aquilo a que o Presidente da República chama a bomba-relógio.
9: O Dr. Manuel Lemos chama-lhe tsunami social. Eu tenho utilizado a imagem da bomba-relógio, mas ambos chamamos a atenção para os efeitos dramáticos das alterações demográficas no nosso país e para o aumento da pressão do envelhecimento sobre os setores da saúde e da segurança social.
8: Uma realidade que o Estado conhece há muito tempo e é a altura de assumir a sua responsabilidade.
9: E é aqui que tenho de ser direto, sem dramatismos e sem ambiguidade. A solidariedade da sociedade civil não pode nunca substituir a responsabilidade primeira do Estado português. E é uma situação que não pode ser aceita como um novo normal. Eu sei que me repito, mas na verdade é a realidade que se repete. Os mesmos problemas com o mesmo tipo de ausências e de soluções. É tempo, e já vamos tarde, para políticas estruturais que atenuem as consequências do envelhecimento populacional.
8: António José Seguro, na abertura do Congresso da União das Misericórdias, a decorrer em Braga.
3: Internamentos sociais, o tema central da comunicação do Presidente da República neste Congresso Nacional das Misericórdias.
2: Foi a edição às 10 da noite com Cláudia Almeida. 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
11: Para esta noite teremos céu parcialmente nublado, temperatura mínima nos 55 graus. Para amanhã, dia com poucas nuvens, máxima prevista de 85 graus. Para a noite, céu parcialmente nublado, temperatura mínima a rondar os 59 graus.
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11: O dólar americano vale na zona euro 86 cêntimos, no Brasil 5 reais e 7 centavos e em Cabo Verde 94 escudos.
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11: A New Bedford, a maré alta, será às 11h30 da noite. Esta hora, 82 graus em Providence e Orlando. Boston está com 87 graus, 74 em Fall River, 85 em Peabody, 79 graus em Taunton. Lowell registra 89 graus e New Bedford, 71. A umidade relativa do ar neste momento em New Bedford é de 49%.
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0: Foi com o Irão Costa que iniciamos na música a nossa quarta e última hora da Hora de Ponta de hoje. Altura agora para atualizarmos o trânsito na 93 Sul. Continua muito complicado, o trânsito muito lento, desde a saída da 28 Norte Mestecaf até a saída para a 24 Sul. Na 93 Norte, lento, desde a saída da 28 Norte Northman Street até William Timor e Boulevard, e muito lento a partir da saída para a 90 Oeste. Quanto à 24 Sul, lento entre a ligação com a Estrada 44 e a saída para a 140 Sul. Passando a Providence, 95 Sul, lento entre a saída para a Estrada 126 e a saída para a 125 Oeste. Na 95 Norte, lento entre Jefferson Boulevard e a saída para a 125 Oeste. Na 125 Oeste, trânsito lento desde Fall River Ave até Gaynor Street. Tenha uma boa viagem com a WJFD.
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Foi o Netinho com essa garota. Na 24 Sul, o trânsito está muito lento entre Harrison Boulevard e Belmont Street. Conduza com prudência. Tenha uma boa viagem com a WGFT. 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

Entramos na última meia hora de nossa Hora Segunda de hoje. Depois de Jorge Palma com Rosa Branca, Erasmo Carlos. Relembramos aqui Erasmo Carlos com esta música que bem conhecemos, Bem Quente, que eu estou fervendo.

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exatamente 3 minutos a separar-nos das 6 horas. Terminamos aqui a nossa Hora de Ponta com o Julião quando era criança. Logo após, à hora certa, teremos notícias da Antena 1, Dionísio Garcia cá estará para mais um Paralelo 1821. Obrigada por estar aí desse lado, eu sou a Diana, é sempre tão bom estar aqui consigo. Boa noite e até amanhã às 2 da tarde.

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2: Horas 22 nos Açores.
3: 49 pessoas morreram à sede no deserto do Níger. A notícia está a ser dada esta quinta-feira. Foram dois sobreviventes que alertaram as autoridades. O presidente dos Estados Unidos já reagiu. Donald Trump diz que seria ótimo se os líderes da Ucrânia e da Rússia se reunissem para discutir o fim da guerra.
2: Edição a esta hora com Cláudia Almeida.
3: Morreram à sede no deserto, no Níger, 49 pessoas e foram dois sobreviventes que alertaram as autoridades. Camila Vidal.
4: Mais de 50 pessoas seguiam num caminhão que avariou no meio do deserto, numa zona de fronteira entre a Argélia, o Níger e o Mali. Seriam cidadãos do Níger que regressavam do Mali. De acordo com as autoridades locais, só dois passageiros sobreviveram. Os restantes morreram à sede e foram esses dois sobreviventes que alertaram as autoridades depois de andarem mais de 50 quilómetros a pé pelo deserto. Quando se tentou levar ajuda para o local onde o caminhão avariou, encontraram-se 49 pessoas sem vida. A falta de água e as altas temperaturas impediram que sobrevivessem. As vítimas foram enterradas em valas comuns. É o que explica o governo regional de H10 nas redes sociais, responsável pela operação. A publicação no Facebook vem acompanhada de imagens dos corpos sem vida na areia e do cemitério improvisado no deserto. Mas a história não acaba aqui. Já no regresso do local da tragédia, as autoridades encontraram um segundo caminhão com mais de 60 pessoas no interior. Acreditam que vinham do mesmo local, no Mali, e estavam há já 3 dias no deserto devido a uma falha na bateria do veículo. Neste caso, ainda foi possível ajudar e evitar o pior.
3: Esta tragédia a acontecer numa zona da rota mais mortífera da imigração ilegal de África com destino à Europa via Líbia. O presidente dos Estados Unidos já reagiu à possibilidade de um encontro entre Zelensky e Putin, dizendo Donald Trump que seria ótimo se concretizassem esse encontro.
5: I think it would be great if they met. They should get it done.
3: Zelensky escreveu uma carta aberta a Putin sobre o que os ucranianos pensam atualmente sobre o presidente russo, também sobre o que os russos agora pensam da invasão russa da Ucrânia. Nesta carta aberta também sugere ao homólogo russo um encontro frente a frente com o objetivo claro de se acabar com a guerra. Inês Martins.
6: Zelensky propõe a Putin que seja definida uma data para um diálogo direto com honestidade e dignidade. Na carta aberta dirigida ao presidente russo, Zelensky sugere que tanto a Europa como os Estados Unidos devem ser incluídos nas negociações. O líder ucraniano garante ainda que o país está pronto para um cessar-fogo total durante todo o processo de negociações. Zelensky escreve também que a Ucrânia está igualmente pronta para uma troca de prisioneiros de guerra. Numa longa carta, o presidente ucraniano diz que caso Putin considere que não é tempo para um acordo de paz, a Ucrânia continuará a lutar. Ora, ainda esta tarde, em São Petersburgo, Vladimir Putin disse que não descartava a assinatura de um acordo de paz com o presidente ucraniano. Apesar de não reconhecer Zelensky como um líder legítimo, por ter permanecido presidente mesmo após o mandato, Putin disse aos jornalistas que, se houver tréguas, a Rússia assina um acordo de paz com representantes ucranianos legítimos, talvez até mesmo com Zelensky.
3: Foi depois dessa conferência de imprensa à margem do Fórum Económico de São Petersburgo que Zelensky divulgou a carta aberta ao presidente russo, em que refere também que Putin passou quase metade dos 26 anos que já leva no poder na Rússia a travar uma guerra contra a Ucrânia. O comentador Filipe Vasconcelos Romão assinala que os dois países têm intenção de acabar com a guerra, só que é difícil dizer à custa do quê.
7: Estamos numa etapa clara de estagnação em que nenhuma das partes consegue avanços expressivos no conflito e em termos territoriais, e isso acaba por fazer com que torne mais apelativo algum tipo de negociação em que, sobretudo, o ponto principal seja a que nenhuma das partes perca a face. E esse parece ser o momento a que estamos a assistir. Não obstante, não existe neste momento uma mediação clara, e esse é o ponto principal. Portanto, não há aqui alguém que se interponha ou alguém que consiga aproximar duas partes que estão obviamente muito distantes. Os Estados Unidos já tentaram desempenhar esse papel, agora parecem mais distantes em função de estar concentrados no conflito no Médio Oriente.
3: O comentador de assuntos internacionais da Antena 1, Felipe Vasconcelos Romão, a considerar que fica claro que tanto Rússia como Ucrânia querem a paz, mas as divergências mantêm-se. Na mensagem ao país desta noite, o presidente Volodymyr Zelensky refere outros temas centrais da agenda ucraniana por estes dias. Afirma que este mês a Ucrânia deve receber o novo pacote de ajuda europeu no valor de 90 mil milhões de euros.
8: Estamos a trabalhar ativamente com o governo para garantir que a Ucrânia recebe este mês os fundos do pacote de apoio europeu no valor de 90 milhões de euros. Lutamos por este pacote, que já foi aprovado. Precisamos de começar a usar estes fundos já este verão para reforçar a nossa resiliência, para a defesa e para prestar assistência aos ucranianos. E isso vai acontecer.
3: Outras prioridades nesta altura do governo ucraniano são o processo de adesão à União Europeia, a defesa aérea do país e mais sanções contra a Rússia por parte dos parceiros do Ocidente. Esta sexta-feira, em Montenegro, os chefes de Estado e de Governo da União Europeia vão reunir-se com os homólogos dos seis países dos Balcãs Ocidentais, que têm precisamente a perspectiva de adesão à União Europeia. Uma cimeira extraordinária para mostrar que Bruxelas não se está a afastar destes países.
9: É uma espécie de operação de charme. A União Europeia quer mostrar aos países dos Balcãs Ocidentais que não se esqueceu deles, apesar da maior proximidade com a Ucrânia. E a esta presença em Montenegro, não é estranho o reconhecimento de que há outros atores com interesses e presença crescente na região, como a Rússia e, em certa parte, a China. A mensagem segue também para Moscovo. A União Europeia não está a afastar-se dos Balcãs Ocidentais e tudo vai fazer para que integrem a União Europeia num processo de adesão baseado no mérito, mas que pode ser apoiado e incentivado pelos 27. O presidente do Conselho Europeu considera o alargamento a estes países essencial para garantir que o Bloco passe a ser um ator geopolítico determinante. Aliás, António Costa começou no início desta semana um périplo pelas capitais destes países para conversas bilaterais e incentivos às reformas necessárias. A União Europeia e os países dos Balcãs Ocidentais têm alinhado o discurso e nas ações sobre a política externa e de segurança, de forma a que se possam fazer ouvir a uma só voz. É certo que a Sérvia mantém ainda algumas divergências. Belgrado não aplica as sanções decididas pela União contra Moscovo, mas as parcerias e diálogos na defesa e segurança são já uma realidade com a Albânia, a Macedónia do Norte e com o Montenegro. De notar ainda que na Bósnia decorre uma missão de estabilização com rotação entre Estados-membros da União Europeia, na qual Portugal já participou, mas onde não está agora integrado. E no Kosovo decorre uma missão com um cariz mais securitário e de apoio ao sistema judicial, na qual Portugal participa neste momento com um militar da GNR.
3: O primeiro-ministro português presente nesta cimeira no Montenegro, a cimeira da União Europeia com os representantes dos Balcãs Ocidentais. O Tribunal da Relação anulou a decisão do Tribunal de Primeira Instância que absolveu Cristina Rodrigues, ex-deputada do PAN, da acusação de um apagão informático de correio eletrónico quando Cristina Rodrigues ainda era deputada do PAN e não tinha sido eleita pelo Chega. O Tribunal da Relação manda repetir o julgamento. O coletivo de juízes dá razão aos recursos do Ministério Público e também do PAN e anula a decisão de julho do ano passado do Tribunal.
2: Foi a edição às 11 da noite com Cláudia Almeida. 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

0: Muito boa tarde, 6 horas com mais 9 minutos. Seja bem-vindo à WGFT, ao seu paralelo 1821. Dionísio aqui no Estúdio 1, fazer-vos a habitual companhia até às 9 da noite. E nós olhamos o tempo para esta noite, céu parcialmente nublado, mínima 55 graus, para amanhã dia com poucas nuvens, máxima de 85, e para amanhã à noite o céu vai estar nublado, mínima 59.
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0: Informação cambial, dólar vale na zona euro 86 cêntimos, no Brasil 5 reais e 7 centavos, Cabo Verde com 94 escudos.
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0: A umidade relativa do ar registra 61%. Quanto às marés para hoje, a maré alta irá estar em New Bedford às 11 horas e 30 minutos desta noite. Terminamos com as temperaturas do ar: Hyannis com 69 graus, 87 em Lowell e 84 em Boston, a cidade de Newark, New Jersey, com 87, 72 em Fall River, 85 em Peabody, também em Hartford, Connecticut, Orlando com 81, 79 em Providence, 70 graus em New Bedford, 76 em Tantany, Quebec, Canadá, com 82 graus.
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6: As ações da gigante de semicondutores Broadcom registaram uma queda abrupta no mercado, apesar das receitas do segundo trimestre terem superado as expectativas. A previsão de vendas de chips de inteligência artificial para o próximo trimestre fixou-se nos $16 bilhões. Ora, os analistas de Wall Street estavam à espera de pelo menos 17 bilhões. Esta reação negativa ameaça apagar perto de $300 bilhões em valor de mercado desta empresa, o que pode também contagiar outros fabricantes de processadores de inteligência artificial. Em relação ao setor laboral dos Estados Unidos e de acordo com os dados publicados pela consultora Challenger Gray & Christmas, foram anunciados 97 mil cortes de postos de trabalho durante o mês de maio. Foi o número mais alto para este mês desde o ano de 2020. A empresa de consultoria destacou que a inteligência artificial foi a razão principal mais apontada pelas companhias para a redução de pessoal, afetando de forma mais severa o setor das tecnologias. Os investidores aguardam agora, com expectativa, a divulgação do relatório oficial do emprego do governo.
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E uma vez mais, muito boa tarde e obrigado por estar connosco desse lado, em casa, no trabalho ou na estrada. Se está na estrada, boa viagem. Nós vamos regressar também dentro de alguns minutos para atualizar o trânsito. Iniciamos com o tema original das 12. José Cid regravou e muito bem amanhã de manhã. Agora Paulo Gonzo com Pedras da Calçada. Eu sou Dionísio, até às 9 da noite. Já sabe que aqui é o seu espaço noturno, o Paralelo 1821.

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1: E agora a altura para olharmos a informação do trânsito. Está na estrada Meio Boa Viagem. Fica a saber que na 95 Sul, ligação para a estrada 128, é um vírgula variado. Na 24 Sul, há um acidente na cidade de Zomava, ou seja, para Harrison Boulevard. No 23 Norte, rampa para a 3 Norte até William T. Morris Boulevard. Trânsito muito lento, entre 10 e 15 milhas horárias. Na estrada 3 Sul, há um acidente na cidade 8. No 93 Sul, ligação para a estrada 3 e até a Mass Turnpike. Trânsito muito lento. Olhamos em 95 Norte, entre Salem Street e ligação para 93 Norte e Sul, trânsito muito lento nesta altura. Na zona da Providência, 44 e 114, ainda lento em várias saídas. Na 195 Este, ligação para 44 Este, lento. Na 44 e 114, como já disse, lento. 128 neste momento e a 190, 290 e também na Mass Pike, está tudo a fluir com alguma normalidade. Na 495 Sul, ligação para 93 Norte, há um acidente e terminamos com a 146 Norte, ligação para Admiral Street, trânsito vagaroso. Um abraço e boa viagem ao som da sua 97.3 WGFT.
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Nós olhamos o relógio, 6:30. Obrigado por estar connosco desse lado no Paralelo de hoje. Acabamos de ver o vocalista principal, obviamente, e também mentor do Conjunto Oeste de New Bedford. Tudo o que parece, não é? Uma breve do desporto. Florentino Pérez promete reforço e recorde para Mourinho, jogador da dimensão de Ronaldo. Uau! O presidente do Real Madrid, em entrevista hoje ao programa Horizonte da 4, revelou planos para uma contratação milionária, além do regresso de Mourinho ao Bernabéu. Germano Reis e o tema Vagabundo Aventureiro. Boa tarde.

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9: Estamos agora a 18 minutos das 7 horas, à altura que vamos ter as notícias que são sempre neste horário. As notícias da Madeira, vou já mencionar aqui a chamada número 5, ligar aqui para o 508-996-961, habilita-se amanhã a ganhar duas viagens para Cabo Verde, com o patrocínio da Cabo Verde Airlines Giveaway, e partida de TF Green em Providência e vai direto para a praia. Repito, a chamada número 5, não tem frase-chave, apenas chama e liga para o 508-996-961.

Esta é uma das canções e das últimas canções que está inserida no álbum dos Dama, um tema vir, muito bem conseguido, com uma sonoridade, digamos, um pouco diferente também. E agora vem o Miquel Carreira, que também vem acompanhado com Anselmo Alfo, o Toy e o Tony Carreira juntos no tema Beijo.

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São os finais desta primeira hora de três do seu Paralelo. Jorge Ferreira cantou uma canção originalmente gravada pelo conjunto de João Paulo e Sérgio Borges, conjunto madeirense, o tema Holy Galley do Montanhês. Ponto final com César Manotti e Fabiano num tema que vai para quê? Para os ciumentos.

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1: Estamos agora um minuto e uns pauzinhos para terminar a primeira hora. O Departamento de Saúde de New Bedford vai iniciar o seu programa anual de pulverização contra mosquitos, que vai ocorrer... todas as quintas-feiras de madrugada, entre as 2 da manhã e o nascer do sol, de 11 de junho a setembro. Focando-se para já em parques e áreas públicas do centro da cidade, o objetivo é controlar a população de mosquitos e monitorizar doenças como o vírus do Nilo Ocidental, que é um vírus muito perigoso. Os residentes das áreas evitadas são aconselhados a fechar as janelas à noite e podem solicitar também a pulverização nas suas propriedades privadas. Adicionalmente, recomendam-se medidas de proteção individual, tens como evitar as horas de pico dos mosquitos, usar vestuário protetor, aplicar repelentes adequados e eliminar os focos de água parada. Pronto, e agora são 7 horas, notícias da Madeira. Boa tarde e regresso dentro de 10 minutos.
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3: Meio milhar de alunos da Universidade da Madeira têm o estatuto de trabalhador estudante, um número que tem vindo a subir nos últimos anos. Uma comitiva da Madeira está em Macau com o objetivo de atrair investimento asiático para a região. Já foram feitos contactos com vários empresários nas mais diversas áreas. O PS chamou o secretário de Estado do Tesouro a uma audição para tentar perceber se o Governo da República vai continuar a apoiar 50% da obra do novo hospital, mesmo com o aumento de preços previstos para a última fase. Cerca de 500 alunos da Universidade da Madeira têm o estatuto de trabalhador estudante. O número tem vindo a subir ligeiramente nos últimos anos e a legislação nacional concede aos alunos trabalhadores algumas facilidades. Cláudio Ornelas.
4: A Universidade da Madeira tem 3.939 estudantes. Destes, 519 têm o estatuto de trabalhador estudante, informa a Antena 1 Madeira o vice-reitor Eduardo Marques.
5: Neste momento temos um número um pouquinho acima dos 500 estudantes em todos os nossos ciclos. Estes são os alunos que fizeram o seu registro como trabalhadores estudantes. O número real deverá ser um pouquinho maior, que poderá haver alunos que sejam trabalhadores estudantes, mas que por alguma razão não precisaram declarar e, portanto, não o fizeram.
4: O número representa cerca de 13% do universo de alunos e nos últimos anos tem vindo a subir ligeiramente.
5: Já são mais 0,5% do que eram há 2 anos.
4: A percentagem é maior nas pós-graduações e nos mestrados quase 16% dos alunos são trabalhadores estudantes.
5: Destacam-se um pouquinho em percentagem em engenharia eletrónica e telecomunicações, mas depois em número de alunos temos a enfermagem. E depois outras áreas onde temos muitos cursos como engenharia civil e psicologia, andando à volta dos 19 aos 24%. No segundo ciclo e também no terceiro ciclo são os cursos da área das ciências da educação e desenvolvimento comunitário, e mesmo no terceiro ciclo, no currículo e inovação pedagógico, chegamos aqui a ter às vezes 40% de alunos com estatuto.
4: Existe legislação nacional que concede a estes trabalhadores algumas facilidades.
5: Em termos de justificação perante o empregador para poderem assistir a aulas e também para fazerem avaliações. Nos nossos regulamentos internos, os alunos não perdem por faltas nas cadeiras em que isso for obrigatório. E têm acesso a algumas épocas extra para fazerem as avaliações.
4: O primeiro ciclo e os cursos técnicos superiores profissionais têm a percentagem mais baixa de 11,5 trabalhadores estudantes.
3: E dos atuais 3.900 estudantes, cerca de 500 conciliam o trabalho com o estudo. A Madeira quer atrair empresários da China, de Macau e de Hong Kong a investirem na região. É com esse objetivo que uma comitiva regional está atualmente em Macau. Tânia Castro, presidente da mesa do Centro Internacional de Negócios da Madeira na ACIF, destaca o potencial da região para servir de plataforma para a entrada de empresários asiáticos noutros continentes.
6: Há muito interesse dos empresários, quer macaenses, quer chineses, de virem para a Europa, não é? De introduzirem os produtos no continente europeu, no continente africano, América do Sul, e a Madeira realmente pode servir de plataforma para a entrada nesses continentes, em face quer das questões culturais, ligações culturais que temos com Macau, e também com os benefícios fiscais que eles podem ter utilizando a Madeira como trampolim para os outros continentes. Daí nós acharmos que efetivamente esta missão vai ter frutos, não é? Se for bem acompanhada, vai ter frutos a médio e longo prazo.
3: E as áreas são as mais variadas?
6: Trading, equipamentos eletrónicos, serviços, falámos com vários empresários, desde empresários que fabricam máquinas agrícolas, máquinas eletrónicas, na área da medicina chinesa, da longevidade, muitos na área do IT, portanto, e querem obviamente diversificar para os continentes europeu e outros, não é? Como o continente africano, a América do Sul. Há muito interesse em transportar este tipo de tecnologia, este tipo de mercadorias e de serviços também para os restantes continentes. E a Madeira aqui pode servir efetivamente de hub para estes continentes.
3: Em Macau está o secretário da Economia José Manuel Rodrigues, a diretora da Invest Madeira Filipa Ferreira e responsáveis da ACIF e do Centro Internacional de Negócios. A missão termina amanhã e durou 5 dias. A Comissão de Orçamento, Finanças e Administração Pública da Assembleia da República aprovou ontem o requerimento apresentado pelo Grupo Parlamentar do Partido Socialista para uma audição ao Secretário de Estado do Tesouro e das Finanças sobre as responsabilidades financeiras do Estado no âmbito da construção do Hospital Central e Universitário da Madeira. Carlos Pereira, deputado socialista na Assembleia da República e vice-presidente da Comissão, explica à Antena 1 que o pedido de audição surge na sequência das informações que têm sido tornadas públicas, a apontarem para aumentos significativos do custo do projeto e dá exemplos de questões que o partido quer ver esclarecidas.
7: A primeira questão é perceber porque é que não apareceu nenhuma companhia, nenhuma empresa capaz de responder àquele caderno de encargos. Se é preciso uma revisão de preços, nós também percebemos que havia uma possibilidade do concurso ser lançado por mais de 50 milhões de euros, mais coisa menos coisa. Isso não aconteceu, também não compreendemos porquê, é uma matéria que deve ser explicada, não sei se pelo Sr. Estado de Estado, se pela região, mas isso é uma matéria que depois logo veremos. É também preciso perceber, que também não sabemos, se houve ou não houve alguma revisão de preços recente e se essa revisão de preços teve impacto naquilo que era o valor que estava estabelecido para esta terceira fase. E se há ou não há restrições por parte do Governo Central, do Governo da AD, na eventualidade de estarmos a falar de um aumento do valor da obra decorrente de fatores externos.
3: A audição está aprovada com um processo de urgência, faltando a confirmação da data. Os trabalhos parlamentares na Assembleia da República decorrem até o final do próximo mês de julho. Já está reaberta a Estrada Regional 101, no sítio da Silveira, na Boa Ventura, onde ontem aconteceu uma derrocada que atingiu um carro e feriu 3 turistas bielorrussos. Uma equipa da Direção Regional de Estradas limpou a via para permitir a circulação automóvel depois da estrada ter ficado encerrada durante várias horas. A queda de pedras, terra e árvores soterrou e arrastou a viatura, que foi retida pelo muro da estrada. 2 mulheres e um homem na casa dos 30 anos ficaram feridos, todos com ferimentos ligeiros. Foram socorridos pelos bombeiros voluntários de São Vicente e Porto Moniz e também pelos bombeiros voluntários de Santana e transportados para o Hospital Dr. Nélio Mendonça. Os banhistas na Praia Formosa sentem-se agora mais seguros pelo facto da vigilância ser feita ao longo de todo o ano. A medida entrou em vigor em janeiro e garante a presença de 2 nadadores salvadores na praia. E num dia de sol foram muitos os que frequentaram o local. Cláudio Ornelas.
4: Na Praia Formosa, Adriana Augusto apanha banhos de sol. Apesar disso, não costuma frequentar esta praia.
8: Não ficasse tão perto do sítio onde estou a viver e também as ondas, é um bocadinho, o mar aqui é um bocadinho agitado.
4: O banhista Narciso Mendonça mostra-se satisfeito com o facto de a vigilância ser agora feita ao longo de todo o ano.
9: Estamos sempre aqui vigiados, aqui ao nosso lado. Pena que é só aqui nesta zona, mas mais para lá devia ter mais alguém também. Para que esta praia é cumprida.
4: A passear pela praia está a Maria Jesus, que é presença assídua na Praia Formosa.
10: Porque é calma, a praia. Acabei agora de falar com o nadador Salvador, que estava a colocar as bandeiras de demarcação da praia vigiada. E então eu disse que esta praia tem nome Praia Formosa, mas devia de ser rebatizada para Mar Traiçoeiro. E ele disse, você tem razão, é a praia de cada Madeira onde morrem mais pessoas, porque não conhecem o mar e o mar é realmente traiçoeiro. Mas eu adoro vir a esta praia porque dá-me calma. O mar, as ondas, a maresia, é uma praia realmente formosa nesse sentido. Mas não entro no mar, as ondas são realmente traiçoeiras.
4: O reforço da vigilância é também destacado pela banhista.
10: Em outubro, em novembro, em janeiro, eles estão cá. E isso dá uma segurança extra, dá um conforto extra. Sentimos-nos protegidos.
4: Énia Batista costuma frequentar a praia no verão.
11: Entre junho e setembro, porque nós somos de Machico, mas nem sempre está bom lá, é muito ventoso, então optamos por vir cá. A água é limpa, também não tem muita gente, é tranquila. Nós temos uma criança e... Nós temos uma criança e então sentimos mais seguros ter frequentar praias que são vigiadas.
4: Estendida numa toalha está a Dulce Luís.
12: De vez em quando venho cá, ou para caminhar ou para a praia mesmo. Eu gosto porque eu fico logo ao pé do mar, é uma sensação magnífica, o céu azul, o sol, as crianças, é muito bom.
4: Dois nadadores salvadores e um socorrista garantem a segurança da Praia Formosa ao longo de todo o ano.
3: Uma medida que entrou em vigor no início deste ano. E para hoje está previsto o céu muito nublado. Há possibilidade de chuva fraca a partir do final da tarde. As temperaturas máximas são 26 graus para o Funchal e 22 para Porto Santo.
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1: E uma vez mais, muito boa tarde. Estamos de volta a iniciar a segunda hora do seu Paralelo 1821, hoje, quinta-feira, 4 deste mês de junho. Olhamos o tempo para esta noite, é parcialmente nublado, o mínimo é 55 graus para amanhã. Durante o dia, dia com poucas nuvens, muito sol, máxima de 85, e para amanhã à noite, parcialmente nublado, mínima 59.
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1: Informação cambial, dólares vale na zona euro 86 cêntimos, no Brasil 5 reais e 7 centavos, Cabo Verde 94 escuros.
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1: Umidade relativa do ar, 57%. Marés para hoje. A maré alta irá estar na cidade de Balieira às 11h30 da noite. E agora olhamos as temperaturas no exterior. A cidade de Aenas com 67 graus, 84 em Lowell, 82 em Boston e 85 na cidade de Newark, New Jersey. 69 em Fall River, 80 em Peabody, 82 em Hartford, Connecticut e Orlando com 79. 76 em Providence, 67 em New Bedford, 73 em Taunton e 80 graus em Quebec, Canadá.
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17: Fica agora mais uma sobremesa simples e muito apreciada. 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Aqueça 20 onças de leite com casca de limão. Bata 4 claras em castelo com 3 onças de açúcar. Coloque colheradas das claras no leite quente e deixe cozinhar cerca de 1 minuto de cada lado. À parte, misture as gemas com um pouco de açúcar e leite, leve ao lume até engrossar e sirva sobre as farófias. Uma sobremesa leve, clássica e muito portuguesa.
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E foi assim desta maneira que nós iniciamos a segunda hora do nosso espaço de hoje com a Mamacita, música nova do Nelson. Uma notícia que está no Português Times que pode ler na íntegra é a seguinte: no âmbito da celebração dos 250 anos de independência dos Estados Unidos, o navio Escola Sagres vai estar em New Bedford de 19 a 23 de julho. Michel Télio tem Barabarabaré. Boa tarde e obrigado por estar connosco. Desse lado, eu sou Dionísio e já sabe, até às 9 pode contar comigo.

Bom, e agora tudo pronto para a chamada número 5, para ligar também para o 508-996-901, ganhar duas viagens para Cabo Verde, a partida de TF Green em Providência, e vai entrar na praia, numa promoção da Cabo Verde Airlines Giveaway. 5 chamadas, 1, 2, 3, 4, 5, 508-996-901.

0: nós ouvimos a Sara Meres, Não Tem Incenso. Altura para atendermos. Para atendermos a chamada número 5, já está aqui em linha. Muito boa tarde, estamos a falar com quem?
1: Muito boa tarde, estamos a falar com Filomeno Alves.
0: Filomeno Alves, e chama de onde, senhor Filomeno? De Tanton. Sim, senhor. É Cabo de Ano?
1: Sim, sim.
0: Já guarda que cidade?
1: A ilha, em Cabo Verde.
0: Sim, sim.
1: Sou de Fogo.
0: De onde é, desculpe lá?
1: Fogo.
0: Ah, Fogo. Muito bem. Há algum tempo não vai a Cabo Verde?
1: Acaso voltei no dia 27.
0: Ah, muito bem. Pronto, olha, muitos parabéns. Amanhã vai estar aqui na lista para poder ganhar duas viagens para Cabo Verde, a compartida de TF Green no aeroporto de Providência e aterragem na praia. Tudo isso com o apoio, o patrocínio do Cabo Verde Airlines Giveaway e também a sua WHFT. Muitos parabéns. Foi a chamada número 5. Agora não se esqueça que amanhã, entre as 2 e as 3 horas, o senhor ouça a rádio para saber se foi o premiado, que são duas viagens para Cabo Verde e de volta. O que é que acha deste prémio?
1: É um prémio excelente.
0: Excelente, exatamente. Pronto. Olha, como chegou recentemente de Cabo Verde, pode também brevemente regressar, não é?
1: Sim, sim. Já estou com saudades.
0: Já está com saudades. Muito bem. Cabo Verde é muito bonito, são dezinhas, todas elas com características diferentes, mas todas elas têm a sua beleza, não é? Óbvio mesmo.
1: É muito bonito.
0: Sr. Senhor, um grande abraço, boa noite, e já sabe que já fez a parte mais difícil, já está no pote para amanhã ser o premiado, entre 21 concorrentes.
1: Ok, obrigado.
0: Pronto, boa noite e obrigado por estar connosco na sua WHFT, parabéns.
1: Obrigado.

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7: 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Estamos de volta, 7 horas 34 minutos, na música Ciganos de Ouro e o Fado e Flamengo, uma combinação perfeita.

coração. E ainda bem que está connosco desse lado, nós adoramos. Estivemos alguns minutos a ouvir os Ciganos de Ouro e o tema Fado e Flamengo. Está na estrada, muito boa viagem, em casa ou no trabalho, já sabe, 97.3 FM Estéreo, no quadrante do seu rádio, nós queremos estar aí ao seu lado. A temperatura no exterior, New Bedford com 67 graus, 82 em Hartford, 80 em Piveri, 85 em Newark e 84 em Lowell, na cidade de Quebec, quentinha com 80 graus. Ficamos agora com o angolano Matias Damásio, um grande cantador, também intérprete, para nos cantar Samba no Pé.

Matias Damasio, um tema muito bonito, especialmente também com um ritmo fantástico. Fica a saber que o cantor e cantautor também, Pat Boone, fez uma rara aparição nas redes sociais e a responsável foi a filha, Debbie Boone, publicou no Instagram um vídeo com um demonstro do seu pai. A Pat Boone comemorou 92 anos de vida na passada segunda-feira de 1 de junho e acabou por se destacar nas redes sociais este ator excelente, Pat Boone. Ficamos agora com Sambinha, com Caetano Veloso e Maria Gadu, para ouvirmos Vai Levando.

0: 12 minutos para as 8 horas da noite, ouvimos a voz do Tony Gouveia, do grupo Tabu, que gravou este tema Chorona, um tema originalmente gravado por Rafael, o espanhol Rafael, e mais tarde, anos depois, o António Calvário também gravou este tema. Nós vamos ter aqui uma curta pausa, já voltamos com mais música.
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0: E pronto, chegamos ao sinal das 8 horas. Terminamos com a música nova do Tony Carreira, Ternura, um tema muito bonito. Já em seguida as notícias são dos Açores e a regresso dentro de 10 minutos. E regresso connosco após as notícias. Boa noite e até já.
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2: Proposta de interesse de 500 milhões de euros na privatização da Azores Airlines foi retirada. Governo Regional confirma processo de averiguações sobre morte de tubarão em rabo de peixe. Navios da Força Multinacional da NATO estão atracados em Ponta Delgada. O Governo Regional confirmou hoje ter recebido uma manifestação de interesse da empresa ALM Investment Holding na privatização da Azores Airlines com um investimento de 500 milhões de euros, mas esta acabou por recuar. Em resposta a um requerimento do Grupo Parlamentar do Chega Açores, o Executivo açoriano referiu que o Governo Regional confirma igualmente ter recebido da mesma empresa comunicação onde nota da sua desistência do processo. O Governo dos Açores esclareceu que, não tendo a manifestação de interesse sido apresentada no âmbito do processo de privatização, entretanto iniciado, a mesma não foi sujeita a qualquer análise de capacidade financeira ou de idoneidade por parte da SATA Holding e, conforme também referido, essa manifestação de interesse foi, entretanto, retirada. Os lavradores do Pico, que recusaram contrato com a Cooperativa dos Mistérios, já começaram a depositar o leite na nova fábrica do grupo RTM. A entrada em funcionamento da unidade RTM coloca um ponto final no impasse das últimas semanas. David Borges.
3: A elaboração está ainda numa fase de testes, mas os três agricultores já começaram.